0: que ter consciência que isso aqui é mais morte do que muitas guerras que aconteceram no mundo. Um dia nós mudaremos esse mundo e a ignorância não vai prevalecer em lugar nenhum. E a justiça será feita.
1: Bom, a partir da próxima semana será realizada uma exposição itinerante que vai percorrer várias capitais brasileiras com obras de artistas que relembram aí a emergência sanitária enfrentada no período da pandemia. Uma réplica foi instalada aqui no Palácio do Planalto. Essa réplica retrata os nomes, idade, também estados das pessoas, a origem das pessoas mortas pela Covid-19. Eu volto com você, ex-Mariana, Inazi.
2: Obrigado, Graziele, pelas informações.
3: E o ministro da Saúde, Alexandre Padilha, reforçou hoje que nenhum dos casos de hantavírus registrados no Brasil esse ano foi transmitido de um ser humano para o outro.
2: Ele disse que o hantavírus já é conhecido e que os casos do Brasil estão dentro do padrão dos últimos anos. Não estão relacionados à cepa andina, que é passada entre humanos e foi encontrada em um cruzeiro.
4: Diferente da Covid-19, o vírus do hantavírus é um vírus conhecido por todos nós. Desde os anos 90 nós temos casos de hantavirose no continente americano. Começou os primeiros casos nos Estados Unidos, depois em vários países do continente. Aqui no Brasil nós temos uma série histórica que varia com dezenas de casos todos os anos, em torno de 30, 35, 40. Os 7 casos que nós tivemos esse ano no Brasil, nenhum deles está relacionado com essa cepa andina, até porque ela nunca circulou no Brasil. Essa cepa andina é a única que tem registro até hoje de risco de transmissão interhumanos.
3: Segundo o Ministério da Saúde, o risco global de disseminação do hantavírus permanece baixo.
2: O surto é em um navio de cruzeiro que desembarcou na Espanha e está sendo investigado sem impacto direto para o Brasil até o momento.
3: A hantavirose é uma zoonose viral que pode comprometer pulmões e coração.
2: O vírus é transmitido principalmente pelo contato com urina, saliva e fezes de roedores silvestres infectados.
3: 3.800 unidades básicas de saúde devem receber sinal de internet e equipamentos.
2: A conexão deve chegar também a municípios com menos de 30 mil habitantes.
3: Os editais para os serviços foram publicados pelos Ministérios das Comunicações e da Saúde.
5: O governo do Brasil lançou nesta segunda-feira 2 editais que ampliam o acesso à internet em regiões vulneráveis e conectam unidades de saúde à rede digital. A iniciativa integra os Ministérios das Comunicações e da Saúde com recursos do Fundo de Universalização dos Serviços de Telecomunicações, o FUSH. Um dos editais prevê investimento de R$ 140 milhões para a conexão de 3.800 unidades básicas de saúde. Na prática, o projeto leva internet de qualidade para postos em comunidades rurais, indígenas, ribeirinhas e áreas afastadas dos grandes centros, destaca o ministro das Comunicações, Frederico de Siqueira Filho.
6: Hoje o governo do Brasil avança na conectividade em áreas essenciais para a população. De um lado, a saúde pública que necessita de informações rápidas, prontuários integrados e atendimento digital. De outro lado, a inclusão em uma condição fundamental para o acesso a direitos, serviços públicos, oportunidades e cidadania.
5: Com a conexão, os profissionais de saúde passam a usar prontuários eletrônicos, exames digitais, trocas de informações em tempo real e teleconsultas com especialistas. Segundo o ministro da Saúde, Alexandre Padilha, a medida reforça o programa Agora Tem Especialistas, que busca acelerar diagnósticos e diminuir a espera por exames no SUS.
7: Para nós é um avanço muito importante. Nós estamos distribuindo mais 10 mil kits de telesaúde para as unidades básicas de saúde comprados pelo Ministério da Saúde. Equipamentos que permitem você fazer uma avaliação no fundo de olho da retina, equipamentos que fazem uma avaliação do pulmão, eletrocardiogramas, né, ultrassom portátil.
5: O segundo edital foca na expansão da infraestrutura em municípios menores e áreas remotas, por meio do programa Acessa Crédito Telecom, com R$ 500 milhões em recursos. Para o secretário de Telecomunicações do Ministério das Comunicações, Hermano Barros Tércios, os editais devem beneficiar cerca de 2,5 milhões de brasileiros e fazem parte do FUSH 2.0.
8: O público-alvo impacto desse segundo edital, que é o do acesso a crédito, são as cidades abaixo de 30 mil habitantes, as prestadoras com menos de 200 mil acessos, para subir ainda mais esse número de provedores que consigam acessar o recurso do FUSH, provedores pequenos e médios.
5: As empresas interessadas em participar dos editais têm até 22 de maio para apresentar propostas. Reportagem Pablo Mundim.
2: Há 52 anos, uma cooperação entre Brasil e Paraguai transformou uma disputa territorial em um projeto compartilhado de desenvolvimento. Era a criação da Itaipu Binacional.
3: Mais de meio século depois, a empresa olha para o futuro, incentivando pesquisas para novas fontes de geração de energia e atuando como motor de desenvolvimento socioambiental em mais de 400 municípios do país.
2: Em outra frente, Itaipu ainda segue com um papel estratégico no equilíbrio da oferta de energia e do preço pago pelos brasileiros na conta de luz.
3: Sobre tudo isso, a gente conversa hoje com o diretor da companhia, Enio Verri. Boa noite, diretor.
9: Boa noite, ouvintes.
3: Diretor, vamos começar falando daquilo que interessa mais diretamente ao consumidor, que é a tarifa. Brasil e Paraguai estão aí em pleno processo de negociação para redefinição do preço que a gente paga pela energia excedente dos paraguaios, pela parte deles na energia gerada de Itaipu, né? Quais são as expectativas em torno dessa negociação?
9: O presidente Lula nos cobrou em 2023, quando assumimos, que baixássemos o máximo possível a tarifa. Iniciamos uma negociação com o Paraguai e nós conseguimos baixar em 2023 30% do valor que era pago. Além de baixar, nós congelamos a tarifa. Portanto, os anos de 23, 24, 25 e 26, a tarifa está congelada após essa redução. E estamos, nesse momento, numa negociação muito profunda com os nossos sócios paraguaios para baixar novamente. Embora não dê para adiantar qual seria essa tarifa, o que nós podemos afirmar a toda a população brasileira é que a tarifa da energia produzida por Itaipu para 27 será ainda mais barata do que essa que está sendo cobrada hoje. Portanto, julgamos assim um momento histórico. Em 53 anos, conseguimos, depois de tanto tempo, baixar de tal maneira a tarifa e ainda garantir que continue baixando a partir de agora.
2: Pois é, diretor, existe esse papel importante de Itaipu, né? Uma empresa pública na estabilidade e previsibilidade do custo da energia no Brasil. O senhor pode explicar para a gente, para os nossos ouvintes, como é que ela faz essa contribuição?
9: Essa é a vantagem de ser uma empresa pública. Ela é 50% do Brasil, 50% do Paraguai, mas elas são absolutamente públicas. Ela não tem esse modelo das estatais brasileiras, porque Itaipu tem um tratado que a rege, mas ela consegue com isso atender os interesses dos dois países. E os dois países esperam exatamente isso. Primeiro, um preço justo, condições de garantir o investimento nas políticas socioambientais e, principalmente, previsibilidade. A população saber que pode contar com o Itaipu, não só no preço, como na garantia. O termo que se usa muito é o termo de bateria. Eu acho que isso é importante dizer. Hoje, tem muita energia a partir do vento e a partir do sol, que é eólica e fotovoltaica. Essas energias são muito boas, são baratas, são limpas, mas elas são intermitentes. Se não tiver vento e não tiver sol, você não tem a energia. E aí, nesse momento, entra Itaipu, que ela tem uma energia firme e garante. Por exemplo, agora, estamos conversando com o Brasil todo já é à noite, e ele tem uma energia acesa na casa dele. Essa energia é Itaipu que garante. Então nós garantimos a estabilidade no preço e na certeza que todas as pessoas têm na sua casa a energia.
3: Pois é, eu ia até falar dessas novas fontes, desse momento de transição energética que a gente vive, porque Itaipu marcou um momento quando foi criada, né? Marcou ali essa coisa da cooperação, dessa integração sul-americana, e agora a gente vive um outro momento, que é o momento da transição energética. E a empresa também incentiva, né, pesquisas na área de geração de energia, de novas energias, como o senhor mencionou aí, a solar e a eólica.
9: Temos muitas pesquisas. A verdade é que a crise climática, ela é um fato concreto. E essa crise climática, ela exige a transição energética. A Itaipu já é um modelo no mundo de transição energética. Ela produz uma energia limpa, de qualidade barata. Agora, além disso, nós pesquisamos e produzimos, por exemplo, a energia fotovoltaica no fio d'água. Como nós temos um reservatório gigante, as placas solares ficam no fio da água produzindo energia solar. Nós temos também experiência com hidrogênio verde, que é uma pesquisa já de 20 anos no Itaipu. Temos também o biogás, que também produz a partir de restos de alimentos energia. E temos agora também a essência, a matéria-prima para fazer o SAF, que é o combustível de aviação. Então Itaipu ela garante a produção de energia firme, mas faz um grande investimento também em energias alternativas para garantir a transição energética que o mundo cobra e o Brasil já está fazendo.
2: Agora, diretor, Itaipu também contribui para o desenvolvimento social e econômico de mais de 400 municípios no país, né? Que tipos de projetos a empresa desenvolve nesses locais?
9: Nós atingimos hoje 434 municípios que compõem o nosso território. Esses municípios, eles emitem resíduos para o reservatório. Para conter a emissão de resíduos, nós investimos muito em políticas socioambientais, ou seja, geração de emprego, renda com a construção de uma política ambiental. Nós estamos falando de estradas rurais sendo asfaltadas, de investimento em placas solares em prédios públicos. Estamos falando, investimos muito nisso, em associação de catadores e catadoras. Isso é um trabalho fantástico, porque os agentes ambientais são os catadores e catadoras no nosso país. E no nosso território, a Itaipu entra com caminhões, com elevadores, com tratores, fazendo não só que essas pessoas associadas, essas cooperativas, recolham o lixo das ruas, como melhorem em muito a sua renda. Além, lógico, da produção orgânica da agricultura familiar. Portanto, são investimentos que mudam a vida das pessoas, mas fazem uma política socioambiental.
3: Agora, diretor, para a gente concluir, que a gente só tem mais um minutinho, a gente mencionou aqui o passado, o presente, queria que o senhor falasse um pouco do que esperar de Itaipu para o futuro, para as próximas décadas.
9: Olha, o futuro é Itaipu produzir ainda mais energia hidrelétrica. Nós estamos agora com muitos estudos, com consultoria, para aumentar a produtividade. Nós temos 20 unidades geradoras, 18 sempre funcionando e duas ficam de backup, de reserva. A ideia é fazermos estudos para colocar mais duas unidades geradoras e aumentar a capacidade de cada uma delas que já estão instaladas ali há mais de 40 anos. É oferecer mais energia limpa, barata, para a população brasileira e paraguaia, garantindo a transição que tanto o mundo precisa.
2: Bom, conversamos com o NVR, diretor-geral de Itaipu Binacional. Diretor, obrigado pela entrevista aqui à Voz do Brasil.
9: Um grande abraço.
3: Em uma semana, já foram renegociados R$1 bilhão em dívidas por meio do novo Desenrola Brasil.
2: O programa oferece condições facilitadas de pagamento para ajudar os brasileiros a quitarem seus compromissos financeiros e saírem do vermelho.
3: E essa semana, o programa começa a atender os estudantes que contrataram o FIES e estão com parcelas em atraso.
10: Para trazer alívio ao bolso dos brasileiros e diminuir os índices de inadimplência, foi lançado o novo Desenrola Brasil. São oferecidos descontos de até 90% sobre dívidas antigas, prazo de até 4 anos para pagar e juros reduzidos. Desde o lançamento, na semana passada, o programa acumula cerca de R$1 bilhão em dívidas renegociadas. E o volume de pedidos segue em expansão, segundo o ministro da Fazenda, Dario Durigan.
11: São 200 mil pedidos já em avaliação dos bancos, desses 200 mil, 100 mil praticamente fechados e em volume crescente. Cada dia a gente tem visto mais renegociações sendo feitas, o que é muito importante.
10: O foco do programa são consumidores que ganham até 5 salários mínimos, o equivalente a R$ 8.105. Aqueles que têm dívidas contratadas até 31 de janeiro de 2026, com atraso entre 90 dias e 2 anos, poderão renegociar diretamente com os bancos dívidas de cartão de crédito, cheque especial ou crédito pessoal sem garantia. O programa também oferece condições especiais para micro e pequenas empresas e produtores rurais quitarem seus débitos. E a renegociação para estudantes com empréstimos do FIES deve começar a valer essa semana, afirmou o ministro.
11: O FIES para os inadimplentes deve estar totalmente operativo. A medida provisória semana passada deu as condições, os bancos têm tirado dúvidas junto com o MEC e a Fazenda. Essa semana vai estar operativo.
10: O novo Desenrola tem previsão de duração de 90 dias. De acordo com o ministro Dario Durigan, em breve o programa vai entrar em uma nova fase voltada para estimular os adimplentes. Reportagem Natália Koslick.
3: Você tem dificuldade de guardar dinheiro ou medo de perder o que investiu? Pois olha só, começa a valer hoje o Tesouro Reserva.
2: O novo título é focado em quem quer montar uma reserva de emergência com segurança, uma vez que não sofre com as oscilações do mercado e rende a taxa Selic.
3: O Tesouro Reserva tem rendimento a partir do primeiro dia útil após a aplicação. E o valor mínimo para começar a investir é de R$1.
2: A novidade já está disponível para correntistas do Banco do Brasil.
12: O Tesouro Nacional, o AB3 e o Banco do Brasil lançaram oficialmente o Tesouro Reserva, novo título do Tesouro Direto voltado para quem deseja começar a investir e formar reserva de emergência. O produto começa a funcionar nesta segunda-feira 11, com operações disponíveis 24 horas por dia, nos 7 dias da semana. O novo título vai ter rendimento indexado à taxa Selic e vai poder ser adquirido com aplicação mínima de R$1. Diferente do Tesouro Selic, o Tesouro Reserva não vai ter marcação a mercado, o que evita oscilações no valor do investimento em períodos de instabilidade financeira. Inicialmente, o produto vai ficar disponível para clientes do Banco do Brasil. Segundo o Tesouro Nacional, a proposta é ampliar o acesso da população aos investimentos públicos e incentivar a educação financeira. O título permite aplicações de até R$500 mil por mês, sem limite para resgates. As operações vão ser feitas pelo aplicativo Investimentos BB, com transferências via Pix. O Tesouro Reserva seguirá as mesmas regras tributárias dos demais títulos do Tesouro Direto. O imposto de renda vai ser cobrado apenas sobre os rendimentos no momento do resgate. Também poderá haver cobrança de IOF em retiradas realizadas em até 30 dias. Claudimário Carvalho, para a Voz do Brasil.
3: A partir de hoje, brasileiros que viajarem para a China por até 30 dias não vão precisar de visto.
2: E o mesmo acontece com os chineses que vêm visitar o Brasil. Também não vão precisar de visto por um período de até 30 dias.
3: Os dois países fizeram um acordo de isenção recíproca de visto que tem validade até o dia 31 de dezembro desse ano.
2: A medida vale para visitas de turismo, negócios, eventos, atividades artísticas, culturais e desportivas.
3: O Brasil apresentou o painel de monitoramento de agrotóxicos na vida aquática, ferramenta que integra dados coletados em diferentes bacias hidrográficas do país, identificando contaminação de águas por defensivos agrícolas.
2: De acordo com os dados, foram realizadas mais de 10 mil análises que apontaram riscos em 1,3% das amostras.
3: Segundo o ministro do Meio Ambiente e Mudança do Clima, João Paulo Capobianco, o Brasil, como grande produtor de alimentos, deve se alinhar com a sustentabilidade, protegendo o solo, as nascentes e as pessoas que utilizam esses produtos.
13: Sabemos que no século XXI, competitividade e sustentabilidade não podem mais caminhar separadas. Produzir alimentos exige também proteger a água, a biodiversidade, os territórios e a saúde humana. Esse é o desafio que está diante de nós.
2: A ministra do Desenvolvimento Agrário e Agricultura Familiar, Fernanda Machiavelli, afirmou que os dados permitem realizar um trabalho de conscientização com produtores para que usem produtos mais modernos e eficazes.
14: A gente não pode seguir botando em risco a vida e a saúde dos trabalhadores rurais, nem a vida das comunidades que estão em volta, usando substâncias lá da década de 70, que seguem aqui em uso, quando nós já temos alternativas muito mais seguras, com a mesma capacidade de garantir a nossa excelência na produção.
3: É deixar os espaços urbanos mais verdes e assim fortalecer o enfrentamento à mudança do clima.
2: E uma das medidas é incentivar os planos municipais de plantio de árvores nas cidades brasileiras.
15: O governo do Brasil anunciou o edital Arboriza Cidades, que destinará 19 milhões de reais para que os municípios elaborem ou revisem seus planos e realizem ações de arborização urbana. Outra iniciativa apresentada foi o GeoCal, ferramenta que mapeia as ilhas de calor nas cidades e permite identificar e planejar ações para ampliar e qualificar as áreas verdes. Lançado em 2024, o programa Cidades Verdes Resilientes demonstra avanços expressivos na promoção da qualidade ambiental e no fortalecimento da resiliência urbana frente à mudança do clima, alcançando cerca de 1.300 municípios brasileiros, o equivalente a 23% do total. A iniciativa segue as diretrizes previstas no Plano Nacional sobre Mudança do Clima, o Plano Clima. Para acessar o edital Arboriza Cidades, acesse gov.br/m MMA. Thaísa Vitória para a Voz do Brasil.
3: A partir de agora, a atividade circense passa a ser reconhecida como uma manifestação da cultura e da arte popular em todo o território nacional.
2: Com a nova legislação, o circo passa a contar com um respaldo institucional reforçado como patrimônio cultural brasileiro.
3: E isso amplia as possibilidades de políticas públicas voltadas à valorização, preservação e fortalecimento do setor.
2: Dados da Funarte indicam que o Brasil possui cerca de

0: da Paraíba que permite ao usuário usar cartão físico para identificação em planos de saúde.
1: TSE vai realizar a confirmação do teste público da urna de 13 a 15 de maio.
0: STJ publica novo edital de chamamento de juízes para auxílio temporário em sessões de direito público, privado e penal.
1: Boa noite, eu sou Carlos Eduardo Cunha.
0: E eu sou Walter Lima.
1: Supremo Tribunal Federal valida a lei do Estado da Paraíba que obriga planos de saúde a oferecer alternativa de identificação física aos usuários nos casos em que haja necessidade de aplicativo ou token.
0: A decisão foi tomada pelo plenário do STF em sessão virtual. Marcelo Della Libera.
2: A lei questionada garante aos beneficiários do plano de saúde a possibilidade de apresentar uma carteira física como forma válida de identificação diante de falhas técnicas ou impossibilidade de acesso à plataforma digital. Em sessão virtual, o plenário do Supremo Tribunal Federal acompanhou o relator da ação, ministro Nunes Marques, e concluiu que a norma estadual não altera o núcleo dos contratos de planos de saúde, mas atua de forma complementar na proteção do consumidor.
1: TSE vai realizar a confirmação do teste público da urna de 13 a 15 de maio.
0: Os participantes retornam ao tribunal para validar correções e aprimoramentos nos sistemas eleitorais. Fábio Ruas.
3: As investigadoras e os investigadores que participaram da 8ª edição do teste da urna no ano passado agora voltam ao TSE para verificar se as contribuições para o aprimoramento dos sistemas eleitorais foram implementadas. As sugestões de melhoria foram apresentadas pelos participantes do teste. A verificação vai ser de 13 a 15 de maio, sempre de 10 horas da manhã às 6 da tarde, na sede do TSE em Brasília.
1: O STJ publicou novo edital de chamamento público de juízes para preenchimento de 30 vagas para auxílio temporário.
0: Os colegiados são das primeiras, ou seja, são das primeira, segunda e terceira sessões, especializadas em direito público, privado e penal, respectivamente. Fátima Uchoa.
4: Estão previstas 10 vagas em cada sessão. O prazo de auxílio ao STJ é de 6 meses, com possibilidade de prorrogação. Os magistrados convocados atuarão de forma remota e sem prejuízo das atividades na jurisdição originária. Podem se candidatar juízes vitalícios de primeira instância, mesmo que atuem como substitutos no segundo grau ou nas turmas recursais do sistema dos juizados especiais. As informações completas sobre requisitos para participação estão no site do STJ. As inscrições estão abertas de hoje até 17 de maio.
1: A Justiça do Trabalho deu um passo histórico no aumento do acesso de trabalhadores amazônicos a direitos.
0: Em Manaus, tribunais trabalhistas assinaram acordos de cooperação voltados ao atendimento de populações de difícil acesso. William Nascimento.
5: A Justiça do Trabalho quer ampliar o atendimento a trabalhadores que vivem em regiões de difícil acesso na Amazônia. Durante encontro realizado em Manaus, representantes dos tribunais trabalhistas do Norte decidiram unir esforços para levar serviços da justiça a comunidades ribeirinhas, indígenas e a cidades afastadas. Os tribunais também assumiram o compromisso de irem até esses locais com mais frequência para aproximar ainda mais a justiça da população amazônica.
1: Volkswagen é condenada a pagar 15 milhões de reais por fraudes no controle de emissão de gases em veículos.
0: Sentença atende a pedidos do MPF. Vanessa Pereira.
6: Segundo as investigações, a montadora embutiu um software que burlava os testes de emissão de poluentes em mais de 17 mil unidades da picape Amarok, fabricadas entre 2011 e 2012. A prática viola não só as resoluções do Conselho Nacional do Meio Ambiente, como a própria Constituição Federal, e causa prejuízos ambientais até hoje, já que muitos dos veículos continuam em circulação. O Ministério Público Federal recorreu da decisão para que o valor da indenização seja de 30 milhões de reais, quantia que corresponde à gravidade dos atos da Volkswagen.
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1: Boa noite.
0: E até amanhã.
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1: Eu sou Paula Groba.
2: Eu sou Ricardo Nakaoka.
1: E estes são os destaques de hoje do Jornal do Senado, que começa agora.
2: O plenário vota renovação automática da CNH nesta semana.
1: Governo veta projeto que equipara estágio à experiência profissional.
2: Comissão aprova punições a crimes cibernéticos.
1: Boa noite.
2: Boa noite.
1: Golpes virtuais, invasões de sistemas e roubo de dados têm feito cada vez mais vítimas no Brasil. Para tentar frear o avanço dos crimes cibernéticos, a Comissão de Ciência e Tecnologia aprovou um projeto que moderniza o Código Penal e endurece as punições para criminosos digitais.
2: A proposta detalha novas condutas criminosas e estabelece penas proporcionais à gravidade das invasões. As informações com o repórter Bruno Lourenço.
3: O projeto aprovado na Comissão de Ciência, Tecnologia, Inovação e Informática atualiza a legislação brasileira em um cenário de crescimento das ameaças digitais. Segundo o relator, senador astronauta Marcos Pontes, do PL de São Paulo, o Brasil só está atrás do México, na América Latina, em número de tentativas de ataques cibernéticos. A proposta cria tipos penais mais específicos e aumenta as punições aplicáveis. Marcos Pontes alertou também que o uso de ferramentas de inteligência artificial pode facilitar o desenvolvimento de mecanismos de invasão ainda mais sofisticados e acessíveis a um número maior de criminosos.
4: Diante desse contexto, é necessário dotar os órgãos públicos responsáveis pela fiscalização e investigação e pela persecução penal com os instrumentos jurídicos adequados para lidar com esse tipo de crime.
3: O texto seguiu para a Comissão de Constituição e Justiça.
1: E após denúncias de crise humanitária, avanço do garimpo ilegal e aumento da violência na terra indígena Yanomami, o Senado instalou uma subcomissão para acompanhar as políticas públicas direcionadas ao grupo indígena.
2: O colegiado vai fiscalizar ações do governo e discutir medidas para fortalecer a proteção aos Yanomamis. A reportagem é de Patrícia Oliveira.
5: A subcomissão permanente vai acompanhar, fiscalizar e aprimorar as políticas públicas voltadas aos povos Yanomami. A senadora Damaris Alves, do Republicanos do Distrito Federal, foi eleita presidente da subcomissão. Ela afirma que persistem problemas graves nas comunidades indígenas, como desnutrição infantil, dificuldades de acesso à saúde, além da atuação de redes criminosas ligadas ao garimpo ilegal, dificultando o trabalho de assistência. Segundo a senadora, a infraestrutura de saúde disponível é insuficiente para atender às necessidades das comunidades, especialmente em casos que exigem tratamento prolongado.
6: Informo que nós teremos diligência na área Yanomami e nós teremos, além de diligência de senadores, visita técnicas dos técnicos da comissão.
5: A subcomissão já tem um plano de trabalho pronto para acompanhar de forma permanente as ações governamentais e propor soluções legislativas e administrativas para a proteção desses povos indígenas.
1: Muitos jovens que deixam abrigos e famílias acolhedoras ao completar 18 anos precisam enfrentar sozinhos os desafios da vida adulta sem apoio financeiro, qualificação profissional ou oportunidades de trabalho.
2: Para mudar essa realidade, um projeto em análise no Congresso prevê ações de capacitação, acesso à educação e incentivo à inserção desses adolescentes no mercado de trabalho. Os detalhes na reportagem de Alexandre Campos.
7: Segundo o autor do projeto, o senador astronauta Marcos Pontes, do PL de São Paulo, além de as entidades de acolhimento serem obrigadas a acompanhar os jovens desligados, com foco em sua inclusão socioeconômica, a proposta também obriga as empresas a ofertarem vagas de aprendizes para adolescentes em situação de acolhimento institucional e aos que já tiverem sido desligados desse serviço após completarem 18 anos. Na opinião do senador, essas medidas criam condições para que esses jovens entrem no mercado de trabalho em pé de igualdade com as demais pessoas de sua faixa etária.
8: Imagina o que passa na cabeça de um jovem desse. Como é que eu vou me virar? O que que eu vou fazer? Quando você tem a possibilidade de ofertar oportunidades para que eles possam estudar, para que eles possam fazer um curso técnico, aquela preocupação, tudo que eu vou fazer, começa a ter um sentido, começa a ver um caminho para frente positivo.
7: Segundo dados do Sistema Nacional de Adoção e Acolhimento do Conselho Nacional de Justiça, o Brasil conta atualmente com mais de 35 mil crianças e adolescentes em serviços de acolhimento atendimento institucional ou familiar.
1: E o governo vetou o projeto que permitia contar o estágio como experiência profissional e critério em concursos públicos.
2: O governo argumentou que a proposta descaracteriza o papel pedagógico do estágio e fere a autonomia de estados e municípios. Repórter Márcio Maturana.
9: Foi vetado o projeto aprovado pelo Congresso em que o estágio valeria como tempo de experiência profissional e como prova em concurso público. O Poder Executivo argumentou que isso ia tirar o caráter pedagógico e seria inconstitucional ao ferir a autonomia de estados e municípios. No Senado, o texto foi relatado pela senadora Damares Alves, dos Republicanos do Distrito Federal.
6: Estudos sobre juventude e mercado de trabalho indicam que esse grupo enfrenta um ciclo perverso, não consegue o primeiro emprego por falta de experiência e sem oportunidade de atuação formal. Permanece fora do mercado. Ao reconhecer o estágio como experiência profissional, o PL contribui para mitigar essa desigualdade.
9: Agora, o veto precisa ser analisado pelo Congresso Nacional.
1: A medida provisória que trata da renovação automática da CNH para motoristas sem multa está na pauta do plenário desta semana.
2: Também pode ser votada a criação da Política Nacional para Estudantes com Altas Habilidades ou Superdotação. Repórter Pedro Pincer.
10: O plenário deve analisar nesta terça-feira a medida provisória que prevê a renovação automática da Carteira Nacional de Habilitação para motoristas cadastrados no Registro Nacional Positivo de Condutores. O benefício vale para quem não cometeu infrações com pontuação nos últimos 12 meses. O texto ainda autoriza o condutor a escolher a emissão da carteira apenas em formato digital. Para o relator, senador Renan Filho, do MDB de Alagoas, o fim da exigência da CNH física pode reduzir os custos para o cidadão.
11: A manutenção da opção pelo documento físico assegura a liberdade de escolha. Queria dizer aos parlamentares, protagonismo ao cidadão. A medida barateia, simplifica e digitaliza, desburocratiza e dá protagonismo ao cidadão, sem prejuízo àqueles que preferem, obviamente, a versão impressa.
10: Já na quarta-feira, pode ser votado o projeto que estabelece a Política Nacional para Estudantes com Altas Habilidades ou Superdotação. Também estão na pauta da semana o projeto que dispensa novas provas para a fixação de indenização por dano moral contra condenado por crimes do Código Penal e o texto que define os deveres funcionais e responsabilidades dos membros dos Conselhos dos Direitos da Criança e do Adolescente nacional, estaduais, distrital e municipais.
1: Há 30 anos, a urna eletrônica mudou a forma de votar no Brasil, acelerou a apuração dos resultados e se tornou referência mundial em tecnologia eleitoral.
2: Mas apesar do reconhecimento internacional, o sistema ainda enfrenta a desconfiança de parte da população brasileira. A reportagem é de Raíssa Abreu.
12: A urna eletrônica foi usada pela primeira vez nas eleições municipais de 1996. No ano 2000, 100% das eleições brasileiras foram informatizadas. O país é hoje uma referência mundial no assunto, como lembra o senador Randolph Rodrigues, do PT do Amapá.
13: A democracia brasileira é uma das democracias mais admiradas do planeta, exatamente pelas urnas eletrônicas.
12: Mas apesar do pioneirismo, a urna eletrônica está entre os assuntos que mais dividem opiniões no país. No Senado, está em análise na Comissão de Direitos Humanos um projeto para que o voto seja impresso. Para a senadora Damares Alves, do Republicanos do Distrito Federal, a insegurança tem a ver com a falta de letramento digital da população e com recentes escândalos de corrupção.
14: E esse ano, a dúvida vai ser maior por causa da fraude do INSS, que era tudo eletrônico. E eles disseram, ó, lá no eletrônico eles roubam nós. Então a gente vai ter questionamento, especialmente para o povo que não entende de tecnologia.
12: No passado, quando os votos eram feitos em papel, eram comuns os casos de desaparecimento de cédulas e até de urnas. Como lembrou a professora aposentada da Universidade de Brasília, Jodete Amorim, que chegou a trabalhar como mesária e fiscal.
2: Com edição de Paula Groba e trabalhos técnicos de João Lira, o Jornal do Senado fica por aqui. Acompanhe agora as notícias da Câmara dos Deputados. Boa noite.
1: Boa noite e até amanhã.
15: 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Deputados reconhecem profissão de trabalhador em refeições coletivas.
16: Câmara cria homenagens para destaques na ciência e no meio ambiente.
15: Bancada ligada à segurança pública pede a redução da maioridade penal.
17: Boa noite. Alberto Fraga, do PL do Distrito Federal, cobra do Senado a votação de propostas de segurança pública aprovadas pela Câmara. O deputado cita caso recente de violência sexual contra crianças para defender a redução da maioridade penal em crimes graves.
15: Alberto Fraga também pede avanço de proposta que obriga o Estado a avisar mulheres sobre a saída da prisão de ex-companheiros que representem ameaça. Ele afirma que o Congresso precisa dar prioridade a medidas capazes de enfrentar a violência e proteger possíveis vítimas.
17: Maurício Marcon, do PL do Rio Grande do Sul, critica o veto do Executivo a artigo de projeto que aumentava a pena para roubo seguido de lesão grave para 16 a 24 anos. Ele afirma que a punição mais severa é necessária para crimes que deixam vítimas com sequelas permanentes.
15: Maurício Marcon também defende a redução da maioridade penal em casos de crimes graves cometidos por adolescentes. Ele sustenta que o Congresso deve priorizar medidas de segurança pública, especialmente diante de casos recentes de violência contra crianças.
17: Para Zé Trovão, do PL de Santa Catarina, é preciso reduzir a maioridade, com o argumento de que a legislação atual favorece a impunidade. Na visão do deputado, crimes graves cometidos por menores exigem resposta mais dura do Congresso Nacional.
15: O parlamentar também critica o governo e outros setores políticos por, segundo ele, não darem a devida atenção ao caso. Zé Trovão acredita que a falta de posicionamento reforça a sensação de insegurança e evidencia a necessidade de mudanças na legislação penal.
17: Coronel Crisóstomo, do PL de Rondônia, defende a redução da maioridade penal como medida urgente para combater crimes graves. Ele argumenta que casos de violência envolvendo menores exigem resposta mais rigorosa do Congresso.
15: O deputado afirma que a proposta é necessária para proteger a população e evitar novos crimes, cobrando ação imediata dos parlamentares. Coronel Crisóstomo afirma que a mudança na legislação é essencial diante do aumento da criminalidade e da sensação de impunidade.
17: Sargento Gonçalves, do PL do Rio Grande do Norte, é favorável à redução da maioridade penal, argumentando que a medida é necessária para combater a impunidade. Segundo ele, crimes cometidos por menores têm gerado insegurança e exigem uma resposta mais rigorosa do Estado.
15: O deputado também critica a falta de posicionamento de setores políticos sobre casos de violência e afirma que há pressão popular pela mudança na legislação. Para Sargento Gonçalves, o Congresso deve avançar no tema e dar uma resposta à sociedade.
17: A redução da maioridade penal é uma das pautas defendidas por Dr. Zacarias Calil, do MDB de Goiás. Parlamentar cita dados sobre estupros coletivos contra crianças e adolescentes e afirma que o aumento desses crimes exige resposta mais rigorosa do Estado brasileiro.
15: Dr. Zacarias Calil também cobra o endurecimento das penas para crimes sexuais contra menores e para a divulgação de imagens criminosas nas redes sociais. Ele pede ainda o fortalecimento da rede de proteção à infância, com apoio psicológico às vítimas e assistência às famílias.
17: Juliana Cardoso, do PT de São Paulo, apoia o avanço de propostas de combate à violência contra a mulher e pede a criminalização da misoginia. Segundo a parlamentar, mulheres seguem enfrentando diariamente agressões, discursos de ódio e feminicídio.
15: Juliana Cardoso menciona projetos de autodefesa, afirmando que iniciativas desse tipo ajudam mulheres em situações de vulnerabilidade. Para a deputada, porém, a proteção efetiva depende de políticas públicas e de leis mais rígidas contra a violência e a discriminação.
18: Justiça.
17: Jandira Fegali, do PCdoB do Rio de Janeiro, contesta procedimento adotado pelo Congresso em sessão que derrubou o veto presidencial ao chamado PL da dosimetria. A deputada considera irregular o fatiamento de um veto integral.
15: Jandira Fegali anuncia que parlamentares vão recorrer ao STF para tentar anular a sessão. Ela argumenta que a redução de penas para condenados por crimes contra o Estado Democrático de Direito funciona como uma forma indireta de anistia aos envolvidos nos atos de 8 de janeiro.
17: Bia Kicis, do PL do Distrito Federal, critica parlamentares que recorreram ao STF contra a derrubada do veto à lei da dosimetria. A deputada afirma que a votação no Congresso deve ser respeitada por representar decisão legítima do Poder Legislativo.
15: Bia Kicis também contesta a classificação de manifestantes condenados pelos atos de 8 de janeiro como golpistas. Ela argumenta que a revisão das penas busca corrigir possíveis excessos da justiça.
17: Érica Cocai, do PT do Distrito Federal, critica a condução da votação sobre a dosimetria psiquiatria, afirmando que houve violação da Constituição e defende o direito de recorrer ao Supremo Tribunal Federal. Ela alega que a medida favorece criminosos e compromete a segurança jurídica.
15: Érica Cocai também associa o debate a episódios ligados a ataques às instituições, acusando adversários de incoerência ao defenderem mudanças legais. Para ela, a polarização atual reflete a disputa entre a preservação da democracia e ações que, segundo avalia, colocam o sistema em risco.
18: Saúde.
17: Comissão de Saúde aprova prioridade no atendimento para pessoas com doenças graves. A repórter Sofia Peçanha tem os detalhes.
19: A Comissão de Saúde da Câmara dos Deputados aprovou o projeto que garante atendimento prioritário para pessoas com doenças graves em locais públicos e privados, como bancos, repartições públicas e concessionárias de serviços. Atualmente, a lei já dá prioridade para idosos, pessoas com deficiência, gestantes, lactantes, pessoas com criança de colo e obesos. Com a alteração da lei de atendimento prioritário, os pacientes com doenças graves também passam a ter esse direito. Durante a votação na comissão, o relator, o deputado Célio Silveira, do MDB de Goiás, destacou o objetivo central do projeto.
20: A gente priorizar as pessoas que têm doenças graves no rol das prioridades, porque normalmente essas pessoas não têm a atenção necessária. E com esse projeto de lei aí sendo aprovado, elas vão ter prioridades aí para que tenham um atendimento especializado mais rápido e para que tenham mais atenção do poder público.
19: O texto aprovado inclui pacientes com doenças graves como esclerose múltipla, doença de Parkinson, cardiopatia grave e hanseníase, além de outras enfermidades consideradas graves por avaliação médica. O texto final reuniu outros 22 projetos que estavam sendo analisados em conjunto e que citavam várias doenças consideradas graves. Por isso, o relator fez uma mudança. Em vez de manter uma lista fixa de doenças na lei, ele propõe que a legislação trate de forma mais geral as pessoas com doenças graves e dores crônicas. A definição detalhada de quais doenças entram nessa classificação ficaria a cargo de uma regulamentação. O deputado Célio Silveira destacou que a medida busca garantir mais dignidade e um atendimento mais humanizado para esses pacientes.
20: E nós queremos dar apoio para essas pessoas, para que elas tenham prioridade no atendimento, para que elas tenham prioridade na medicação, no tratamento medicamentoso, porque isso com certeza vai ajudar milhões e milhões de brasileiros que hoje não têm esse atendimento prioritário.
19: O autor do projeto, o deputado Felipe Carreiras, do PSB de Pernambuco, argumenta que o atendimento prioritário consiste em serviços individualizados que assegurem tratamento diferenciado e atendimento imediato. Agora, a proposta que dá prioridade de atendimento a pessoas com doenças graves aguarda análise da Comissão de Constituição e Justiça. Da Rádio Câmara de Brasília, Sofia Peçanha.
18: Direitos Humanos.
15: Tiago Dimas, do Podemos, parabeniza o trabalho da Associação de Pais, Profissionais e Amigos de Pessoas Atípicas de Araguatins, no norte de Tocantins. Ele conta que a iniciativa reúne profissionais e voluntários em ações de acompanhamento terapêutico.
17: Tiago Dimas também defende políticas públicas permanentes e o envio de recursos federais para apoiar instituições voltadas à inclusão. Ele afirma que o fortalecimento dessas iniciativas é essencial para ampliar o acesso a terapias e melhorar a qualidade de vida das famílias atendidas.
15: Maria Reis, do PSB de Pernambuco, comemora o avanço de projeto de sua autoria que estabelece a sobrecarga de quem tem a guarda de filho menor de idade e a comprovação do abandono afetivo por parte do genitor ausente como critérios para fixar o valor da pensão alimentícia.
21: A gente sabe da sobrecarga das mulheres e até de alguns homens quando são abandonados pelos seus companheiros e companheiras, pais ou mães dos seus filhos, que ficam assim com a carga maior, com a educação, com a saúde, com o lazer dos seus filhos. Então, a partir do momento que o genitor abandonar o seu filho, terá que garantir uma pensão maior para que ele possa sobreviver de forma mais condizente com a sua realidade.
17: A medida, segundo Maria Reis, busca tornar mais justa a divisão de responsabilidades. O texto, no entanto, mantém o critério de observar as necessidades do filho e as possibilidades financeiras do genitor alimentante. O projeto agora segue para análise do Senado.
18: Ciência e tecnologia.
15: Câmara cria prêmios para homenagear pesquisadores ou instituições de destaque na ciência e no meio ambiente. O repórter Marcelo Larcher nos conta mais sobre as premiações.
0: A Câmara dos Deputados aprovou a criação de dois prêmios, um para homenagear pessoas e empresas de destaque na área de ciência e tecnologia e outro para reconhecer boas práticas de desenvolvimento sustentável. O prêmio dedicado à ciência e inovação recebeu o nome de César Lattes, físico e matemático brasileiro de renome mundial, conhecido por ter participado da descoberta de uma partícula subatômica chamada Meson Pi, importante para o conhecimento nuclear. O prêmio César Lattes será destinado a empresas e pesquisadores com atuação de destaque em ciência e tecnologia e inovação. Serão até 5 homenageados por ano, escolhidos pela Comissão de Ciência, Tecnologia e Inovação da Câmara. O prêmio é concedido desde 2021 pela comissão. Com a aprovação do projeto apresentado pelos deputados Márcio Gerri, do PCdoB do Maranhão, e Geraldo Rezende, do União do Mato Grosso do Sul, passa a ser um reconhecimento oficial da Câmara a pessoas e entidades que contribuem para o desenvolvimento da ciência, da tecnologia e da inovação no Brasil. O relator da proposta foi o deputado Inácio Arruda, do PCdoB do Ceará.
18: Ao homenagear a figura de Lattes, o projeto torna perene uma premiação que representa um marco simbólico e institucional na valorização da ciência brasileira, por meio da associação do prêmio ao nome de um dos mais brilhantes pesquisadores da história do país. É oportuno lembrar que Lattes é uma das figuras mais emblemáticas da história da ciência do Brasil, tendo desempenhado um papel central na inserção do país no cenário científico internacional e na consolidação das nossas instituições de pesquisa.
0: Também foi aprovado o Prêmio Câmara Ambiental de Desenvolvimento Sustentável, que vai reconhecer até 15 pessoas ou organizações por ano por projetos na área de meio ambiente. Da Rádio Câmara de Brasília, com informações de Antônio Vital, Marcelo Larcher.
22: Desenvolvimento Regional.
17: Após 13 anos, o STF volta a analisar mudanças na lei dos royalties de petróleo. Rosângela Gomes, do Republicanos, defende a manutenção da atual partilha para o Rio de Janeiro, alegando que a Constituição garante o recurso para compensar os danos ambientais decorrentes da extração.
15: A legisladora lembra que o Estado já enfrenta dívidas altas e não pode perder mais receitas. Rosângela Gomes reforça que, apesar de entender a importância da partilha com o restante do país, a verba advinda dos royalties é vital para a saúde, educação e segurança do povo fluminense.
17: Paulo Lemos, do PT, parabeniza 5 municípios do Amapá que fizeram aniversário em 1º de maio. Ao citar a vocação econômica de cada um deles, o deputado destaca a importância da parceria entre o governo estadual e a bancada federal na transformação da realidade da população.
15: Paulo Lemos fala da produção agrícola e das belezas naturais de Porto Grande, que completou 34 anos, da mineração em Pedra Branca do Amapari, da criação de búfalos em Cutias do Araguari, da produção de pescados em Pacuúba e da localização estratégica de Itaubal, todas com 32 anos.
17: Agostinho Ribeiro, do PP, cita investimentos em obras de abastecimento de água no interior de Sergipe, com a inauguração de estações de tratamento e adutoras em municípios do Alto Sertão. Ele conta que as ações ampliam o acesso à água para milhares de famílias da região.
15: Agostinho Ribeiro lembra que os investimentos em infraestrutura hídrica fortalecem a produção agrícola, geram empregos e promovem desenvolvimento no sertão sergipano. Ele defende obras estruturantes como alternativa para melhorar a qualidade de vida da população nordestina.
22: Trabalho.
17: Alfredinho, do PT de São Paulo, comemora a definição de uma data final para a votação do relatório da Comissão Especial sobre o fim da escala 6x1. Ele sustenta que a redução da jornada vai gerar oportunidades de trabalho e que os empresários vão se adaptar bem às mudanças.
15: Sobre o risco de demissões, Alfredinho pondera que o desemprego resulta mais da automação e da robotização da produção do que de direitos trabalhistas e cita exemplos de países que mantiveram o crescimento econômico depois da redução da carga horária de trabalho.
22: Votação.
17: Câmara aprova projeto que regulamenta a profissão de trabalhador em refeições coletivas. O repórter Antônio Vital tem as informações.
23: A Câmara dos Deputados aprovou o projeto que regulamenta a profissão de trabalhadores em refeições coletivas. Esse profissional atua na produção, manipulação e distribuição de refeições em grande escala para empresas em ambiente não comercial, ou seja, não são aqueles que trabalham em restaurantes, mas sim no preparo de alimentos em escolas, hospitais e até em fábricas, ou seja, todos os lugares com refeitórios com capacidade para atender grande número de pessoas. Segundo a Associação Brasileira de Empresas de Refeições Coletivas, o setor emprega quase 300 mil pessoas e em 2025 forneceu mais de 40 milhões de refeições por dia. O texto aprovado trata de piso salarial, jornada de trabalho, adicionais de insalubridade e periculosidade, bem como de aposentadoria especial. O projeto remete essas definições para livre negociação entre patrões e empregados por meio de convenção ou acordo coletivo e para o que determina a legislação trabalhista. Deixa claro, por exemplo, que a jornada seguirá regras da Consolidação das Leis do Trabalho, a CLT, com possibilidade de jornadas diferenciadas e escalas de revezamento por negociação coletiva. E adicional de insalubridade ou periculosidade só em casos comprovados de más condições de trabalho, como explicou o relator da proposta em plenário, deputado João Carlos, do Republicanos do Amazonas.
3: Preserva-se nesse sentido a conformação constitucional da livre iniciativa e da autonomia privada coletiva, com especial destaque para o papel da negociação coletiva. No que se refere à aposentadoria especial, o substitutivo mantém alinhamento com a legislação previdenciária, deixando expresso que eventual reconhecimento do direito depende da efetiva exposição a agentes nocivos e do cumprimento dos requisitos legais e técnicos pertinentes.
23: O texto aprovado também prevê aposentadoria especial para segurados do regime geral de previdência social, desde que haja exposição habitual e permanente a agentes nocivos. Os profissionais de refeições coletivas também são aqueles que trabalham em cozinhas industriais, comunitárias, beneficentes e até em lugares como navios. O projeto que regulamenta essa profissão seguiu para análise do Senado. Da Rádio Câmara de Brasília, Antônio Vital.
4: Economia.
5: Luiz Carlos Auli, do Podemos do Paraná, é favorável ao programa Desenrola 2 do governo federal, mas acredita ser insuficiente se não houver o enfrentamento da cobrança de juros abusivos. Ele orienta as famílias a só aceitarem renegociações com descontos acima de 90%.
8: Segundo o deputado, a dívida de milhões de brasileiros é formada quase totalmente por juros, já que muitas vezes o valor principal é quitado nas primeiras parcelas. Para Luiz Carlos Auli, o governo também é vítima dos juros, o que o impede de formar caixa para quitar a dívida com rentistas.
5: Sanderson, do PL do Rio Grande do Sul, apresentou um projeto para criar o Programa Nacional de Renegociação de Dívida das Famílias, com uso de 100% do FGTS para quitação de débitos. Para ele, o Desenrola 2 é insuficiente para enfrentar o endividamento da população.
8: Segundo Sanderson, além de facilitar pagamentos, a proposta foca em educação financeira para evitar novas dívidas. Ele acentua ainda que o projeto desburocratiza a limpeza do nome do consumidor, facilitando sua volta ao sistema de crédito sem constrangimentos.
5: Vermelho, do PL do Paraná, destaca a importância do projeto que amplia de 81 mil para 130 mil reais o teto de faturamento do microempreendedor individual. Segundo ele, a proposta corrige a defasagem do limite atual e beneficia milhões de trabalhadores informais que atuam como pequenos prestadores de serviço.
24: Nós estamos em 2026 e é claro que já estamos atrasados na atualização do valor de faturamento para o microempreendedor individual. Muitas pessoas usam o MEI. É o mecânico, é o corretor, é a manicure, é a cabeleireira, é o prestador de serviço esporádico, o pintor, o encanador, aquele cara que vem te atender na residência. Ele não é um cara fichado.
8: Vermelho também informa que a comissão especial foi instalada para analisar a proposta, defendendo a tramitação rápida do texto. A ideia, segundo o deputado, é atender a demanda dos empreendedores e permitir que a matéria siga o quanto antes para a sanção.
5: Termina agora o Jornal Câmara dos Deputados, com trabalhos técnicos de Everson Urani e apresentação de Márcio Aquiles Sardi e José Carlos Andrade. Uma ótima noite para você.
8: Você fica com as notícias do Tribunal de Contas da União. Boa noite.
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0: Amados e amadas, é noite, e a noite é sempre bela, porque tudo é belo quando o coração está cheio de Deus. Não se perturbe, porque não chegou o sono, vai chegar. Relaxe, se entregue, se abandone, não fique tenso, tensa, senão os seus nervos ficam enrijecidos e você não vai conseguir dormir. Relaxe, entregue-se nas mãos de Deus, ore, tome um pouco d'água, desliga o televisor, fique em silêncio. O silêncio traz a paz interior e o sono vem em consequência. Acenda uma velinha, se puder, longe de panos, e reze. Adormeça na presença dos anjos para amanhã acordar bem e continuar sua caminhada. Deus te abençoe.
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0: 10:23.
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0: 10:43. 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

0: 11:03.
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0: 11:20.
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2: Quando estiveres muito cansado, pare um pouco. Descanse, ore e depois retome aos seus trabalhos com vigor, esperança e fé.
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0: 11:41.
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meu Pai. Agora que as vozes silenciaram e os clamores se apagaram, aqui, ao pé da cama, minha alma se eleva a ti para dizer: creio em ti, espero em ti, amo-te com todas as minhas forças. Glória a ti, Senhor. Deponho em tuas mãos a fadiga e a luta, as alegrias e desencantos deste dia que ficou para trás. Se os nervos me traíram, se os impulsos egoístas me dominaram e dei lugar ao rancor e à tristeza, perdão, Senhor, tem piedade de mim. Se fui infiel, se pronunciei palavras vãs, se me deixei levar pela impaciência, se fui um espinho para alguém, perdão, Senhor. Nesta noite não quero me entregar ao sono sem sentir sobre minha alma a segurança da tua misericórdia, tua doce misericórdia, inteiramente gratuita, Senhor. Eu te agradeço, meu Pai, porque foste a sombra fresca que me cobriu durante todo este dia. Eu te agradeço porque, invisível, carinhoso, envolvente, cuidaste de mim como uma mãe em todas estas horas. Senhor, ao redor de mim, tudo já é silêncio e calma. Envia o anjo da paz a esta casa. Relaxa meus nervos. Sossega o meu espírito. Solta as minhas tensões. Inunda meu ser de silêncio e de serenidade. Vela por mim, Pai querido, enquanto eu me entrego, confiante, ao sono, como uma criança que dorme feliz em teus braços. Em teu nome, Senhor, descansarei tranquilo.

0: Meia-noite e três. 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
2: Conselhos do padre. Hoje eu quero lhe aconselhar. E se pudesse fazê-lo ao seu ouvido, eu faria com muito prazer. A você que está doente, a você que enfrenta uma enfermidade, coragem, confiança. Lembre-se de que tudo passa. Entregue-se nas mãos de Deus e não desanime nunca. Jesus diz: médico, cura-te a ti mesmo. Todo remédio, toda terapia, toda assistência médico ou espiritual ajudam, mas ninguém vai lhe ajudar mais do que você a si mesmo. Confie em Deus, confiando em você. É o conselho do dia.

meia-noite e 32. 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

0: que a união da tua alma com Jesus Eucarístico seja a luz que dissipa as trevas, a força que lhe sustente e a única felicidade do seu coração. Em nome do Pai, do Filho e do Espírito Santo. Amém. Ficai comigo, Senhor,
1: porque vossa presença me é necessária
0: para não vos ofender. Bem sabeis quão facilmente vos abandono. Ficai comigo, Senhor,
1: porque sou fraco e preciso da vossa fortaleza
0: para não cair tantas vezes. Ficai comigo, Senhor. Ficai, Senhor, porque sois a minha vida e sem vós me esmorece o fervor. Ficai comigo, Senhor, para me mostrardes vossa vontade.
1: Ficai comigo, Senhor, porque desejo amar-vos muito e estar em vossa companhia.
0: Ficai comigo, Senhor, se quereis que eu vos seja fiel. Ficai comigo, Jesus. Ficai comigo, Senhor, porque minha alma, com quanto seja paupérrima,
1: todavia quer ser para vós uma habitação de consolação,
0: Ficai, Senhor, comigo. Busco somente a vós, o vosso amor,
1: a vossa graça,
0: a vossa vontade,
1: o vosso espírito,
0: porque eu vos amo e não peço recompensa alguma
1: senão o aumento de amor. Amar-vos com perfeição
0: por toda a eternidade. São Padre Pio, rogai por nós. Senhor, em nome do Pai e do Filho e do Espírito Santo. Amém.
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0: 1 e 2.
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0: 1:31. 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

0: duas horas.
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Todas as vezes que ouvires o bater do relógio, às 3 horas, deves mergulhar toda na minha misericórdia, adorando-a e glorificando-a. Implora a onipotência dela em favor do mundo inteiro, especialmente dos pobres pecadores, porque nesse momento foi largamente aberta para toda a alma. Nessa hora, conseguirás tudo para ti e para os outros. Nessa hora, realizou-se a graça para todo mundo. A misericórdia venceu a justiça.

0: 3 horas da tarde.
1: Implora a minha misericórdia, especialmente pelos pecadores, e ao menos por um breve tempo, reflete sobre a minha paixão, especialmente sobre o abandono que me encontrei no momento da agonia. Esta é a hora de grande misericórdia para o mundo inteiro. Permitirei que penetres na minha tristeza mortal. Nesta hora, nada negarei à alma que pedir pela minha paixão. Em nome do Pai, do Filho e do Espírito Santo.
0: Amém. Amém.
1: Pai nosso, que estais nos céus, santificado seja o vosso nome. Venha a nós o vosso reino. Seja feita a vossa vontade, assim na terra como no céu. O pão nosso de cada dia nos dai hoje. Perdoai-nos as nossas ofensas, assim como nós perdoamos a quem nos tem ofendido. E não nos deixeis cair em tentação, mas livrai-nos do mal. Amém.
2: Ave Maria, cheia de graça, o Senhor é convosco. Bendita sois vós entre as mulheres. Bendito é o fruto do vosso ventre, Jesus. Santa Maria, Mãe de Deus, rogai por nós, pecadores, agora e na hora de nossa morte. Amém.
1: Professemos a nossa fé.
3: Creio em Deus, Pai Todo-Poderoso, Criador do céu e da terra, e em Jesus Cristo, seu único Filho, nosso Senhor, que foi concebido pelo poder do Espírito Santo, nasceu da Virgem Maria, padeceu sob Pôncio Pilatos, foi crucificado, morto e sepultado, desceu à mansão dos mortos, ressuscitou ao terceiro dia, subiu aos céus, está sentada à direita de Deus Pai Todo-Poderoso, donde há de vir a julgar os vivos e os mortos. Creio no Espírito Santo, na Santa Igreja Católica, na comunhão dos santos, na remissão dos pecados, na ressurreição da carne, na vida eterna. Amém.
0: Nesta primeira dezena, nós colocamos aos pés de Jesus misericordioso a sua vida, suas intenções, suas necessidades mais profundas do íntimo do seu coração. Nos unimos às almas do purgatório. Rezamos pela conversão dos pecadores do mundo inteiro, pela conversão da nossa família. Eterno Pai,
3: eu vos ofereço o corpo e o sangue, a alma e a divindade de vosso diletíssimo Filho, nosso Senhor Jesus Cristo, em expiação dos nossos pecados e os do mundo inteiro.
0: Pela sua dolorosa paixão,
1: tende misericórdia de nós e do mundo inteiro.
0: Pela sua dolorosa paixão,
1: tende misericórdia de nós e do mundo inteiro.
0: Pela sua dolorosa paixão,
1: tende misericórdia de nós e do mundo inteiro.
0: Pela sua dolorosa paixão,
1: tende misericórdia de nós e do mundo inteiro.
0: Pela sua dolorosa paixão,
1: tende misericórdia de nós e do mundo inteiro.
0: Pela sua dolorosa paixão,
1: tende misericórdia de nós e do mundo inteiro.
0: Pela sua dolorosa paixão,
1: tende misericórdia de nós e do mundo inteiro.
0: Pela sua dolorosa paixão,
1: tende misericórdia de nós e do mundo inteiro.
0: Pela sua dolorosa paixão,
1: tende misericórdia de nós e do mundo inteiro.
0: Pela sua dolorosa paixão,
1: tende misericórdia de nós e do mundo inteiro. Nesta segunda dezena, nós rezamos por você que está doente, por você no leito do hospital, por você que traz uma doença incurável, e com você dizemos: Jesus, eu confio em vós. Convidamos você agora a abandonar-se inteiramente na misericórdia de Jesus que o envolve agora. Nós colocamos aos pés de Jesus todos os enfermos, aqueles que nós conhecemos e amamos, e especialmente rezamos por aqueles enfermos esquecidos, pelos quais ninguém mais reza, e por isso rezamos com imensa confiança. Eterno Pai,
3: eu vos ofereço o corpo e o sangue, a alma e a divindade de vosso diletíssimo Filho, nosso Senhor Jesus Cristo, em expiação dos nossos pecados e os do mundo inteiro.
1: Pela sua dolorosa paixão,
0: tende misericórdia de nós e do mundo inteiro.
1: Pela sua dolorosa paixão,
0: tende misericórdia de nós e do mundo inteiro.
1: Pela sua dolorosa paixão,
0: tende misericórdia de nós e do mundo inteiro.
1: Pela sua dolorosa paixão,
0: tende misericórdia de nós e do mundo inteiro.
1: Pela sua dolorosa paixão,
0: tende misericórdia de nós e do mundo inteiro.
1: Pela sua dolorosa paixão,
0: tende misericórdia de nós e do mundo inteiro.
1: Pela sua dolorosa paixão,
0: tende misericórdia de nós e do mundo inteiro.
1: Pela sua dolorosa paixão,
0: tende misericórdia de nós e do mundo inteiro.
1: Pela sua dolorosa paixão,
0: tende misericórdia de nós e do mundo inteiro.
1: Pela sua dolorosa paixão,
0: tende misericórdia de nós e do mundo inteiro. Nesta terceira dezena, nós apresentamos

0: Santíssimo Coração de Jesus, envolva agora, na paz que vem do Senhor, toda e qualquer pessoa que se sente em desespero. As famílias, os doentes, os agonizantes deste dia, os endividados, que recebam agora, no nome de Jesus, do coração misericordioso de Jesus, a paz que o mundo não conhece. Rezemos agora com imensa confiança. É Jesus, misericordioso, quem nos visita. Eterno Pai, eu vos ofereço o corpo e o sangue, a alma e a divindade de vosso diletíssimo Filho, nosso Senhor Jesus Cristo, em expiação dos nossos pecados e os do mundo inteiro. Pela sua dolorosa paixão,
1: tende misericórdia de nós e do mundo inteiro.
0: Pela sua dolorosa paixão,
1: tende misericórdia de nós e do mundo inteiro.
0: Pela sua dolorosa paixão,
1: tende misericórdia de nós e do mundo inteiro.
0: Pela sua dolorosa paixão,
1: tende misericórdia de nós e do mundo inteiro.
0: Pela sua dolorosa paixão,
1: tende misericórdia de nós e do mundo inteiro.
0: Pela sua dolorosa paixão,
1: tende misericórdia de nós e do mundo inteiro.
0: Pela sua dolorosa paixão,
1: tende misericórdia de nós e do mundo inteiro.
0: Pela sua dolorosa paixão,
1: tende misericórdia de nós e do mundo inteiro.
0: Pela sua dolorosa paixão,
1: tende misericórdia de nós e do mundo inteiro.
0: Pela sua dolorosa paixão,
1: tende misericórdia de nós e do mundo inteiro. Nesta quarta dezena, nós apresentamos a Jesus as necessidades mais íntimas de cada um de nós. E por isso agora você apresenta a sua necessidade. Fale com Jesus agora, que ouve-nos em oração. Porque Jesus tudo pode, nós queremos também nesta dezena pedir por nossas famílias e em especial por todos aqueles que precisam de um trabalho. Jesus, nós pedimos por todo pai de família, por toda mãe de família, por todo jovem que precisa trabalhar. Nós pedimos, Senhor, que tua divina misericórdia, unida à tua divina providência, abra os caminhos para todos os trabalhadores que precisam hoje de um emprego. Rezemos com imensa confiança. Eterno Pai,
0: eu vos ofereço o corpo e o sangue, a alma e a divindade de vosso diletíssimo Filho, nosso Senhor Jesus Cristo, em expiação dos nossos pecados e os do mundo inteiro.
1: Pela sua dolorosa paixão,
0: tende misericórdia de nós e do mundo inteiro.
1: Pela sua dolorosa paixão,
0: tende misericórdia de nós e do mundo inteiro.
1: Pela sua dolorosa paixão,
0: tende misericórdia de nós e do mundo inteiro.
1: Pela sua dolorosa paixão,
0: tende misericórdia de nós e do mundo inteiro.
1: Pela sua dolorosa paixão,
0: tende misericórdia de nós e do mundo inteiro.
1: Pela sua dolorosa paixão,
0: tende misericórdia de nós e do mundo inteiro.
1: Pela sua dolorosa paixão,
0: tende misericórdia de nós e do mundo inteiro.
1: Pela sua dolorosa paixão,
0: tende misericórdia de nós e do mundo inteiro.
1: Pela sua dolorosa paixão,
0: tende misericórdia de nós e do mundo inteiro.
1: Pela sua dolorosa paixão,
0: tende misericórdia de nós e do mundo inteiro. Nesta quinta dezena, nós apresentamos a Jesus tudo aquilo que para nós não tem solução aos olhos humanos. Nesta dezena, nós rezamos por aquilo que é impossível aos nossos olhos, mas não é para Jesus. Pedimos a Jesus pelas curas físicas, por todas aquelas enfermidades que diante da medicina não há cura, por todos os desenganados, por todos aqueles que passam nesse exato momento por muitas aflições e provações na própria carne. Nós pedimos, Jesus, cura, libertação, restauração, pelo poder da tua infinita misericórdia. Jesus, tu és a nossa solução. Nós pedimos por todas as causas impossíveis. Pedimos a tua presença, pedimos a tua fortaleza. E nós convidamos nesse instante você que reza conosco, que de maneira especial recorra à intercessão de Santa Faustina, aquela que foi e é a secretária da Divina Misericórdia. Jesus disse a Santa Faustina: peçam muito, muito mesmo, porque o meu desejo é dar muito. Faça seu pedido e reze com um coração feliz e repleto de confiança. Eterno Pai, eu vos ofereço o corpo e o sangue, a alma e a divindade de vosso diletíssimo Filho, nosso Senhor Jesus Cristo, em expiação dos nossos pecados e os do mundo inteiro, pela sua dolorosa paixão.
1: Tende misericórdia de nós e do mundo inteiro.
0: Pela sua dolorosa paixão.
1: Tende misericórdia de nós e do mundo inteiro.
0: Pela sua dolorosa paixão.
1: Tende misericórdia de nós e do mundo inteiro.
0: Pela sua dolorosa paixão.
1: Tende misericórdia de nós e do mundo inteiro.
0: Pela sua dolorosa paixão.
1: Tende misericórdia de nós e do mundo inteiro.
0: Pela sua dolorosa paixão.
1: Tende misericórdia de nós e do mundo inteiro.
0: Pela sua dolorosa paixão.
1: Tende misericórdia de nós e do mundo inteiro.
0: Pela sua dolorosa paixão.
1: Tende misericórdia de nós e do mundo inteiro.
0: Pela sua dolorosa paixão.
1: Tende misericórdia de nós e do mundo inteiro.
0: Pela sua dolorosa paixão.
1: Tende misericórdia de nós e do mundo inteiro.
0: Deus Santo, Deus forte, Deus imortal, tende piedade de nós e do mundo inteiro. Deus Santo, Deus forte, Deus imortal, tende piedade de nós e do mundo inteiro. Deus Santo, Deus forte, Deus imortal, tende piedade de nós e do mundo inteiro.
1: Em nome do Pai, do Filho e do Espírito.

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1: Queridos filhos e filhas, assim quero chamá-los, pois ao longo de minha vida de sacerdote, já se passaram quase 43 anos, tenho me dedicado exclusivamente a cuidar das pessoas. Permita cuidar de você nessa madrugada, dizer-lhes algumas coisas do meu coração. Não se perturbe, é madrugada, mas esse silêncio pode lhe ajudar a crescer interiormente, a desenvolver as potencialidades da graça de Deus que existe dentro de você. Por que ficar tenso? Por que ficar ansioso? Essa ansiedade não lhe ajudará. Talvez você esteja dizendo, mas eu não consigo, só fico pensando na perda. Perdeu alguém? Eu não consigo dormir porque eu fico pensando nas dívidas que eu tenho a pagar? Não se perturbe. Tudo colocado nas mãos de Deus terá um final feliz. Já vi tantas pessoas me contarem problemas tremendos. E quando lhes aconselhei a colocar aqueles problemas tão difíceis nas mãos de Deus, depois de alguns dias, de alguns meses, voltaram contando histórias lindas de superação. Com você também pode acontecer o mesmo. Durma em paz. Jesus diz, para cada dia basta o peso daquele dia. Por que andais preocupados, diz Jesus, com isso ou com aquilo? Olhai os passarinhos dos céus, diz ele, não semeiam, não recolhem armazéns. Você já viu passarinho plantando roçado? Não. Eles vêm até e comem as sementes que a gente planta. Eu acho isso muito bonito. Vocês já viram passarinhos colocando em armazéns suas sacas de alimentos? Não. E Jesus diz, olhai para os passarinhos. Vosso Pai cuida de cada um deles e lhes dá o alimento todos os dias. É verdade. Vós não valeis mais do que os passarinhos? Por que andais preocupados, agitados? A palavra é para você que está com insônia e não consegue dormir nessa madrugada. Nada te perturbe, diz Santa Teresa d'Ávila, a grande mestra da espiritualidade. Tudo passa, tudo passa. Com a paciência e da confiança de Deus, tudo é possível. Fique em paz, fique em paz. Retome o autodomínio, o controle de si mesmo. Não se deixe levar pela agitação de sua mente. Você é capaz de controlar-se. A gente chama o domínio de si mesmo. Isso o homem pode fazê-lo, toda pessoa. Calma. Paz. Muita paz. Impressiona-me, deixa eu lhe dizer, as palavras de Jesus ressuscitado na primeira aparição. Dou-vos a minha paz. Não vula dor como o mundo vula dar. Dou-vos a paz. Quem dá, está dando algo. Receba essa paz. E só pode recebê-la quem fica tranquilo. Quem não se assusta com os problemas, com as dificuldades, com a doença e diz, eu me abandono. Seja feita a tua vontade, ó Pai. Tenha uma madrugada tranquila, que você volte ao sono, sem perturbações. E amanhã Deus lhe acompanhará. Assim seja. Amém.
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que eu amo Maria porque ela é uma mulher de fé e de louvor. Você certamente conhece o Magnificat, o cântico de Maria quando ela foi visitar Isabel. Minha alma engrandece o Senhor, meu espírito exulta de alegria em Deus, meu Salvador, porque olhou para a humilhação de sua serva. Sim, doravante, todas as gerações me chamarão de bem-aventurada, pois o Todo-Poderoso fez grandes coisas em meu favor. Seu nome é santo e sua misericórdia perdura de geração em geração para aqueles que o temem. Agiu com a força do seu braço, dispersou os homens de coração orgulhoso, depois poderosos dos seus tronos e humildes exaltou. Acumulou de bens os famintos e despediu os ricos de mãos vazias. Socorreu Israel, seu servo, lembrado da sua misericórdia, conforme prometera aos nossos pais em favor de Abraão e da sua descendência para sempre. É muito lindo a gente ver o cântico do Magnificat e nós vermos a fé de Maria. A fé. Nós vemos que assim que Maria recebeu a visita do anjo Gabriel, assim que Maria disse sim ao anjo, ela, na sua fé, ela já sabia que ela estava grávida e que aquele que havia sido concebido nela pelo Espírito Santo era o Filho de Deus. Ela não precisou perguntar, nem pedir prova, nem pedir sinal, nada. Ela não precisou esperar nem que a menstruação seguinte não viesse. Ela já correu para falar com Isabel. Ela já correu para, junto com Isabel, dar graças a Deus pelo Salvador. Nossa Senhora tem uma fé tão límpida e tão grande que nós ficamos assim desejosos de ser como ela. Mas Nossa Senhora também conhecia as Escrituras. Porque veja bem, eu não posso dizer que eu tenho fé se eu não conheço a palavra de Deus. E quando Nossa Senhora reza o Magnificat, quando ela louva com o Magnificat, ela simplesmente transborda tudo o que ela sabia das Escrituras. Ela conhecia a promessa do Pai de mandar o seu filho. Ela sabia que essa promessa tinha sido feita para Abraão e seus descendentes. Ela sabia que uma virgem conceberia, porque ela tinha lido Isaías. Então a fé de Nossa Senhora, essa fé do Magnífica, tinha uma fé bem fundamentada. Uma fé fundamentada na palavra de Deus. Não adianta eu dizer que tenho fé. Nem adianta eu dizer que tenho esperança. Nem adianta dizer que eu amo. Eu só posso dizer que eu amo de verdade, que eu tenho fé de verdade e que eu tenho esperança de verdade se eu conhecer a palavra de Deus, se eu rezar com a palavra de Deus e se eu fizer o que a palavra de Deus me orienta. Foi isso que Nossa Senhora fez. Conheceu a palavra de Deus, rezou com a palavra de Deus e fez o que a palavra de Deus lhe orientava. A fé de Maria, a confiança de Maria, a esperança de Maria, a caridade de Maria, o amor de Maria para com Deus. Que por sua intercessão, você e eu possamos ser cheios dessa fé que confia, que espera, que ama e que dispõe toda a vida na mão de Deus, para que seja feita a sua santa vontade. Porque eu amo Maria? Porque Maria é uma mulher de fé.

0: 4 e 1.
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0: 4:32.
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1: Conselho do padre. Hoje eu quero me dirigir a você que anda abatido, triste, talvez deprimido. A depressão é uma doença terrível que faz sofrer muitas pessoas, mas ela tem cura, e a cura da depressão começa quando você se ajuda. Não há possibilidade de você superar desânimos se você não redescobre as capacidades e as potencialidades que você possui. Não se entregue à tristeza, porque era uma coisa inútil. O conselho de hoje é este: não se entregue à tristeza, ela é uma coisa inútil. Palavra de Deus no livro do Eclesiástico, capítulo 30, versículo 21.
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amo Maria. Mais uma vez nós vamos refletir sobre essa mulher única no céu e na terra. E hoje nós vamos falar sobre a verdadeira misericórdia divina.

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aqui na Mais Vida, são 5 horas e 30 minutos. Bom dia, bom dia, bom dia, vaqueiro sertanejo. Estou chegando com o programa Canta Nordeste, começando agora o Esquenta Moreninha de todas as mães aqui pela Rádio Agnus Dei, levando sempre a mensagem ao homem do campo. Na comunicação é Edmilson Pedrosa, na técnica é o Matheus, no oferecimento do supermercado Panificadora e Frigorífico Almeida de Fernando Cibrino, Vitor Popular, Fernando do Cibo e Zanara. 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São os patrocinadores do programa Canta Nordeste, programa das emoções, o seu programa de todas as mães, aqui pela Rádio Agnus Dei. E vamos chegando aí pra você curtir. Cadê minha morena? Pão de Alagoinha e açaí.

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1: Olha a hora, olha a hora. Aqui já mais vida, são 5 horas e 33 minutos. 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Deixa eu ver aqui, tem um pedido aqui de Amadeus lá do povoado Trapiá, que ficou de ontem lá de Iati. Ele pede Mulher Pedra Assim Humano, canta Zé de Almeida e Paulo.

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2: Acorda, fazendeiro. Olha a hora do leite.
3: Olha a hora, Gerson do Pandeiro, aí no residencial Maria de Fátima, Gerson Risadinha. 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Nesse dia 12 de maio de 2026. Hoje é terçona, viu? Hoje é terçona. Vamos atender. Que ficou de ontem, Miguel Arcanjo, lá da Moderna, pediu Caia por Cima de Mim. Flávio José, canta pra gente.

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1: Olha a hora, olha a hora, são 5 horas e 44 minutos aqui na Mais Ouvida. Vamos atender a Sérgio lá do sítio Climério. Ele pede música minha, oferece a Zé das Pinhas e também a Delma Eletricista aqui aí em Mimoso. É o nosso companheiro Sérgio. Sérgio, ô Sérgio, tu já deu um abraço aí em tua sogra? Deu um abraço em tua sogra no aniversário dela? Ela não chama ninguém, rapaz. Ela não chama ninguém, não mata bode, não mata boi, não mata nada. Não chama ninguém pra ir pra casa dela, parece que ela se esconde no dia que tá aniversariando. Ah, pois é, dona Didica, não faça isso não. A senhora ia achar casa de gente, dei com o meu povo.
2: Menino, seu Mendonça, toca um forró pra nós, ó. Deixa de conversa.
1: Ah, pois é, também é pra Lúcia Porto, oferece Eduardo Nascimento, seu amor. Lá em São Paulo, lá em Osasco, São Paulo. Arco Verde da gente, Edmilson Mendonça e Nem Walter.

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2: Teu Jeque tá amarrado lá na residencial Maria de Fátima. Gerson vai andar nele hoje.
3: Já peguei.
2: Já pegou, né?
3: Já peguei.
2: Já pegou. Ele vai andar nele. Ele vai cair ou não?
3: Eu mesmo não.
2: Ai, ai, ai. Tu vai tomar café na casa dele?
3: Vai, assim eu quero.
2: Vai tomar café na casa dele. Lá tem queijo, tem pão.
3: Assim eu quero.
2: É que é, né? Aí depois vai varrer a rua.
3: É, não.
2: Ah, pois é.
3: Eu mesmo não.
2: Ah, pois é. Pois já só andava montado no jumento. Ele disse que eu queria andar de jegue, então vai andar de jegue. Vamos atender a Tânia, lá da sala da pedra, de menino da porteira, com o Sérgio Reis, apressado a toda a sua galera, a Didiga, a Thelma, a Grazi, a todas as suas amigas. Sérgio Reis canta pra gente, e também Paciene Moraes, lá da Serra da Microondas, aqui de Arco Verde.

Ah, vamos atender, deixa eu ver aqui, vamos atender. É, deixa eu ver, vamos atender a Neide, lá do Riacho do Mei. Ela perde no dia que eu saí de casa com Zezé de Camargo e Luciano e também. Deixa eu ir aqui pra Lúcia Porto. É, aliás, Lúcia Góes, lá de Custódia. Lúcia Góes, lá de Custódia também. Pra Marcília Bezerra, lá de Henrique Dias, oferece a Maria Manuela e José Ivan do Vaqueiro. E todos aí de Henrique Dias.

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2: É, deixa eu ver aqui, vamos atender. Atender a Iraci lá do Açude do Campo. Ela pediu música com Zé Filho e Luizinho e também. Ela apareceu pra Quitéria Maria. É lá do Sitimbaúba de Águas Belas. Ela tá completando hoje 44 anos. Toca os parabéns aí pra ela. Pra Quitéria Maria, lá do sítio Timbaúba, de Águas Belas.
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2: Parabéns também do programa Cantar Nordeste, Quitéria Maria aí do sítio Timbaúba, de Águas Belas, e também pra Marlos, lá de Cariacica, Espírito Santo. Ah, pois é, pão com mortadela, e também pra Lindinalva, lá dos, deixa eu ver, Lindalva lá do sítio Coité.

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1: É, agora vem a hora do Ângelus pra você meditar, oferecer a quem você ama com Padre Adilson Simões e Antônio Justo.
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2: Queridos irmãos e irmãs, comecemos esse dia na presença do Senhor, sob o olhar de Nossa Senhora, nossa amada mãe e mestra. A oração do Ângelus nos leva aos braços de Maria. Reze conosco. Amemos a Nossa Senhora, que ela nos apresente a Jesus. Em nome do Pai, do Filho e do Espírito Santo.
3: Amém.
2: O anjo anunciou a Maria.
3: E ela concebeu do Espírito Santo.
2: Ave Maria, cheia de graça, o Senhor é convosco. Bendita sois vós entre as mulheres. Bendito é o fruto do vosso ventre, Jesus.
3: Santa Maria, Mãe de Deus, rogai por nós, pecadores, agora e na hora de nossa morte. Amém.
2: Eis aqui a escrava do Senhor.
3: Faça-se em mim segundo a vossa palavra.
2: Ave Maria, cheia de graça, o Senhor é convosco. Bendita sois vós entre as mulheres. Bendito é o fruto do vosso ventre, Jesus.
3: Santa Maria, Mãe de Deus, rogai por nós, pecadores, agora e na hora de nossa morte. Amém.
2: E o Verbo se fez carne
3: e habitou entre nós.
2: Ave Maria, cheia de graça, o Senhor é convosco. Bendita sois vós entre as mulheres. Bendito é o fruto do vosso ventre, Jesus.
3: Santa Maria, Mãe de Deus, rogai por nós, pecadores, agora e na hora de nossa morte. Amém.
2: Glória ao Pai, ao Filho e ao Espírito Santo.
3: Como era no princípio, agora e sempre. Amém.
2: Oremos. Ó Deus, derramai a vossa graça em nossos corações, para que, conhecendo pela mensagem do anjo a encarnação do vosso Filho, cheguemos por sua paixão e cruz à glória de sua ressurreição. Por nosso Senhor Jesus Cristo vos pedimos, Pai, na unidade do Espírito Santo.
3: Amém.
2: Tenham todos um abençoado dia na presença de Jesus nosso Senhor.
0: Amizade faz emergir o melhor de uma pessoa através do esquecimento de si mesmo.
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1: Arco Verde, gente boa, Cristo.
2: Olha a hora aqui na Mais Vida, são 6:08.
3: Não, de ir pra escola.
4: Vai não.
2: Vai sim.
4: Ele não vai não.
2: Vai estudar. Vai
3: eu mesmo não.
2: Ô, Zé Pagambá, deixa o menino estudar. Ah, pois é, agora eu quero oferecer pra todo mundo, pra Lindinalva lá de Sanharó. Lindinalva Sanharó tá curtindo a programação da Rádio Agnus Dei. E também para José Severino Espindo, lá de Garanhuns, lá de Garanhuns. Boiadeiro, seu Luiz, canta pra gente.

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2: 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Vamos atender a Terezinha lá do sítio Retiro. É, lá do sítio Retiro, Petroco, ódio pelo amor. Quem canta é Padre Alessandro Campos.

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E vamos chegando aí a pedido, deixa eu ver aqui. A pedido de Marcondes Viana, lá do Secor, ele pediu pega de boi com Gino e Gênio.

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2: Seu jumento tá amarrado na cadeia de Alessandrinho, menino. Tá lá na cadeia.
3: Já caiu, ele é mole.
2: Caiu, é cambota, velho.
3: Já caiu, ele é mole.
2: É mole. É, rapaz, olha a hora, Padre Luciano de Souza, inclusive do Nordeste. Olha a hora, Matias Siqueira, Júnior de Abilastro. Olha a hora, olha a hora. É, Jurandir de Adalto e sua esposa, Didi Vaqueiro. Maria de Souza aí no assentamento do Riacho Seco. Vamos atender a Luzinete do São Miguel. Luzinete do São Miguel pediu coqueiro da Bahia, Vavá Machado e Marculino.

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1: É, rapaz, o Eduardo Nascimento está oferecendo música para o Sítio Cajueiro 2 e o Sítio Fundão. Ele disse que lá em São Paulo, ligou agora, está em São Paulo, está muito frio. Está muito frio. Tá bom, passa um pouquinho para cá, né? Frio para cá, né? Vamos atender a Maria Luísa, filha de Venturosa, pediu Teixeirinha, Sofrimento.

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2: É, vamos atender Neném de Toinha lá do Riacho Feliciano de Sertânia, pediu Sertânia da gente, Edmilson Mendonça e Walter.

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1: É, agora vem pro comercial, depois nós volta com a Hora da Viola, Pinho de Ouro.
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1: É, agora pra essa canção eu quero oferecer a Ilma e uma Feitosa aqui de Arco Verde. E também quero oferecer pra Sônia, pra Jean, pra Aline, pra Lurdinha, pra Edith, pra Pedro Lucas, pra Letícia aí do Sítio Batalha, Falando com Deus. Valdir Teles, canta pra gente.

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1: É, rapaz, agora pra Helene Santino, aí no Riacho Seco, no assentamento de Riacho Seco, percorrendo o Nordeste, Zezinho de Garanhuns e Marculino também, pra dona Didiga, lá do sítio Climera, só quer ser, né? Completou a idade do domingo, só quer ser.
2: É, sim.
1: Não é, cabelinho?
2: É, sim.
1: Mas não matou um boi, nem matou um bode.
2: Assim eu quero.
1: Tá devendo, pois é, né, seu Jurandir? Ela, quem vai mandar em casa é ela mesmo, seu Júlio, não manda nada.
2: Seu Júlio, não manda
1: nada.

É, eu quero oferecer essa toalha pra Marinha lá do sítio d'água de dentro. É, e também pra, deixa eu ver aqui, é, pra Júnior lá do sítio Caraíbas, da cidade da Pedra. É, Júnior do sítio Língua agora, né? É, deixa eu ver aqui, Sertão Pelado, Paulo Barbosa e Nena de Alagoas.

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1: É, rapaz, agora pra Iris França do São Geraldo, pediu minha casinha. E também deixou aqui pra Rita da Conceição, lá de Sanharó, pra Romilda de Sanharó. E também deixa eu ver aqui pra Júnior, Cito Caraíbas, da Cidade da Pedra. E a Taíde Lopes, lá de Bibuíque, Dona Severina Idós, da Cidade da Pedra, minha casinha, Edmilson Mendonça e Nem Walter.

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2: É, Edmilson Mendonça, passa um forró pra nós, vamos. Conversa.
1: Eu já toquei, menino, eu já toquei. Ah, pois é, eu não queria nem ir. Eu não queria, ou você vai pra gambá, eu vou me embora.
3: Vai não.
1: Eu vou a puxa.
3: Ele não vai não.
1: Eu não queria ir não, rapaz, eu não
4: vai
1: queria
4: sim,
1: não.
4: Vai sim, vovô, ele vai.
1: Esse menino fica incentivando pra eu ir me embora, eu sem querer ir, rapaz. Ô, cabelinho, vamos comer queijo.
4: Assim eu quero.
1: Vamos comer queijo na casa de Adriano Santino?
4: Sim.
1: Vai, né?
4: É, sim.
1: Aí limpar a palma.
4: Eu mesmo não.
1: Ah, pois é, rapaz, final do programa, canta Nordeste, a liderança e a audiência, prometo tentar de volta amanhã, se Deus quiser, às 5:30 da manhã. Na comunicação é Edmilson Mendonça, na técnica é o Matheus. Amanhã, se Deus quiser, nós estamos de volta. Você vai ficar na companhia de Padradinho Simões no Bom Dia. Povo de Deus, logo às 8 horas tem Manhã Viva com o Tiago Felipe e 1 hora da tarde tem Alivaz com o caboclo em magrinho, o baixinho de pesqueira, no show da tarde. Um abraço e um beijo com toda a família. Canta nós essa manhã, se Deus quiser, nós se vê. Vamos embora. Fui, fui, fui.
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1: 7:08.
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0: Bom dia, meu irmão. Bom dia, minha irmã. Louvado seja nosso Senhor Jesus Cristo.
1: Para sempre seja louvado.
0: Que venha sobre nós o poder de Deus. Nesta manhã bonita, aqui no santuário estamos no estúdio São Padre Pio, para levar até você a graça e a paz de Deus, nosso Pai, por Jesus Cristo, nosso Senhor. Iniciemos nosso programa, como sempre o fazemos, pelo sinal da Santa Cruz. Livrai-nos, Deus, nosso Senhor, dos nossos inimigos. Em nome do Pai, do Filho e do Espírito Santo.
2: Amém. Amém.
0: Bom dia, queridos irmãos e irmãs que nos escutam em casa, vocês que estão nas estradas, o Senhor mande os seus anjos para acompanhá-los e guiá-los em segurança aos seus destinos. Bom dia aos trabalhadores e trabalhadoras que nos escutam agora. Um bom dia especial para você que nos sítios, nos povoados, nas capelas, nas vilas, na zona rural, agora sintoniza essa emissora. Deus os abençoe, Nossa Senhora os cubra com seu manto. Desejamos que você tenha um abençoado dia na presença do Senhor. Vamos agora preparar-nos para fazer desse programa uma bênção para você. E como podemos fazê-lo? Invocando o Espírito Santo. Ele é o autor de toda graça, consolador, hóspede de nossas almas. Invoque-o. Estranho, né? Pessoas estarem fazendo cultos, invocando mortos, pessoas humanas. Há um Deus todo-poderoso, onipotente, que derramou seu Espírito sobre nós. Já temos essa força onipotente. Não procure atalho, procure o caminho. Não se deixe levar pelo medo. Confie na providência divina. Por isso diga: vinde Espírito Santo sobre mim. Vamos dizer: vinde Espírito Santo sobre mim. Fecundai em nossos corações o amor de todo amor. Afastai para longe de nós, peço-vos, todos os malefícios e contaminações. Livrai-nos das insídias de Satanás. Confirmai-nos na fé, na esperança e na caridade. Vinde, restaurador, força onipotente que sustenta nossa fraqueza. Olhai, acompanhai todos quantos nesta manhã estão desanimados, tristes. Consolai os aflitos, enxugai as lágrimas dos que choram. Realizai em nós

obra de Jesus Cristo. Vós todos sereis minhas testemunhas, disse ele. Dai-nos essa graça de testemunhar Jesus por palavras e obras, especialmente no exercício da caridade para com os pobres, no compromisso de transformação desse mundo. Vinde, Santo Espírito, iluminai nossos caminhos. Vinde sobre os irmãos e irmãs que estão hospitalizados. Dá-lhes a recuperação da saúde física, emocional e espiritual. Abençoai todos quantos trabalham na saúde. Iluminai-os no exercício desse ministério caritativo, cuidar dos doentes, que o façam com amor, com respeito à pessoa humana, na grandeza do serviço ao próximo. Vinde, Santo Espírito, dai a nós, sacerdotes, clamo, peço-vos, um coração semelhante ao de Jesus, bom pastor. Santificai o clero, livrai-nos das ambições desordenadas às coisas materiais. Dai aos nossos seminaristas o propósito de perseverar. Preparai-os para serem verdadeiros sacerdotes e não funcionários da igreja. Santo Espírito de Deus, olhai para os nossos bispos, protegei-os. Dá-lhes o dom da sabedoria para que possam governar as suas dioceses em santidade. Consolai o coração dos pastores que no silêncio carregam pesadas cruzes na administração de suas igrejas particulares. Santo Espírito de Deus, ficai conosco. Dai-nos a força que necessitamos para enfrentar e vencer todas as dificuldades e provações que se nos apresentam a cada instante, a cada momento. Espírito de Deus, suavidade do céu na terra, sopro que revigora todas as coisas, libertai-nos de tudo quanto possa nos dificultar no desenvolvimento das potencialidades da graça que recebemos no nosso batismo. Vinde, vinde, ó Paráclito, luz de toda luz.

Vem, Santo Espírito, nesta manhã, e com o raio da Tua luz ilumina muitos corações que nos escutam. Ilumina as mentes, o olhar, o nosso pensar, o nosso agir. Fecunda, Senhor, o nosso coração. Concede-nos a graça de sentir a Tua presença e de nos esvaziar de tudo aquilo que é excesso, tudo aquilo que não permite a Tua ação em nosso coração. Vem, Santo Espírito, infunde o Teu amor em nossos corações, para que, aquecidos no Teu amor, possamos amar mais. De vós, nós esperamos essa graça. Amar. Amar como nosso Senhor nos pediu. Amar aqueles que nos amam e aqueles que nos ferem. Dá-nos a graça de compreendermos que neste amor, muitas vezes, a gente precisa entender que aqueles que mais amamos são os que mais nos ferem, mas as feridas, feridas de amor, são curadas pelo céu. Não nos deixa ter a presunção de querer que o outro passe o que a gente passa, quando isso é dor. Não nos deixa ter egoísmo de ferir quando somos feridos. Mas concede-nos a graça, Senhor, de aliviar os fardos até daqueles que nos perseguem. Vem, Santo Espírito, e tira todo o rancor, todo o ressentimento, todo o ódio. Ajuda-nos a nos esvaziarmos, preenche-nos com Teu amor. Vem, Santo Espírito, sobre os que estão doentes, enfraquecidos, sobre os que estão entristecidos nesta manhã, pessoas que estão padecendo dores físicas e dores espirituais, pessoas que estão passando por períodos difíceis de frieza, de solidão, de abandono. Vem, Santo Espírito, vem com Teu amor, traz essa paz que muitos precisam nesta manhã. Concede-nos a graça de ouvir a Ti, de parar em tudo para Te ouvir. Vem, Espírito Santo, vinde por meio da poderosa intercessão do Imaculado Coração de Maria, a vossa amadíssima esposa, e fica conosco, Senhor.

Santo Espírito, o amor do eterno amor. Dai ânimo àqueles irmãos e irmãs que hoje estão desanimados. Aqueles irmãos e irmãs que estão depressivos. A depressão machuca, é doença. Encorajai-os, dá-lhes a capacidade de reagir, de não ficarem prostrados e entregues a esse mal. Peço-vos que alivieis os seus sofrimentos, curai-os agora, para que Jesus seja glorificado, que se levante dessa prostração, se movimente, tome banho, comece a fazer alguma coisa, escute uma música, rezem e se libertarão da depressão, tenho certeza. Santo Espírito, dai aos meus irmãos e irmãs que estão fazendo tratamentos tão penosos de quimioterapia, radioterapia, coragem para não desistir, força, dai-lhes o dom da fortaleza, suplico-vos. Cuidai das pessoas, irmãos e irmãs que fazem hemodiálise. Derramai uma porção redobrada de vossa graça sobre essas pessoas. Confirmai-as nessa luta para que cheguem à vitória. Ó Espírito de Deus, suplico-vos a paz para o mundo. Paz para esse pequeno planeta angustiado como sempre pelo flagelo das guerras injustificáveis, atos de irracionalidade de governantes que agem como verdadeiros demônios. Dai-nos a paz que Jesus comunicou aos seus discípulos no primeiro dia após a sua ressurreição. Acalmai, amorizai nossos corações. Libertai-nos dessas tensões nervosas, dessas agitações inúteis. Que nossas casas sejam santuários da vida, de diálogo, de oração, e não de gritaria, de ofensa, de desrespeito. Dai aos filhos a graça de serem obedientes aos seus pais num tempo de desobediência generalizada. Sejam submissos aos pais, como manda a palavra de Deus. Dai aos esposos capacidade de amar, de se perdoarem, de se reconciliarem. Espírito Santo de Deus, tirai de nossas casas essa fumaça maldita de divisões, de brigas, de infidelidades, de tantos sofrimentos inúteis. Santo Espírito de Deus, confirmai tudo quanto estamos preparando nesses dias que antecede a Pentecostes, para que aqui neste santuário vós, ó luz de toda luz, possais vir como viestes sobre a igreja em Jerusalém e tocar cada pessoa que aqui chegar nos dias 22 e 23, 23 e 24, encheias dos dons, tocai-as com vosso poder, que o cenáculo seja aqui no alto dessa montanha, nessa colina sagrada que o próprio Jesus escolheu para ser o seu santuário, a sua morada conosco, para abraçar tantas pessoas que aqui chegam, consolar os aflitos, enxugar tantas lágrimas aqui derramadas. Vinde, Santo Espírito, suplicamos, e realizai aqui um verdadeiro Pentecostes, para que todos quantos milhares de pessoas que aqui cheguem possam experimentar a suavidade do vosso amor, a cura
que vós realizais em nome de Jesus, através da pregação e da posição das mãos, possam beber dessa fonte, revigorar suas forças. Santo Espírito de Deus, ficai conosco. Ficai conosco.

Oremos. Ó Deus, que instruíste os corações de vossos fiéis com as luzes do Espírito Santo, fazei que apreciemos retamente todas as coisas segundo o mesmo Espírito, e gozemos sempre de suas consolações, por Cristo nosso Senhor. Amém.

Bom dia, povo de Deus. Bom dia a você que está em casa tomando seu café. Tome-o devagar. Hora de sentar-se à mesa, é hora de conversar, de repartir o pão, de partilhar os bens que a Terra Mãe nos concede, os alimentos. Não é hora de estar calado ou então comendo e olhando para o celular. Hora da conversa, do abraço, da paz. Bom dia, crianças que estão indo para a escola. Um abraço carinhoso. Deus abençoe. E aos nossos queridos jovens. Amados filhos e filhas da misericórdia, jovens, FMJ, Luz e Vida da Missão, eu os convoco em nome de Jesus para visitar as escolas e no dia 23 de maio, na vigília de Pentecostes, à tarde, possamos ter aqui centenas e centenas de jovens alegres na esperança para beberem desta água viva, que é o Espírito Santo de Deus. Eu vos darei uma água viva que jorrará para a eternidade, disse o Senhor. Vamos trabalhar, vamos visitar as escolas, vamos fazer missão, porque a igreja é toda missionária, misericordiosa e mariana. Esta é a igreja que amamos, a igreja que o Senhor Jesus fundou. Amados e amadas, vocês nos sítios, eu fico feliz passando e vendo o milho tapenduando. Ontem, seu Zenildo, nosso queridíssimo irmão, mestre de obra do projeto nosso em Alagoinha, disse: olha o milho que o Senhor mandou plantar. Daqui 8 dias já está bom para colher. Que coisa, quem planta, colhe. Eu dizia em janeiro: vamos preparar as roças. Quem não preparou, se arrepende. Deve se arrepender. Ou então não preparou porque ficou na preguiça. Preguiça é pecado. A gente pode fazer sempre alguma coisa. Eu vi passando um pequeno plantio de milho assim, junto da casa. Devia ser uns 30 pés. É. A gente deve aproveitar todos os espaços possíveis. Até uma lata velha a gente pode encher, botar estrume e plantar uma alface. E é uma alface, mas uma alface bem produzida vai lhe trazer o gosto do sabor de uma verdura cheia de vitamina. Pode plantar um pé de, escute bem, um pé de chuchu. Não, chuchu tem de ser no chão. Mas você pode plantar um pé de cebolinha. Sim, pode fazer alguma coisa. O que a gente não pode ficar é de braços cruzados, esperando as migalhas do governo. Não. Devemos caminhar com os nossos próprios pés. Eu já conheço tanta gente que começou assim de baixo e que hoje está muito bem realizada. Criar a sua vaquinha, comprar um garrote, você cria o seu porco no sítio. Produzir, produzir. Porque o que faz um país ser grande é o trabalho de seu povo, é a honestidade dos seus governantes. E

Desperte na pessoa as possibilidades dela se ajudar a si mesma, de fazer alguma coisa, de não ficar parada. Pois quem para não chega a canto nenhum. Quem não trabalha, de São Paulo, não coma. Olha o que diz São Paulo, é palavra de São Paulo. E quem não caminha, não alcança. 7:29. Vamos agora rezar o salmo de hoje. Nesse tempo bonito de Páscoa, cada salmo é uma elevação, um desejo de buscarmos as coisas do alto. Rezemos juntos.

Senhor, me estendeis o vosso braço e me ajudais. Que expressão bonita, né?

0: é uma expressão de confiança e de louvor. É alguém que agradece. Ó Senhor, me estendeis o vosso braço e me ajudais. Deus seja louvado. Glória ao Pai, ao Filho e ao Espírito Santo.
1: Como era no princípio, agora e sempre.
0: Amém. Queridos irmãos, amados e amadas, estamos fazendo a campanha nesse mês de maio, um altar para Nossa Senhora em minha casa. Você já fez o seu? Centenas de pessoas já fizeram. Estamos colecionando, gravando todas as imagens, todas as fotos que nos foram enviadas. Não mande vídeo, mande apenas a foto e o seu nome e a sua cidade. Mas faça um altar para Nossa Senhora hoje, no seu quarto, na sala principal, na entrada da casa. Olha, eu recebi um altar muito bonito de uma casa do sítio. Fizeram a sombra de uma árvore, né? Fizeram uma latadinha, sabe? Uma latada, como podemos dizer, uma tenda com lona, e fizeram ali. E eu me lembrei do povo de Deus, que nas suas caminhadas erguiu as suas tendas. É uma coisa linda que faz parte da história da salvação. Pois é, a criatividade é de cada um. A resposta será sempre de Nossa Senhora para você, para sua família. Clemence, você que é a coordenadora dessa campanha, coordenadora mesmo, viu? Deu em nome do Pai, do Filho e do Espírito Santo.
2: Amém.
0: Está confirmada, viu? Então, como é que está a campanha?
2: Padre, a campanha está muito linda. Tem altar que é tão criativo. A gente recebeu aqui um altar, tem altar de Mãe Rainha, pessoas como ama a Mãe Rainha, colocou ela no centro, mas altar dos nossos ouvintes com a Sagrada Face, coloca Nossa Senhora no centro, mas a Sagrada Face está lá para mostrar que faz parte dessa obra. Então, hoje nós não recebemos tantos altares como ontem. Agora, ontem a gente recebeu bastante altar, mas tem um altar tão mimoso que que mandaram aqui. Colocaram bastante flores e uma imagem bem singela de Nossa Senhora no centro. Esse altar veio sem nome, viu, gente? É bom que vocês coloquem sempre o nome e a cidade para que a gente possa identificar. Ô,
0: Clemence, é que também no fim, no dia 30, nós vamos sortear com todas as pessoas que estão mandando, fazendo e mandando a fotografia dos seus altares, prêmios, muitos prêmios no encerramento para nós dessa jornada, dessa peregrinação com a imagem de Nossa Senhora de Fátima, vinda lá de Fátima, Portugal. Fui eu quem a trouxe. Tenho fotos, foi no ano 2000, e está sendo uma experiência muito bonita. E nós vamos fazer sorteios com todas as pessoas que se inscreveram, concorrerão. Vamos lá.
2: Quero dizer o nome de algumas pessoas, né, que mandou a foto com o seu nome. Então a gente recebeu de Verleides dos Santos.
0: Quem?
2: Verleide,
0: Deus te abençoe, Nossa Senhora te cubra com seu manto.
2: Ela é do São Cristóvão. Também Joventino Padilha.
0: Joventino Padilha, que maravilha. Deus te abençoe, meu filho, Nossa Senhora te cubra com seu manto.
2: Maria Valdenice.
0: Maria Valdenice, Nossa Senhora te cubra com seu manto.
2: Josino Severo de Araújo.
0: Josino, seu Josino. Josino, meu filho, Deus te abençoe, Nossa Senhora te cubra com seu manto.
2: E Laudeci Gomes.
0: Laudeci Gomes, Deus te abençoe, Nossa Senhora te cubra com seu manto.
2: Ela é do, esse aí é do Curral Novo, Águas Belas.
0: Águas Belas, muitos peregrinos de Águas Belas vêm aqui para o santuário. Muito bem, vamos agora para a mensagem do padre, a mensagem do dia.
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0: Amados e amadas, quando se trata de ajudar os pobres, para mim, não existe preto ou branco, religioso ou ateu, agnóstico ou prosélito. Interessa-me unicamente como Jesus abandonado, amar Jesus abandonado em cada um deles. Foi a minha mensagem para você.
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0: 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E quero conservá-lo até o fim, lutando. Lutando e vencendo barreiras. Movido pela fé, para evangelizar com renovado ardor missionário. Lembramos mais uma vez, 23 de maio, um sábado, teremos aqui a vigília de Pentecostes. Venha passar uma tarde aqui com o Senhor, venha já de manhã, um dia todo dedicado à oração, ao silêncio, à pregação. Faremos juntos a trilha. Depois, à tarde, quem vai estar conosco? Joaquim, que vem lá do Rio de Janeiro, esse menino de Deus, esse jovem que encanta o Brasil. Vocês podem ver no nosso Instagram, nas nossas redes, o vídeo que ele mandou, convidando vocês para estarem conosco. E ele vai pregar e cantar. Depois celebraremos a Santa Missa às 5 horas. E depois da missa, imediato, um evangeliza show. Depois você pode ficar aqui, pode ir para a pizzaria, pode fazer o seu jantar, porque é noite de festa. E os jovens vão ficar em silêncio até as 10 horas da noite, em adoração, pedindo pelo êxito do Pentecostes, do grande encontrão do dia seguinte, 24, quando milhares de pessoas estarão aqui, milhares de pessoas, porque é tempo de buscar a Deus. Os tempos são difíceis, você sabe disso. Quanta maldade, quanto ódio, quanta intriga. As trevas pairam sobre a terra. O inimigo sempre trabalhou contra nós, mas ele nunca foi tão feroz como nesses dias. E combatê-lo, nós só temos um caminho: orar, ajoelhar-nos, clamar, e o Senhor virá em nosso auxílio, mandará os seus anjos, e o Espírito Santo nos confirmará no combate contra as forças do mal. Venha receber bênçãos e bênçãos, graças abundantes, no dia 24 deste mês, aqui, dia domingo, a festa da igreja. Ela é para você, é ele que lhe convida. Muito bem. Vamos agora para o conselho do padre.
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0: Meu filho, minha filha, se você quer desejar ser verdadeiramente um cristão e entrar no céu, não guarde mágoa nem rancor contra ninguém. Acabe com as intrigas, porque quem tem intrigado está contra o mandamento do Senhor. Amai-vos como eu vos amei.
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0: muito obrigado. Como é bonito quando a gente tem respostas assim. Minha irmã, você fez o Pix. Deus lhe abençoe. O nome?
1: Maria do Socorro, lá de Buíque, padre.
0: Deus te abençoe, Maria do Socorro, lá em Buíque, Buíque de São Félix. Olha como é bonito e como isso é significativo. Deus, que tudo sabe, te recompensará. Ele sabe que é necessário manter essa rádio. Também Moê manda mais um cooperador, uma cooperadora, o grande Moê, missionário desta obra. Quem é o novo cooperador?
1: Beatriz Galdino da Silva, lá do Cid Fundão.
0: Beatriz, Deus lhe abençoe. Mais uma cooperadora do querida comunidade de Nossa Senhora das Graças do Sítio Fundão. Irmãos, é assim que se faz missão, com determinação. Tem gente da igreja que parece só faz atrapalhar, ou não acordou ainda. Tudo que se vai fazer não dá certo, é difícil, vai ser trabalhoso. Tenha vergonha de dizer isso, porque quando é para fazer as coisas para o mundo, as pessoas se lançam. Quando é para fazer festas grandes para o mundo, onde o demônio reina, ou não é? É, não existe dificuldade. Acaba com essa história quando a gente chama, quando a gente se lança na missão de estar botando dificuldade. Ave Maria, nos meus 50 anos de padre, me perdoe, vou dizer uma coisa. Uma das coisas mais difíceis que eu enfrentei, sabe qual foi? As fuxico de sacristia. Ave Maria, Santa Mãe de Deus, acabemos com isso, porque isso não agrada a Deus. Cristão não pode viver assim. Queridos irmãos e irmãs, sejamos de Deus. Sejamos de Deus, desejemos o céu. E o céu a gente conquista aqui, ou é aqui, ou lá a gente não vai chegar. Muito bem, são 7 horas e 47 minutos. Clemance, minha filha.
2: Padre, eu queria agradecer ao povo de Deus por ontem, lá na Matriz Livramento. Como foi bem participar daquela Santa Missa, como foi lindo aquele momento.
0: Obrigado, porque nós estamos fazendo uma peregrinação, não é, Clemance? Andando. E por que essa peregrinação? Eu quero que todos saibam algo que brotou do meu coração em orações de madrugada. Ainda hoje eu mandei para vocês uma oração de madrugada. Pode olhar aí. Era 2h45 da manhã. Quando eu me acordo, eu vou rezar. Rezar por mim, pela igreja, pelos meus irmãos padres, pela santificação do povo, pela conversão dos pecadores, pela paz do mundo, pela saúde dos enfermos. E naquele momento, no mês de abril, brotou aquele desejo. Meu Senhor, estou celebrando 50 anos de padres, eu não mereço. Então eu resolvi fazer essa caminhada, passando pelos mesmos lugares por onde passei, evangelizando, porque 50 anos é meio século, é muito caminho. E tenho passado por ruas, avenidas. Já fomos ao Hospital de Arco Regional, já fomos ao SESC, passamos na querida comunidade de São Miguel, visitando capelas, ruas, avenidas, repartições públicas, e tivemos a alegria de voltar à Igreja Mãe de Arco Verde. Quanta emoção eu senti naquela missa, sabe? Calado. E fechava os olhos e via tanta coisa que Deus me permitiu fazer, para a glória dele. Nós somos apenas instrumentos dele. Recordava pessoas que me ajudaram, que já estão no céu. Recordava nominalmente, e as via na glória de Deus. Recordar a juventude inflamada nessa cidade de Arco Verde, nos anos 1979 até 1984, quando eu coordenei a pastoral da juventude na Diocese de Pesqueira. Recordar e celebrar, porque esta é a nossa missão. Caminhando com a imagem peregrina de Nossa Senhora de Fátima, que eu trouxe lá da Capelinha das Aparições em Fátima no ano 2000. É uma história bonita essa, dessa imagem, não é, Clemance?
2: Sim, padre. Nossa Senhora escolhe sempre os seus, né? E o Senhor recebeu uma graça muito grande ali na Cova da Iria e está levando essa graça para todas as pessoas que estão participando desse momento santo.
0: Imagine, porque ali na capelinha tem o santuário grande, imenso, tem a capela, a matriz, mas tem a capelinha das aparições, que é pequena. Ali celebram cardeais, bispos, arcebispos. É muito difícil um padre, porque são muitos, presidir. E um padre vindo do Nordeste, do Brasil, que ficou sentado lá esperando a hora da missa, e quem ia presidir, o cardeal de Praga, na Tchecoslováquia, não chegou na hora, e fui convidado em meio aos padres que estavam presentes, sem que o sacristão me conhecesse. Olhou para mim e convidou-me para presidir a missa. E eu presidi a missa na Capelinha das Aparições. Nossa Senhora me ama muito. E essa imagem que está peregrinando, e no dia 30 ela vai ser conduzida às 4 horas da tarde, encerrando essa experiência pessoal de gratidão pela minha vida de padre, agradecendo a todas as pessoas que têm me acompanhado, porque cada uma dessas pessoas eu pus o olhar de padre. Eu rezei e rezo por todas as pessoas que eu encontro na rua, em qualquer lugar. No dia 30, essa imagem sairá procissionalmente lá da nossa rádio, 4 horas da tarde, conduzida pelos arautos do Evangelho que vem de São Paulo.
2: Amém.
0: E ele sabe fazer como
2: Amém.
0: Ninguém. Vocês vão ver que coisa bonita, como eles marcham triunfantes para proclamar a glória da Virgem Maria. Vai ser um momento nunca visto em Arco Verde. Iremos para a Praça da Extração. Por quê? Porque foi ali que há 50 anos atrás, numa tarde de sábado, eu reunia os jovens da escola Carlos, da escola Japiaçu, para rezar o terço. Eu me lembro como hoje. Começava ali o meu trabalho com jovens nessa cidade. Tenho razão de ir para aquele mesmo lugar, em frente à escola Antônio Japiaçu, que aliás foi a primeira escola de Arco Verde. Tudo é história. Feliz quem no caminho faz essa história para a glória de Deus. Eu a fiz, não por méritos, mas pela graça de Nossa Senhora. E quero celebrar com você. Vai ser uma tarde de sábado nunca vista em Arco Verde. Vocês das cidades vizinhas, meus amados filhos e filhas, são convidados para vir em caravana. E a coroação de Nossa Senhora será feita pelos arautos do Evangelho. Sim. Por crianças, por jovens. E eles vêm com a orquestra deles. É caro as passagens aéreas, o transporte, o ônibus de Recife para cá. Já sei que é 5.500. Nos próximos programas eu vou dizer uma conta para quem quiser me ajudar, porque eu não espero, eu faço. Me divido e Deus depois providencia o necessário. Nunca me faltou nada para mim e para ajudar os pobres e fazer missão. Nunca. Não sou rico, não tenho nada, nada. Mas tenho mais do que o dinheiro do mundo inteiro. Tenho a fé em Jesus Cristo e o amor à Santíssima Virgem Maria. Imagina no dia 30 como vai ser essa cidade. Vai ser lindo demais. Queridos irmãos, assim eu vou caminhando, celebrando meus 50 anos de padre, até o dia 4 de dezembro, quando celebrarei na minha terra, Alagoinha, no mesmo lugar, na mesma hora onde eu me ordenei padre. Já me perguntaram, mas não, porque o senhor não vai celebrar aqui? Não, eu quero celebrar no lugar onde eu me deitei, prostrei-me para levantar-me como sacerdote, pela graça de Deus, pelas mãos de Nossa Senhora. Me ajude com suas orações. Vamos estar juntos no dia 30. Agora, vamos ouvir palavras vindas do céu.
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2: Quando nossas mãos tocam algum perfume, elas perfumam tudo o que tocam. Que as nossas orações passem pelas mãos da Santíssima Virgem Maria e ela as perfumará. São João Maria Vianney.
0: Que prece, que mensagem vinda do céu, para mim e para você. Repete, minha filha.
2: Quando nossas mãos tocam algum perfume, elas perfumam tudo que tocam. Que as nossas orações passem pelas mãos da Santíssima Virgem Maria e ela as perfumará. São João Maria Vianney.
0: Fiquei emocionado. Profunda emoção. Percebendo que é o que nós estamos fazendo. com ela, para que o seu filho, só ele, seja glorificado. Imagina o perfume que nós sentiremos na Praça Barão do Rio Branco no dia 30, às 4 horas da tarde. Salve Maria, Mãe de Deus e Nossa Mãe. Queridos irmãos e irmãs, hoje, nessa peregrinação, nós teremos alegria imensa de celebrar com a comunidade das Irmãs Vicentinas, a quem eu devo muitíssimo, desde quando cheguei aqui, há 50 anos atrás. Será às 5 horas a Santa Missa na Capela do Colégio. Depois rezaremos o terço com a comunidade vicentina e por toda a província. A missão de São Vicente, nessa cidade e no mundo inteiro, é uma seta que nos aponta Jesus, e Jesus no pobre, no sofredor. Amanhã, nós estaremos, amanhã 13, nós estaremos aqui no santuário, celebrando os nossos 26 anos de fundação da obra, da revelação que Deus me fez. E, de fato, eu só vim para aqui, porque a igreja não me permitiu, a princípio, de vir morar aqui. Eu cheguei aqui em 2007. Mas a fundação foi 13 de maio do ano 2000. Põe essa música bonita aí, meu filho.

0: fica pensando no dia 30, um sábado, você pode vir aqui à tarde, 4 horas da tarde. Convido todas as cidades vizinhas, a Pedra, Buíque, Tupanatinga, querida, Águas Belas. Convido o povo de Deus que eu amo apaixonadamente, de Monteiros, Abelê, São Sebastião do Muzeiro, esse povo lindo de uma fé muito grande, de Custódia, de Pesqueira, queridíssima Pesqueira, de Senhoró, o povo de Senhoró, os filhos e filhas da misericórdia de Senhoró. Todos puderam vir porque é uma tarde de sábado. E por que no dia 30? Para não atrapalhar o encerramento do mês de maio nas paróquias no dia 31. E depois da manhã nós celebraremos onde? Na Capela de Santa Teresinha, na Coab 2, onde com Dom Mariano, o bispo que me ordenou, eu celebrava nos sábados às 5 horas da tarde. Sob o olhar de Santa Teresinha, estaremos aos pés de Nossa Senhora, a quem ela amava tão apaixonadamente. Queridos irmãos e irmãs, chegamos ao final do programa de hoje. Já fez o seu altar para Nossa Senhora? Faça-o e mande a fotografia para o WhatsApp.
1: 87 991 22 5594.
0: O Senhor esteja convosco.
1: Ele está no meio de nós.
0: Abençoe-vos o Deus Todo-Poderoso, Pai, Filho e Espírito Santo.
1: Amém. Amém.

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0: Bom dia, bom dia, bom dia! Feliz com a sua companhia, vamos juntos, né? Mais uma manhã viva na sua rádio Agnus DFM, nessa terça-feira, com muita alegria, sempre agradecendo a Deus por todas as bênçãos e misericórdias dele em nossas vidas. Afinal, as misericórdias dele se renovam em cada manhã. Vamos juntos! Sempre com a sua participação, que é muito importante, pelo nosso WhatsApp 879-9128-5594. Você manda seu alô, pede sua canção, interage, conta sua história e compartilha conosco. Afinal, notícia boa só tem sentido se a gente compartilha, tá bom? Abraço pra você ligado na 106.7, também pelos nossos meios digitais, quem acompanha pelo aplicativo, quem acompanha no site, onde quer que esteja, no Brasil e no mundo, né? A internet não tem fronteiras e nós vamos juntos, levando muitas canções, a presença de Deus às nossas vidas, sempre começando, entregando o nosso dia nas mãos do Senhor. É fundamental, é mais que importante, é indispensável. Vamos juntos! Começando sempre ouvindo a mensagem do Bispo Diocesano de Pesqueira, Dom José Luiz Ferreira Salles. Muito bom dia para você!
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2: Banhado em luz, o dia já nasceu, já regressou.
3: Senhor meu Deus, mais um dia está começando. Agradeço a vida que se renova em mim, os trabalhos que me esperam, as alegrias e também os pequenos dissabores que nunca faltam. Que tudo quanto viverei hoje sirva para me aproximar de vós e dos que estão ao meu redor. Creio em vós, Senhor. Eu vos amo e tudo espero de vossa bondade. Fazei de mim uma bênção para todos que eu encontrar. Amém.
4: O ressuscitado vive entre nós. Amém, aleluia.
3: Meu irmão e minha irmã, com alegria chego à sua casa nessa terça-feira da sexta semana da Páscoa, dia 12 de maio. O evangelho de hoje é de João, capítulo 16, os versículos de 5 a 11. Convido você para rezar, refletir comigo o versículo 7. Vamos ouvir.
5: Cristo venceu.
3: Jesus disse: é bom para vós que eu parta. Se eu não for, não virá até vós o defensor. Mas se eu me for, eu vo-lo mandarei. Com essas palavras, meus irmãos e irmãs, Jesus retoma o tema da última ceia. A sua partida não é uma derrota, mas o cumprimento da sua missão. Para ele é o retorno ao Pai que o enviou. Para nós, é a vida do Espírito que esteve com ele durante a missão. Jesus inicia, assim, uma nova modalidade de presença. Antes estava conosco, agora está em nós, com o Consolador. A sua ausência não é nossa morte, nosso fim, mas a separação necessária para o nosso nascimento e crescimento. As palavras de Jesus no Evangelho de hoje são um conforto para os discípulos que terão que enfrentar as mesmas dificuldades dele.

0: Vem, Espírito de Deus. Inspira, ilumina, dá força a nós, discípulos de Jesus, para que continuemos firmes na missão. Consolador e defensor, dissipa de nossos corações as trevas do medo. Unidos pela palavra, alimentados pela Eucaristia e possuídos pelo teu poder, queremos promover os valores evangélicos no mundo e nas nossas opções cotidianas. Amém. O Pai que ressuscitou Jesus, o Cristo ressuscitado, fonte de paz, e o Espírito Santo que continua sua força e ação na história, nos iluminem, nos guardem e nos fortaleçam para vivermos como ressuscitados a boa nova da Páscoa. Abençoe-vos o Deus todo misericordioso, Pai, Filho e Espírito Santo. Amém. Fiquem com Deus e tenham um dia abençoado.
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2: Muito bem, são 8 horas e 13 minutos, já colocou café no fogo já, já tomou aquele cafezinho esperto, já aquele cuscuzinho, um ovo, eita rapaz, tem parede não, né? Parece até que eu não comi, e não comi mesmo não, viu? Vamos juntos, começando mais uma manhã com muita alegria. Tá valendo a sua participação pelo nosso WhatsApp. 87991285594, mandando o seu alô e pedindo a sua canção. Bom dia!
3: Bom dia, Tiago. Aqui é Laís no assentamento.
2: Bom dia, Senhor Dona Laís.
3: Tenha uma abençoada terça-feira, cheia de muita paz e saúde, Tiago. Que o Senhor do Bom Fim te proteja. Tiago, por gentileza, eu gostaria que você passasse a música com Zezé do Camargo e Luciano no dia em que eu saí de casa, para dedicar para minhas irmãs, a Anaí, a Liete, a Araci, em Pesqueira e Garanhuns, Duda Relojoeiro, para Naída, Vitor Manuel, Luiz Augusto, Flávio, aqui no assentamento, de Janice, seu Jurandinho, para você, com sua esposa e seus filhos, seu papai, sua mamãe, para todos os ouvintes do teu programa, que tenham uma abençoada terça-feira, cheia de muita paz, dada por nosso Senhor Jesus Cristo. Fica com Deus, meu amigo, um abraço, tchau.
2: Obrigado, meu bem, Deus abençoe, obrigado pelo carinho do Ana Laide, sempre ligadinha na nossa rádio, na nossa sintonia. Tem mais gente, bom dia. Eita!
4: Bom dia, aqui é o Felipe. Paz e bem para você.
2: Essa é chuva, né?
4: Foi mais um dia de trabalho, né? Mais um dia de trabalho na Rádio Agnus Dei. Gostaria de pedir a música com o Jota Neto. É, Eu Te Amo. E ofereço para você, para nossos meninos, ofereço também para a sua esposa, ofereço para todos os ouvintes daqui de Recife, região metropolitana, que está caindo uma chuva enorme novamente. Ônibus que passa por outro local está passando por aqui, por dentro do bairro, muita chuva. Ofereço para todos os ouvintes de Arco Verde, região. E ofereço também para todos os ouvintes que estão ouvindo através da internet e dos aplicativos da Rádio Agnus Dei. Que Deus abençoe a todos, Deus abençoe a todos os ouvintes e as ouvintes. Paz e bem para todos. Amém.
2: Amém! Deus abençoe, Senhor Moisés. Muita chuva na capital, né? Deu pra perceber aí. Toró! Essa chuva vai chegar aqui mais tarde, tenho certeza, viu? Se prepara que a região, Arco Verde região, sempre sobe pra cá. 8h16, muito bom dia. Começou mais um Manhã Viva na sua Agnus DFM.

0: 8:25.
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0: 94. 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Vamos juntos! Quem chega mandando alô e participando conosco, bom dia!
1: Bom dia, meu querido Tiago.
0: Iris.
1: Tiago, gostaria de escutar O Escudo com Agnaldo Timóteo. Bota aí pra mim, por favor. Ofereça a senhora Antônia, sua esposa, Naninha, na Boa Vista, a minha amiga Valdinha,

0: Deus, Jesus Cristo e a Virgem Maria. Jesus te abençoe com saúde, com paz e a proteção divina. Abraço, Tiago.
1: Amém, Iris. Obrigado, meu bem. Obrigado pelo carinho. Bom dia pra você também, viu? Cheiro grande. Tem mensagem da Luceni também. Luceni Araújo colocou: bom dia, Tiago, paz e bem. Gostaria de ouvir a música com Frei Gilson, Rainha da Paz. Ofereço a todos que estão ouvindo a rádio. Luceni do Sítio Corredor em Venturosa. Obrigado, Luceni. Deus abençoe sua vida. Tem mais gente mandando áudio. Bom dia.
2: Bom dia, Tiago. Feliz terça-feira.
1: De noitinha.
2: Deus ilumina com a sua proteção a você e sua família. Peço para ouvir, Padre Zezinho, estou pensando em Deus. Ofereço a minha família, Padre Edson, Padre Marcinho, todos os padres do SEDEC, você e família, todas as minhas amigas e todos da rádio e seus ouvintes. Paz e bem para você e para todos. Deus abençoe. Ritinha, Sara.
1: Obrigado, dona Ritinha. Cheiro pra senhora. Obrigado pelo carinho. Vamos juntos com mais um bloco musical. 8h33, muito bom dia. 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

Foi do alto da cruz que o nosso Senhor Jesus disse que ela é nossa mãe. Do alto da cruz: filho, eis aí tua mãe. E desde aquele dia, desde aquele dia, ela se tornou nossa mãe, tua mãe. E que interessante, no alto da cruz, Jesus nos entrega uma mãe. Do alto da cruz, Jesus nos entrega uma mãe. Na hora da maior dor, na hora do maior sofrimento, Ele nos entrega uma mãe. Talvez para dizer a mim e a você, que quando você mais estiver sofrendo, não esqueça que você tem mãe. Por isso, irmão e irmã, talvez você esteja passando por um grande momento de sofrimento. Não se esqueça que você tem uma mãe que quer te ajudar neste momento mais difícil da sua vida. Sim, eu digo a você com toda certeza, ela é mãe. E principalmente na hora mais difícil é que a mãe está presente. Até na nossa vida, muitas vezes é assim. O amor de mãe é um amor grande, é um amor grande. Às vezes os amigos abandonam, as pessoas abandonam, mas na hora mais difícil quem está lá? Mamãe, mamãe. E se a mãe da terra pode falhar algumas vezes, a mãe do céu... Eu convido você agora, diante da sua dificuldade, a você suplicar para ela: como filho, eu sou teu filho, ó mãe, e eu te peço a sua intercessão.

0: 8:46.
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2: Muito bem, nós voltamos, são 8 horas e 57 minutos, eu de cá e você de lá, ligadinhos na 106.7 em mais uma manhã abençoada, terça-feira, e você conosco aqui na Agnus DFM, participando e interagindo pelo nosso WhatsApp 879-9128-5594. Meu bom dia!
3: Bom dia, Tiago. Aqui é sua amiga do Sítio Gravatá.
2: Bom dia, meu
3: Tiago,
2: bem.
3: Que Deus lhe encontre com muito amor, saúde, paz e alegria nesse coração de mãe de Deus. Passa a música do bendito meu Padre Cícero para oferecer a dona Nilda.

0: Zé Amuê, a Padre Elisa, a Padre Zé Maria. A sua grande esposa, sua grande mamãe, seu papai, seus filhos. Que Jesus te abençoe. Seja uma semana cheia de amor e alegria e bênção. Isso aí eu sei que você tem muito, que Jesus derrama muita bênção em cima de você, que é o que nós pedimos e oramos para você. Um beijo, meu filho, Jesus te ama e nós também. Tchau.
1: Amém, meu bem. Obrigado pelo carinho, viu? Deus abençoe a todos nós, a senhora também, viu? Cuba com todas as sortes de bênção, a senhora e a sua família. Obrigado pelo carinho. Tem mais gente. Bom dia.
2: Bom dia, Tiago. Aqui é Balcete Quilmero. Gostaria de ouvir a música. Tá chorando por quê? Pra oferecer a minha esposa, viu? Esse meu filho Diego Luan, minha avó Luzinha, minha mãe Betinha, meu pai Chiquinho, minhas irmãs Quilmero, minhas irmãs São Paulo, seu Paulo Ipanema, seu Fernando da Melancinha em Pesqueira, Fernando em Pesqueira, Zé Baixinho de Picolé em Pesqueira, Iraci Família em Pesqueira, Dona Socorro em Laje Grande, todos os ouvintes da rádio. Tenham um bom dia, abençoado por Deus, uma ótima terça-feira.
1: Amém, Bal, obrigado, meu querido. Grande abraço pra você e pra família. Tem mais gente chegando, bom dia.
3: Bom dia, Tiago, aqui é a Vilma Baixinha.
4: Bom dia, Vilma.
3: Eu peço que o senhor passe uma música de aniversário para meu filho Arivânio, que completou anos hoje.

0: Erivan, Edelino e a Edilene, a todos meus filhos, presentes e ausentes, todos os irmãos. Jesus abençoe ele. Jesus, Nossa Senhora Aparecida, que abençoe meu filho que está completando ano hoje, Pai. Jesus abençoe ele. Jesus livre ele de todos os maus do mundo. Defenda ele de praga, inveja, ódio. Jesus, abre os caminhos dele. Todo dia eu peço a Jesus que abra os caminhos dele, dê muitos anos de vida a ele, para ele criar os filhos dele, para a esposa dele. Jesus abençoe. E um bom dia, fique com Deus. E o Divino Espírito Santo, uma boa terça-feira, no nome do Divino Espírito Santo.
1: Amém, coisa boa. Palmas por mais um aniversariante. Parabéns para ele, viu? Deus abençoe. É o mês de aniversário, né? Maio a gente tá falando, né? São muitos aniversariantes neste mês, Mariano. Deixa eu ver quem chega mais, mandando alô e participando. Bom dia.
2: Bom dia, Tiago. Aqui é a Quitéria do Sítio Cocal.
1: Bom dia, Quitéria.
2: Quero oferecer um louvor, qualquer um louvor, para oferecer à minha família, minha tia, que mora em São Paulo. É a minha nora que se operou. Se operou e está passando bem. Já vai receber alta, que Jesus abençoe ela. A vocês todos da rádio. Ajudei.
1: Amém. Vamos juntos. Mais um bloco musical com a sua participação e muita música. 92, bom dia. É o Manhã Viva na sua Agnus Dei FM.

0: 9 e 13.
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10: Muito bem, são 9:20. Nós voltamos com o seu Manhã Viva na Agnus Dei FM. Deus abençoe a sua manhã, Deus abençoe o seu dia. Essa terça-feira, seja muito mais feliz. É, junto conosco na 106.7, interagindo, participando também. Muitas mensagens no nosso WhatsApp, daqui a pouco eu leio. Boto mais ouvintes no ar para conversar conosco. Antes, deixa eu lembrar você que hoje tem mais um momento do Terço Mariano Itinerante com o tema Sob o Olhar de Nossa Senhora, Mãe dos Sacerdotes, dentro das celebrações dos 50 anos de missão do Padre Adilson, né? Nessa terça-feira, o terço vai ser no Colégio Imaculada, a partir das 18 horas, tá bom? Você é nosso convidado hoje, 18 horas. Organização da equipe da Rádio Agnus Dei, todo mundo lá reunido, recebendo você com muito carinho e lembrando que nesses momentos também tem o sorteio de brindes para os participantes. Hoje, 18 horas, Terço Mariano no Colégio Imaculada Conceição, tá bom? Vamos juntos! Deixa eu ver quem chega mais aqui mandando alô e participando. Bom dia!
11: Bom dia, Tiago, aquele Lidiano do Sítio Peba, peça linda música. Vem Espírito Santo, vem iluminar, principalmente ilumina a minha família, ilumina todos os meus familiares. Que Deus proteja todos e abençoe meus irmãos e irmãs, abençoe o Grupo São Pedro, que amamos os conciliistas. A todos, tenham uma boa terça-feira abençoada por Deus. Que Deus abençoe todos os padres da raiva. Tiago. assim essa rádio na nossa presença. Quando é de manhãzinha, a gente amanhece com alegria com essa rádio. E eu não perco ela nem por um momento. Desejo pra você que abençoe a minha sogra, Creuza, os problemas dela, a família dela. E abençoe minha família germana, a todos que precisam dessa linda rádio maravilhosa. Que Deus abençoe, tá? Fica com Deus, Tiago. Que Deus abençoe todos os padres da rádio. Abençoe todos vocês. Abençoe meus filhos. A todos. Fica com Deus. Um bom dia abençoado. Uma paz.
10: Amém, querida. Deus abençoe você também. Obrigado pela participação. Tem mais gente. Eliane Oliveira colocou bom dia, Tiago Felipe. Quero ouvir a música do Padre Edson, Se a Dor Insistir. Eliane do sítio Olhos d'Água, oferecendo a família e a todos na rádio. Obrigado, Eliane, pela participação. Tem mais áudio. Bom dia.
12: Aqui é Manuel França. Oi, Tiago. Bom dia. Tudo de bom, Tiago.
10: Isso, Manuel.
12: Peço para tocar a música de Agnaldo Timóteo, Último Telefonema. Ofereça a meu amigo Antônio Luiz da Boa Vista e todos os meus companheiros aqui do pré-modado da Secretaria de Serviço Público e Meio Ambiente. Tudo de bom, Tiago. Um bom dia e fica aí na paz de Deus. Aqui é Manuel França, da Rua da Cachepe.
10: Amém, Manuel. Obrigado, meu querido. Grande abraço para você e para todo mundo aí na Secretaria de Serviços Públicos. Várias outras secretarias também acompanhando, né? A gente sempre manda um alô. Pessoal aí na Secretaria de Saúde, aqui em Arco Verde. Pessoal na Secretaria da Mulher. Minha querida Lúcia Thelma, sempre acompanhando, secretária da Mulher aqui do município. Deus abençoe a todos. Trabalhando e com o radinho ligado, ouvindo a 106.7. Um cheiro bem grande. 9h24. Bom dia. Mais música para você na Manhã Viva, na Agnus DFM.

0: 9:37.
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1: Voltamos, eu de cá e você de lá. 9 horas e 44 minutos, 9h44 e você ligadinho conosco no Manhã Viva. Ouvindo nosso ouvinte que participa, que interage, que manda alô. Bom dia.
2: Bom dia, Tiago. Tiago, aqui é Vilma.
1: Oi, Vilma.
2: Em Sertânia. Sou Vilma, em Sertânia. Eu gostaria, Tiago, se possível, ouvir a música com o padre Ezequiel. O nome da música é Alegria.

0: Que Deus te abençoe grandemente, poderosamente, em nome de Jesus.
1: Amém, Vilma. Obrigado pra
0: Obrigada,
1: você.
0: Obrigada, Tiago.
1: Obrigado.
0: Tenha bom dia.
1: Para todos em Sertânia também ligadinhos na nossa sintonia, né? Sertânia em Peso também acompanha a Agnos DFM. Obrigado, viu, Vilma? Tem mais gente. Bom dia.
2: Bom dia, Tiago. Antônio Luiz da Boa Vista.
1: Antônio.
2: Eu quero a música com Roberto Carlos, tudo a Nossa Senhora. Agradecer a você, Marconiana, minha esposa Ana, Valanisco Secora, Iris França, seu Manuel França e seu João de Balaiás. Fica com eles.
1: Antônio Luiz da Boa Vista, obrigado meu querido, grande abraço, viu? Sempre ligadinho na sintonia, né? Na Agnos Day, todos os dias. Grande abraço, Antônio, tem mais gente, bom dia.
3: Bom dia, Tiago, aqui é a Jacir de Quilmes.
1: Oi, Joyce.
3: Tiago, toca pra mim, eu sou um milagre, oferecendo pra minha esposa Evaldi, pra meu filho Diego Luan, pra todo mundo que essa rádio maravilhosa, um bom dia desse lado, meu Deus.
1: Obrigado, Joyce, doce, bom demais, eu gostei muito, muito obrigado, viu, Joyce, maravilha. Parabéns a vocês pelo trabalho, viu? Que doce bom, rapaz. Doce de primeira qualidade. Joyce Bal aí, mimoso. Mério, um abraço a vocês. E amanhã é quarta, né? É dia de feira. 9h46, bom dia. Mais música pra você no Manhã Viva, na Agnos DFM.
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3: 9:59.
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3: 10 horas e 5 minutos, nós voltamos. É o Manhã Viva para você na Agnus DFM 106.7. Deixa eu lembrar mais uma vez: hoje tem mais um terço mariano itinerante. Será no Imaculada, na escola, no Colégio Imaculada, aqui em Arco Verde, às 18 horas, hein? Você é nosso convidado, 18 horas, terço itinerante, terço mariano. Nesse propósito que Deus colocou no coração do padre Adilson, celebrar todos os dias o terço mariano em vários locais da cidade. Ontem foi na Igreja Matriz Nossa Senhora do Livramento, hoje é no colégio, né, no Imaculada Conceição. Então, 18 horas, você é nosso convidado a participar desse momento abençoado. Deixa eu ver quem chega mandando alô. Bom dia.
4: Bom dia, Tiago. Hoje eu vou cantar.
3: Oi, Lira.
4: Canta daí que eu canto guitarra.
3: Vai cantar?
4: Eu gosto muito de cantar, que eu não sei cantar.
3: Canta.
4: Mas quem canta reza duas vezes, não é isso? Aí depois, acho que não dá nem pra botar mais a música que eu já cantei, né? Vou cantar. Canta daí que eu canto guitarra.

0: canto o resto, assim, eu vou cantar todinha.
1: Aplausos, Lira, muito bem, cantou direitinho, cantou afinada, muito bom. Obrigado, Nira. Tá no ponto a canção, viu? Deus te abençoe. Obrigado pela participação. Tem mais gente chegando e participando. Bom dia.
2: Bom dia, Tiago. Já estamos aqui na escuta.
1: Marconde.
2: Tiago, queria ouvir com o Nelson Neri se as outras pudessem falar. Oferecemos com socorro. Minha filha Maíra, o fisioterapeuta Maico, a São Antônio da Boa Vista, a Lula da Boa Vista, a Abidias, a Gilson Mena, a dona Evinha e a dona Bibi e a dona Fátima e nosso amigão Nailson, daí da Boa Vista. Valeu, Tiagão, um abraço aí, tamo junto.
1: Tamo junto, meu querido, abraço, Marcondes, Deus te abençoe, tem mais gente, bom dia.
3: Bom dia, meu amigo Tiago, e aí, tá tudo bem com você?
1: Zé Maria, Paranatama.
3: Tudo aí, rádio aqui no Dei, aqui é Zé Maria do Timóteo, Paranatama. Se você puder passar aquela música, tem que até Zé Camargo Luciano falando com Deus, pra me oferecer a todos vocês e a todos os ouvintes do programa, e a todos a Arco-Verdense, e a toda a minha família Barbosa aqui do Timóteo. Valeu, meu amigo Tiago, um abraço, um bom dia, que Deus abençoe tudo.
1: Valeu, Zé Maria, abraço pra Paranatama, muita gente aí ligadinha conosco também, 10 e 8, bom dia, vamos de música, Manhã Viva na sua, Agnus Dei FM.

0: 10:20.
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4: Quando estiveres muito cansado, pare um pouco, descanse, ore e depois retome aos seus trabalhos com vigor, esperança e fé.
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2: 10h26, nós voltamos. É o Manhã Viva na sua rádio Agnus Dei FM, a sua companhia de todas as manhãs. E você conosco, ligadinho, participando, interagindo. Nosso WhatsApp é 879-9128-5594. Quem chega? Bom dia.
3: Bom dia, Tiago. Feliz terça-feira, que venha de paz e saúde para você e toda a sua família. Tiago, gostaria de ouvir uma música com Frei Gilson. Qualquer um que você colocar, viu? Para oferecer para minha mãe, minhas irmãs, meus sobrinhos, minha tia. Principalmente aí para você e os meninos da rádio. E todos que estiver ouvindo esta rádio abençoada de Deus. Mari Leide de Mimoso. Tchau, Tiago. Fica com Deus. Um abraço.
2: Amém, Marileide. Obrigado, querida. Obrigado pela participação. Tem mensagem também da Nalvinha. Colocou: bom dia, eu gostaria de ouvir a música com o Padre Zezinho, para oferecer para minha família, para minha filha em São Paulo, para minha irmã em Sanharó e todos que estão escutando essa santa rádio. Obrigado, viu, Nalvinha. Deus te abençoe. Tem mais uma mensagem aqui. Rapaz, não colocou o nome, né? Mas deve ser a Cristiane. Colocou aqui, queria ouvir a música com o Padre Marcelo, Cântico de Maria. Tá bom, tá no ponto. Vamos colocar sim. 10h28, bom dia, mais música, mais um bloco musical pra você no Manhã Viva, na sua Agnus DF.

0: 10:40.
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16: Manhã Viva. 10h47, muito bom dia pra você. Nós voltamos com Manhã Viva na sua rádio Agnus Dei FM. Eu tô lembrando, hoje tem mais uma edição do Terço Mariano Itinerante, 18 horas no Colégio Imaculada Conceição. Você é nosso convidado. Esse momento que tá sendo todos os dias, sobre a coordenação aí do Padre Adilson Simões. Deus colocou no coração dele esse propósito, que faz parte também da celebração dos 50 anos de missão do Padre Adilson. Então hoje, 18 horas, lá no Colégio Imaculada, mais um Terço Mariano Itinerante. Você é nosso convidado para participar desse momento muito bonito, que também está tendo brinde, viu? Sorteio de brindes para quem participa. Tá joia? Deixa eu ver quem chega participando aqui pelo nosso WhatsApp, mandando alô e pedindo canção, viu? Bom dia!
17: Bom dia, Tiago. Bom dia, abençoado de Deus. Tiago, que você está passando aí? Padre Alessandro, um dia de sol. Eu ofereço para todos os ouvintes que estão tá ouvindo essa rádio, para todas as minhas amigas, todas as minhas colegas que estão ouvindo essa rádio. E um abraço para a minha família Serrinha de Buíque. Eles não perdem esse programa. A gente dá um abraço para eles aí, para vocês todos aí da rádio. Deus que abençoe.
16: Amém, querida. Obrigado, viu? Obrigado pela audiência, todo mundo que tá ligadinho aí, que não perde. Coisa boa, maravilha. É um prazer estar aqui com vocês. Eu de cá e você de lá. Vamos juntos. Tem mais gente. Bom dia.
18: Olá, Tiago. Bom dia. Estou ligadinha no seu programa, Tiago. Se for possível, toca uma música aí de parabéns. Eu ofereço especialmente para minha mãe, Maria Aparecida, que está de idade nova hoje. Recebo os parabéns do seu esposo, Eduardo. Seus 7 filhos, Edivane, Adivani, Edivaldo, Hélio, Marisa, Edilson, Maria de Fátima, dos netos, Amanda, Valesca, Maria Laura, Emerson, Germano, do genro Edilene e Erineu, a toda a família dela aqui da comunidade do Sítio Peba, família Germano. A todos que estão ouvindo, Maria de Fátima, do Sítio Peba, se for possível, toca a música de parabéns para ela. Obrigada.
16: Tá joia, Maria de Fátima. Parabéns pra ela. Aplausos, mais um aniversariante no mês de maio. A gente tá falando, repetindo, né? Muitos aniversariantes neste mês de maio. Tem mais gente chegando. Bom dia.
18: Bom dia.
16: Bom dia.
18: Locutor da Rádio Águia nos Deus.
16: Eu bem.
18: Eu gostaria de ouvir Ave Maria no Morro com Dalva de Oliveira. Meu nome é Aracilda. Eu gostaria de oferecer a todas as pessoas que têm fé na Virgem Maria, que ela nos proteja de todo mal.
16: Amém, Aracilda. Obrigado pela participação aí na Pedra. Muita gente também nessa cidade bonita e abençoada. Vamos juntos. 10h51, mais música pra você no Manhã Viva, na Agnus Day FM. Ao

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1: Muito bem, são 11 horas e 6 minutos, 11 e 6. Nós voltamos com Manhã Viva na sua rádio Agnus DFM com mais música, mais participações. Tá aqui a mensagem da Jaqueline, colocou bom dia, gostaria de pedir uma música e oferecer para minha mãe. A música com Roberto Carlos, Como é Grande o Meu Amor para Você, para mamãe. Obrigado, Jaqueline, pela participação. Tem mais gente aqui mandando áudio, bom dia.
2: Bom dia, Thiago Felipe, estou ligadinha na melhor sala
1: para
2: esse que pega. Quero ouvir Thiago Brado, Minha Essência, para com ela oferecer. Para minha mãe Aparecida, meu pai Janfonela, meus irmãos, minha cunhada comadre Erivânia, Cristiane, minha irmã Janiclécia, a Cida, Maria de Fátima, especialmente para Maria Aparecida, mãe de Maria de Fátima, que está aniversariando hoje, que eu desejo a ela muitos e muitos anos de vida, de muita paz, saúde e felicidade. Ela é uma pessoa maravilhosa, uma mulher forte na fé, que Deus abençoe ela, dê muitos anos de vida a ela. Então, um bom dia abençoado por Deus. E para minha filhinha Maria Alice.
1: Amém, querida. Obrigado pela participação. Deus abençoe, viu? Tem mais gente. Bom dia.
3: Bom dia, Thiago Felipe. Tudo bem? Deus abençoe, dê saúde, proteção para sua família. O Thiago, peço para ouvir a canção Oração pela Família. Para pensar a minha família, meu esposo Gilvan, a minha filha Rosane Pesqueira, a meus filhos Rodrigo, Gilberto, a minha nora Luana. A todas as mamães, né, que domingo é dia das mães, e é o mês das mães, né, que Deus abençoe todas, dando muita saúde e proteção pra você e família, viu, pra Mônica, Letícia, Tiaguinho, e pra todos os ouvintes dessa rádio maravilhosa. Um abraço, fica com Deus, que Deus te proteja muito, muito, muito, viu, fica com Deus.
1: Obrigado, tia. Deus abençoe, viu? Obrigado pelo carinho, pela participação. Um cheiro grande pra senhora aí na zona rural. Sítio Cavalinho aí, Pesqueira. Coisa maravilhosa. Abraço pra família toda, viu? Cheiro grande. 11 e 8. Muito bom dia. Mais música pra você na Agnus DFM.

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8: Muito bem, 11:24, 11:24, nós voltamos com Manhã Viva na sua rádio Agnus Dei FM. Você já tá se preocupando com o almoço, né? Já tá colocando feijão no fogo, já tá aí cuidando das panelas. Eita, coisa boa. Tem gente que tá no trabalho ainda, né? Tem gente que tá na rua, que tá no comércio, trabalhando. Tem aqueles que estão no trânsito, dirigindo, nas estradas, ouvindo a 106.7. Deus abençoe a sua vida. Onde quer que você esteja, que o Senhor seja contigo, te dando paz, te dando um dia abençoado, né? Nas suas realizações, no seu trabalho, onde quer que você esteja, tá bom? Onde você colocar a planta do seu pé, você é abençoado. Deus é contigo. Deixa eu ver os ouvintes que chegam, participam, interagem conosco. Bom dia.
9: Bom dia, Tiago. E Deus abençoe vocês todos, que trabalham nessa área.
8: Bom dia, Valda.
9: Oh, que rádio maravilhosa. Comecei logo bem cedo, Tiago, aqui. Tá uma benção, viu? Toca aí uma, passa aí uma música bem bonita, Tiago. Bem linda mesmo. Que toque no meu coração. Uma música de Jesus, Nossa Senhora. Eu amo, bem linda, que toque no meu coração. Hoje eu tô aqui, graças a Deus. Obrigado, Jesus, fazendo minha faxininha. Olha, aqui.
8: Tá.
9: E o som ligado.
8: Adivinhei, não foi?
9: Oi, tá uma bênção de Deus. Graças a Deus. Meu coração acho que tá a coisa mais linda. Tô toda suadinha aqui, mas de nada não, Tiago. Tô fazendo minhas coisas. Pior se eu não tivesse, né? Apostop, viu? É Valda, aqui de São Cristóvão. Que Deus abençoe vocês todos. Vocês todos e família. Em nome de Jesus. É pra mim só curtir aqui mesmo, trabalhando e curtindo essa rádio maravilhosa, que é 24 horas. Tchau, Tiago, um abraço, bem grandão.
8: Outro, meu bem, do tamanho do mundo, viu? Obrigado pelo carinho. É desse jeito, muita gente fazendo as coisas e ouvindo rádio, né? Companhia diária e a gente junto com muita alegria. Que maravilha! Tem mais gente, bom dia.
7: Bom dia, Tiago, aqui é Mauro, o Alberto Velho. Gostaria de ouvir a música Que É Que Eu Sou Sem Jesus. Por isso é meus filhos, Willi, Paulinho, Nora, meu menino Diane, meu marido Cício, meus netos, João Miguel, Eloy e Sofia. Todos vocês aí da rádio. E confiar em Deus, com muita fé em Deus, para domingo a 8 eu ir aí conhecer vocês pessoalmente, vai ser um prazer. Deus abençoe.
8: Amém. Vai ser um prazer receber você aqui. Coisa maravilhosa. Domingos especiais no santuário. Sempre. Deus te abençoe, viu? Cheiro grande. Tem mais gente. Bom dia.
10: Bom dia, Tiago. Aqui quem fala é a Antônia do Sítio Pedra.
8: Oi, Antônia.
10: Eu quero que você passe a música de Léo Canhoto e Robertinho, O Julgamento. Pra mim ouvir. Oferecer toda a minha família. Bom dia. Fica com Deus.
8: Amém, Deus te abençoe, um abraço pra você, pra todo mundo ligadinho, também as comunidades, né? Muitas comunidades ligadinhas na nossa sintonia, não vou falar nomes, senão a gente vai esquecer, né? Mas todas as comunidades, o pessoal também que liga e participa, que manda um alô para as comunidades aqui, não só em Arco Verde, mas em toda a região, todos ligadinhos na 106.7. Cheiro grande, do tamanho do mundo. 11:27, bom dia, mais música pra você. 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
2: Muito bem, são 11 horas e 47 minutos. 11h47, nós voltamos com Manhã Viva para você na Rádio Agnus Dei FM, sempre 24 horas no ar, levando a mensagem da misericórdia de Deus ao meu e ao seu coração. 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Coisa boa é ter você conosco, é ser sua companhia e você ser a nossa. E ainda melhor, falando do amor de Deus, falando do amor de Cristo em nossos corações. Ouvindo você, que manda mensagem, que manda alô pelo nosso WhatsApp. Bom dia!
3: Bom dia, Tiago. Uma terça-feira abençoada para você, iluminada por Deus. Muita paz para você, sua família. Tudo de bom. Gostaria de te pedir a música de Padre Alessandro Campos, Troque o Ódio pelo Amor, para curtir e oferecer a todos que ouvem essa rádio maravilhosa, essa rádio da misericórdia, essa rádio de Deus, que nós precisamos sempre não esquecer de que cada um de nós temos que ser colaborador. E quem não for, fala para os outros que precisa ser colaborador dessa rádio. Porque nós não podemos ficar sem essa rádio. Porque essa rádio é a nossa alegria de manhã, o dia inteiro, todos os dias da nossa vida. Ela nos traz paz, ela nos traz alegria, ela nos traz tudo que é bom. A gente tira as tristezas, as preocupações, quando estamos ouvindo, quando estamos participando do programa, né? Aliás, o dia inteiro. Tudo é bom, é tudo de bom essa rádio. Deus te abençoe, uma terça-feira iluminada e abençoada por Deus.
2: Amém, Helena. Obrigado, viu, pelo comentário. Obrigado pelo seu relato. Foi ótimo, tá vendo só que maravilha? Muito obrigado pelo carinho, viu? É desse jeito. Muito obrigado mesmo. Tem também a Roberta. Mandar um abraço pra Roberta lá no Vale do São Francisco. Colocou aqui bom dia. Manda um alô pra todo o Vale do São Francisco. Estamos aqui na escuta, em especial pros filhos de Santa Maria. Ela também colocou aqui cheiro. Cheiro, Tiago, saiba que essa rádio é minha companhia nos afazeres de casa, saudades daqui, um alô pra você. Deixa eu colocar o áudio dela.
4: Bom dia, aqui é de Santa Maria, do Vale do São Francisco.
2: Eita coisa boa, Roberta.
4: Aqui é Roberta, um pouco gripada, o sábado e domingo fiquei arriada, mas tô de pé que Nossa Senhora é boa e me fez levantar. Eu queria ouvir a música Tudo que a fé pode tocar. Tudo que a fé pode tocar. A todos do vale, principalmente ao Auxílio da Misericórdia de Santa Maria da Boa Vista.
2: Amém, querida. Deus te abençoe. Vou colocar assim, procurar aqui, tá bom? Deixa eu ver também outra mensagem que chegou. Bom dia, Tiago. Sou Iranildo, do município de Buíque. Gostaria de ouvir e oferecer a música Os Quatro Cantos da Casa com Teodoro Sampaio. Para oferecer para minha mãe, Geraldina, e meu pai, Lenildo, e todos que estão na Rádio Agnus Dei. Obrigado, meu querido. Obrigado, Iranildo. Deus te abençoe. Vamos sim ouvir e esticar, viu? Tem mais gente para atender. Então, vamos atender todo mundo. 11h51. Muito bom dia para você. Amanhã viva na sua Agnus Dei FM.

0: Queridos irmãos e irmãs, louvado seja nosso Senhor Jesus Cristo. 12 horas, na hora média, vamos elevar ao céu nossos corações. Apresentemo-nos a Nossa Senhora, auxílio dos cristãos, medianeira de todas as graças. Ó Virgem Clementíssima, escutai-nos, porque em vós confiamos e em vós esperamos. Reze conosco a belíssima oração do Ângelus.
1: Estamos reunidos e reunidas em nome do Pai, do Filho e do Espírito Santo.
2: Amém.
1: O anjo do Senhor anunciou a Maria.
2: E ela concebeu do Espírito Santo.
1: Ave Maria, cheia de graça, o Senhor é convosco. Bendita sois vós entre as mulheres. Bendito é o fruto do vosso ventre, Jesus.
2: Santa Maria, Mãe de Deus, rogai por nós, pecadores, agora e na hora de nossa morte. Amém.
1: Eis aqui a serva do Senhor.
2: Faça-se em mim segundo a vossa palavra.
1: Ave Maria, cheia de graça, o Senhor é convosco. Bendita sois vós entre as mulheres, bendito é o fruto do vosso ventre, Jesus.
2: Santa Maria, Mãe de Deus, rogai por nós, pecadores, agora e na hora de nossa morte. Amém.
1: E o Verbo se fez carne
2: e habitou entre nós.
1: Ave Maria, cheia de graça, o Senhor é convosco. Bendita sois vós entre as mulheres, bendito é o fruto do vosso ventre, Jesus.
2: Santa Maria, Mãe de Deus, rogai por nós, pecadores, agora e na hora de nossa morte. Amém.
1: Glória ao Pai, ao Filho e ao Espírito Santo.
2: Como era no princípio, agora e sempre. Amém.
1: Rogai por nós, Santa Mãe de Deus,
2: para que sejamos dignos das promessas de Cristo.
1: Oremos. Derramai, ó Deus, a vossa graça em nossos corações, para que, conhecendo pela mensagem do anjo a encarnação do vosso Filho, cheguemos por sua paixão e cruz à glória da ressurreição. Por nosso Senhor Jesus Cristo vos pedimos, na unidade do Espírito Santo.
2: Amém.
1: Tenham todos e todas uma abençoada tarde. Permaneçamos na emissora de Jesus, na Rádio Católica. Agnus Dei.

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0: Voltamos para atender os nossos ouvintes que participam conosco pelo nosso WhatsApp, que é 87991-285594, que fazem questão de mandar seu alô, pedir a sua canção, interagindo com a nossa 106.7, né? Deixa eu ver quem chega.
1: Bom dia, aqui é Irina Rolinda Amaral, Itapetininga, São Paulo. Gostaria de ouvir a música Misericórdia, de Jorge Pai e Jorge Filho. Ofereço para todos que são fãs de Jorge Pai e Jorge Filho e ofereço para todos os ouvintes da rádio. Obrigado pela atenção.
0: Obrigado você também, Helena. Abraço para você em São Paulo. Tem mais gente.
2: Bom dia. É daqui da cozinha, botei ele pra lavar. Bom dia. Tudo bem?
0: Tudo bem.
2: Olha aqui a minha contribuição.
0: Obrigado, meu chefe.
2: Tava doente, do minhoca, sem lembrar das coisas, mas eu lembrei. Todo tempo é tempo, quando a gente lembra, né? Muito importante. Deus o abençoe grandemente essa rádio maravilhosa, essa associação. E a gente só tem a ganhar ajudando esse movimento. Essa rede de comunicação, essa corrente do bem.
0: Amém, querida. Muito obrigado, viu? Obrigado pela sua cooperação também, ajudando, contribuindo. Deus abençoe a sua vida, a senhora, a sua família, viu? Tem mais gente mandando alô aqui, participando.
3: Bom dia, Thiago. Tudo bem, Thiago?
0: Tudo jóia?
3: Thiago, salve. Nós estamos aí. É o peixe das mulheres. Para me oferecer para meus filhos, meu genro, meu esposo, minha neta. E para a dona Iracine Pesqueira, as meninas do mercado Padre Cícero. Estou ouvindo você lá, viu? E Anja Fraga, seu Fraga, Lula das Parabólicas, seu Sula, toda a galera do Coité, Espírito, Panema, Mimoso. Ofereço para dona Anice da Sor, todos vocês da Raider, Milena Maiara, Monfei, todo mundo aí. E todos do CEDEC, viu? Um abraço, um cheiro para você. Viu?
0: Abraço, querida. Deus abençoe, dona Didiga. É Mercadinho Padre Cícero, é isso, é? Deus abençoe todo mundo aí. Está ligadinho na nossa emissora, no nosso programa. Um cheiro grande, viu? Obrigado pelo carinho, pela audiência. Todo mundo aí em Pesqueira, acompanhando a nossa sintonia. São 12 horas e 11 minutos. Muito boa tarde para você. Tem mais música, viu? Mais música. Tem mais gente pedindo aqui. Vamos juntos. É o Manhã Viva na sua Agnus DFM.

0: 12:25.
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0: Voltamos, 12 horas e 30 minutos, meio-dia e meia, aqui na sua Agnus DFM. Já é boa tarde, você continua ligadinho conosco, interagindo e participando pelo nosso WhatsApp, atendendo aqui os ouvintes, né? Que participaram e mandaram o seu alô. Deixa eu ver quem chega.
1: Oi, Thiago, parabéns para Maria Aparecida, Maria de Fátima, que Deus abençoe ela, abençoe todas as famílias delas, cantar aí uma música maravilhosa, tá? Tchau, fica com Deus.
0: Tá certo, parabéns para ela, Deus abençoe, mais um ano de vida, né? Mais um aniversariante do mês de maio, Deus abençoe, tá? Deixa eu ver quem chega mais.
2: Tiago, eu ofereço também essa...
0: Ivete?
2: Bom dia, meu querido Tiago, tudo bem, como vai você?
0: Tudo jóia.
2: Eu hoje gostaria de pedir a música de Padre Zezinho, Viver na Tua Luz. E ofereço para todas as minhas amigas, minha irmãzinha Iris França, para minha família todinha, para você, para todos da Rádio Maravilhosa Agnus Dei, para todos do SEDEC e para todos os ouvintes e quem está aniversariando hoje. Muito obrigada, um abraço cheio no teu coração, Tiago. Tiago, eu ofereço também essa música linda para todos que fazem enfermagem. Obrigada.
0: Tá joia, Ivete. Muito bem lembrado, viu, querida? Obrigado a todos os profissionais da enfermagem também. Hoje é Dia Mundial do Enfermeiro. Deus abençoe a vida de todos. Manda um abraço pro meu querido Muê, que continua aí na luta com os cooperadores, visitando e tendo aí esse trabalho maravilhoso missionário. Abraço, viu, Muê? Mandou aqui mais uma foto pra gente. Grande abraço pra você. Deus abençoe sua vida. 12h32, mais música pra você aqui na Agnus DFM.

0: Meio-dia e 39.
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Boa tarde para você, agora são 12 horas e 44 minutos. Nós começamos mais uma edição do Jornal Agnus Dei, destacando as notícias de Arco Verde e região, do Brasil e também do mundo. Ao vivo em 106.7, pelo nosso aplicativo e no site radioagnusdei.com.br. Edição dessa terça-feira, dia 12 de maio de 2026.

0: A gente abre essa edição falando a respeito da Adagro, que reforça o combate à brucelose e à tuberculose animal em todo o estado de Pernambuco. As informações com o repórter Marcelo Costa.
1: A Agência de Defesa e Fiscalização Agropecuária de Pernambuco está reforçando durante o mês de maio as ações de combate à brucelose e à tuberculose animal no estado. As equipes da Adagro orientam pecuaristas do estado sobre o processo de certificação de suas propriedades como livres dessas doenças. Nessa segunda, um encontro com produtores de bovinos e bubalinos ocorreu na Fazenda Caboclo, em Pedra. Nesta terça-feira, a equipe da Adagro conversa com produtores na unidade do Sebrae Garanhuns, no Agreste. A certificação sanitária traz benefícios como valorização dos animais, facilidade na comercialização e mais segurança para a produção pecuária, como detalha a coordenadora do programa, Rosani Holanda.
2: A certificação de propriedades livres de brucelose e tuberculose representa um avanço importante para os pecuaristas pernambucanos. Encontros como esse, promovidos pela Adagro, fortalecem a sanidade animal, orientam os produtores sobre boas práticas e também ajudam a garantir segurança para o rebanho e para a população. E a certificação, além de reduzir prejuízos e melhorar a produtividade, ela também valoriza os animais, amplia oportunidades de mercado e fortalece a pecuária do estado, como uma atividade cada vez mais segura, moderna e também competitiva.
1: Segundo a Adagro, a brucelose pode causar abortos, infertilidade e prejuízos econômicos ao rebanho, além de também representar risco à saúde humana. A doença pode ser transmitida pelo consumo de leite cru e derivados sem inspeção, ou pelo contato direto com animais infectados. Entre as medidas de prevenção estão a vacinação das bezerras, o acompanhamento veterinário e o uso de equipamentos e proteção durante o manejo dos animais. Da agência Rádio CI de Notícias, com produção de Malu Costa, Marcelo Costa.
0: Agora são 12 horas e 47 minutos. Olha, uma denúncia que surgiu dos servidores do SACEP, servidores com câncer, estão dizendo que estão sofrendo com tratamentos interrompidos pela falta de medicamentos no SACEP. As informações com o repórter Diogo Bastos.
3: Medo, desespero e apreensão. É assim que estão vivendo os pacientes oncológicos do SACEP, que é o Sistema de Assistência à Saúde dos Servidores do Estado de Pernambuco.
4: O motivo?
3: Falta de medicamentos para o tratamento de câncer. Com isso, os pacientes estão com um tratamento prejudicado em função da descontinuidade da terapia. Eu estou aqui com a servidora, ela é professora, Valéria Silva. Ela está 29 dias sem fazer a quimioterapia. Professora Valéria, e é por falta de medicação?
5: É isso. A informação que nós recebemos lá no hospital é que as clínicas, todas as clínicas estavam sem os medicamentos. E aí a gente foi procurar saber e viu que não é bem assim. É por conta da relação, como eu coloquei lá, né, do estado com as clínicas, né, a forma de contrato, eu não sei como é, eu sei que resumo. É isso que está acontecendo, porque a gente sabe que na clínica existe, porque algumas pessoas procuraram por fora e apareceram os remédios. E também a gente tem informação, inclusive, do nosso pessoal, que são os representantes, dos servidores estaduais, né, que as categorias têm representação, porque o SACEP dos servidores, né? Então, é uma organização dos servidores, tanto que a gente paga todo mês desconta no nosso contra-cheque impreterivelmente, né? Nós damos a nossa parte, ela nunca falha, e o estado a deles. Então, quer dizer, eu procurei saber e eles confirmaram que realmente está ocorrendo isso para todo mundo. Para muitas pessoas, uma grande parcela. Eu já vim observando isso desde o ano passado, que encontrei algumas pessoas dizendo que estavam adiando o tratamento porque a clínica não tinha o remédio, estava vendo outra clínica e a pessoa já estava algum tempo sem fazer, né? E agora a situação piorou ainda mais.
3: E é uma corrida contra o tempo, né?
5: É isso, veja, porque todo mundo fica apreensivo porque a gente faz um tratamento que não é qualquer coisa, né? Todo tratamento é complexo e o nosso não precisa aqui falar do que é um tratamento oncológico, né? O que significa. Então a gente fica, além da doença, além do que a doença traz, o aperreio de estar toda vez correndo atrás para que a gente possa ter o direito ao nosso tratamento. E vou dizer para vocês, isso não acontecia antes, isso vem acontecendo para mim mesmo agora este ano e para alguns desde o final do ano passado, que eu tenho acompanhado. Não sei se para trás tem mais gente, mas há várias reclamações. Então, o que a gente quer, a minha reclamação não é só para mim, é para que se olhe todos os servidores. Todos os servidores que estão nessa situação, que tem direito, né? A gente paga, não é? É um direito, mesmo que não pagasse, também seria um direito, assim como é o SUS, né? O SUS é um direito de todos. E no nosso caso, nós damos a nossa contribuição financeira mensal.
4: Que não é pouca.
5: É, e que não é pouca. É tanto que hoje existem alguns servidores que nem procuram mais o SACEP, preferem às vezes pagar algum plano aí. Mas a gente, eu continuo no SACEP porque sei que o SACEP atende a tudo que a gente precisa, que foi para isso que ele foi criado. Agora, o que não pode acontecer é isso que está acontecendo: falta de medicamentos, não é? As pessoas reclamam às vezes também das marcações para consulta, exame, porque quando eu levantei essa questão, aí começam a aparecer várias reclamações.
4: Me diga uma coisa, a senhora disse que a medicação estava surtindo até efeito, não foi?
5: Sim, então, eu estou fazendo a medicação que estou super contente porque ela está dando um bom resultado, né? E aí a gente vê parar, aí a gente fica agoniada, né? E assim, na verdade, a gente precisa, né, ter um olhar diferenciado, não é, para o tratamento que a gente faz. Precisamos ter isso, né, dentro do hospital, no próprio SACEP, de um modo geral.
6: Nossa equipe procurou a assessoria de imprensa do governo do estado, responsável pelo SACEP, mas até agora, não tivemos retorno. O espaço segue aberto. Da agência de rádio Conexão Notícias, reportagem Diogo Bastos.

0: Agora são 12 horas e 53 minutos, meio-dia e 53. Chegou a hora das informações esportivas com o repórter Pedro Luiz.
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2: Estamos chegando com as esportivas. O Esporte Clube do Recife tem mais uma semana para treinamentos antes do próximo jogo pelo Campeonato Brasileiro da Série B. O Leão volta a campo no próximo domingo para enfrentar o CRB às 8:30 PM na Ilha do Retiro. Atualmente, o Sport é o líder da competição com 16 pontos ganhos na tabela de classificação. O Leão está invicto na Série B com 4 vitórias, 4 empates e nenhuma derrota. E para o jogo diante do CRB, o técnico rubro-negro perde 2 titulares. Marcelo Aju, que tomou o cartão vermelho, e Barleta, que tomou o 3º cartão amarelo. Ambos cumprem suspensão automática. Elenco rubro-negro folgou no dia de ontem e volta aos trabalhos hoje pela manhã no CT de Paratybe.
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2: O Clube Náutico Capibaribe volta a campo no próximo sábado para enfrentar o Operário, jogando fora de casa às 16 horas em Santa Catarina. O Náutico está no G4, é o 4º colocado. Com 13 pontos ganhos na tabela de classificação. O Timbu vem de 3 jogos sem perder. Ganhou do Atlético, empatou com o Botafogo de Ribeirão Preto e goleou o América Mineiro por 4-0 nos aflitos no último domingo. Elenco alvirrubro folgou ontem, só esteve no CT. Os atletas em tratamento no departamento médico alvirrubro ou na transição física. Hoje, todo o elenco se reapresenta à tarde para iniciar os trabalhos visando o Operário no próximo sábado.
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2: O Santa Cruz Futebol Clube, jogando no interior de São Paulo ontem à noite, venceu a Inter de Limeira por 2-1. O tricolor do Arruda conseguiu a vitória com 2 gols bizarros, com 2 falhas clamorosas do goleiro Saulo da Inter de Limeira. O primeiro, a bola passou entre as pernas do goleiro. No segundo, o Ronald fez o cruzamento, a bola pegou no zagueiro, na trave, na cabeça do goleiro e foi morrer no fundo do barbante. Logo depois, a Inter de Limeira descontou. O time do Santa mais uma vez apresentou um futebol pífio, medíocre e abaixo da crítica. O Santa Cruz venceu o jogo com Thiago Coelho, Eurico, William Alves, Matheus Vinícius e Zé Mário, depois Alex Juan, Silva, depois Léo Costa, Pedro Favela e Vitinho, Ronald, Everaldo e Thiago Marques, depois Quirino. Everaldo foi o grande nome do jogo do Santa Cruz. O Santa, com a vitória de ontem, subiu na tabela de classificação. Agora é o 13º colocado com 7 pontos ganhos. O Santa agora terá 2 jogos em casa, jogando na Arena. Sábado que vem enfrenta o Volta Redonda às 5 da tarde e no outro sábado, dia 23 de maio, enfrenta o Maringá às 7:30 PM, jogos na Arena de Pernambuco.
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0: Agora são 12 horas e 56 minutos. Uma última informação: na manhã dessa terça-feira, o governo do estado lançou mais de 2.000 novos policiais militares no Recife e também no Cabo de Santo Agostinho. As informações com a repórter Elida Freitas.
4: Música. Estado de Pernambuco realiza na manhã dessa terça-feira o lançamento operacional de mais de 2 mil novos policiais militares que vão reforçar a segurança no Recife e em toda a região metropolitana. A solenidade acontece aqui no quartel do Comando Geral da Polícia Militar, no Derby, na área central da capital. Um segundo lançamento também está previsto logo em seguida no Cabo de Santo Agostinho. Ao todo, serão incorporados 2.157 soldados formados pela segunda turma do curso de formação e habilitação de praças. Segundo o governo do estado, os novos policiais vão atuar principalmente no combate aos crimes contra o patrimônio, com reforço do policiamento preventivo, ostensivo e também das equipes a pé em áreas de grande circulação. Quase metade do efetivo será destinado ao Recife, enquanto os demais policiais vão atuar na região metropolitana. A expectativa é de ampliar a presença policial nas ruas e fortalecer a sensação de segurança da população pernambucana. Da agência Rádio Sei de Notícias, Hélida Freire.
0: E assim a gente encerra a edição do Jornal Agnus Dei dessa terça-feira, agradecendo a sua companhia, a sua audiência. Vem aí Eli Vasconcelos com o Show da Tarde. Eu me despeço e volto amanhã com mais um Manhã Viva a partir das 8 horas da manhã. Um excelente restante de terça-feira para você. Deus te abençoe e até amanhã, se ele assim nos permitir. Tchau, tchau.

0: Chegamos ao final do Jornal Agnos Day, trazendo as notícias, informações do dia. 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
1: Meio-dia e 59.

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Pois é, de coração feliz estamos nós por aqui. Eu aqui, você aí, eu de cá, você de lá. Eita coisa boa, chegamos nessa terça-feirona, 12 de maio de 2026, depois da comunicação do Thiago Felipe por aqui no Manhã Viva, depois com o jornal Agnus Dei, deixando você bem informado. Agora estou por aqui também para te fazer companhia, tá bom? Vamos juntos? Eu aqui, já falei, você aí, combinadinhos pra gente seguir aqui firmes e fortes nessa tarde legal de terça-feira, tá bom? Mas eu quero ouvir você, viu? Claro que sim, sempre é um prazer ouvir sua voz, ler sua mensagem, aí eu fico feliz e você também quando a gente atende o seu pedido musical. Nem sempre dá tempo, mas quando possível a gente faz, e faz com muita alegria, tá bom? Não é mesmo, Thiago Felipe? Bom descanso, viu? Vai trabalhar ainda mais? Vai, né? Quando descansa, carrega pedra? Não, né? Vai descansar. Muito bem. Bom descanso e amanhã você volta, viu? É um compromisso, é um encontro marcado aqui, né? Com a graça de Deus, se ele assim permitir, Thiago Felipe volta por aqui na manhã desta quarta-feira. Eu sigo por aqui agora. Olha, deixa eu lembrar você também, já aproveitando que estamos aqui ao vivo, para te convidar para logo mais às 17h, a Santa Missa na Capela do Colégio Imaculada Conceição, tá bom? Hoje a Santa Missa às 17h com o padre Adilson Simões, diretamente da Capela do Colégio Imaculada Conceição. E às 18 horas, já seguiremos com o Terço Mariano, também diretamente lá do Colégio Imaculada Conceição. Hoje, dia 12, é lá no Colégio Imaculada. Amanhã, dia 13, é quarta-feira, será o santuário aniversário da obra, olha só. Então, será lá no santuário, está confirmado para o Terço Mariano e a Santa Missa amanhã. A Santa Missa e o Terço Mariano, lá no Santuário da Divina Misericórdia, por ocasião do aniversário da obra, tá bom? Já na quinta-feira, será na Capela de Santa Terezinha, lá na Coab 2. No dia 15, na quinta-feira, falei, dia 14, dia 15, né? Amanhã, que é quarta-feira, dia 13. Já no dia 15, é sexta-feira, será na Praça Winston Siqueira, às 18 horas, Praça Winston Siqueira. E assim a gente vai passando cada dia a programação do Terço Mariano durante toda essa semana, não só no show da tarde, bem como também pela manhã no programa Manhã Viva com Thiago Felipe. Fique atento também para você já ficar atento a esse acontecimento, tá bom? Onde será para você se programar, para você participar também conosco, tá certo? Vamos juntos? São 13 horas 8 minutos. Nada melhor do que começar com essa canção aqui belíssima. Coração Novo. É um coração que Jesus chega, toca e diz: olha, estou contigo, renova-te, converte-te, né? Porque eu estarei sempre contigo, né? Te acompanhando, te guiando, te livrando, porque eu sou um pai que cuida.

0: Agora são 13 horas, 13 minutos, e seguimos com o nosso Show da Tarde. Aqui você também conosco, participando pelo 87991285594, aqui na sua rádio Agnus Dei, tá bom? Quem mais chega por aqui também, já com seu pedido musical nesta tarde? Ele tá chegando com a sua alegria, fala Ramon.
1: Boa tarde, Eli Vasconcelos.
0: Boa tarde, Ramon.
1: Do Chucuru de Pesqueira. Ele. Cooperador da Rádio Agus de Fim. Eu quero estar a música do Texto dos Homens. Padre Antônio Maria. E hoje
0: já sei pra quem vai. Já sei pra quem vai.
1: Dos Homens. Na capela de São João Batista. Eu ofereço pra Manuel Cabral, Dana Eliette.
0: E quem mais, diga?
1: Seu Medária, Dana Vanusa. Seu Medária tá ouvindo agora. Seu Medária, Ramundo Chucuri de Pesqueira, cooperador da Rádio Agostinha, essa rádio de Nossa Senhora Divina e Misericórdia.
0: Muito bem, Ramon, valeu, obrigado pela participação. Tá no ar o seu pedido musical.

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1: Na Agnus Dei FM são 13 horas 25 minutos. Boa tarde. Nota de falecimento e convite para o sepultamento. Filhos: Lourdinha e João Berto. Netos: Luana, Leandro, Luan, Jardiele e Jackson. Genro Jesus e demais familiares, com pesar, comunicam aos demais parentes e amigos o falecimento da senhora Maria Simões, conhecida como Maria de Mané Gomes, ocorrido nesta terça-feira, e comunicam que o corpo está sendo velado em sua residência, no povoado de Caraíbas, e que o sepultamento ocorrerá nesta quarta-feira, dia 13, às 9 horas da manhã, no cemitério do povoado de Caraíbas. Desde já, a família enlutada agradece a todos que comparecerem a este ato de solidariedade e fé cristã. Noticiamos o falecimento e convite para o sepultamento da senhora Maria Simões, conhecida como Maria de Mané Gomes.
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0: 1:42.
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4: Agora 14h03, muito boa tarde para você. Nota de falecimento e convite para o sepultamento. Filhos, Lourdinha e João Berto. Netos, Luana, Leandro, Luan, Jardiele e Jackson. Genro Jesus e demais familiares, com pesar, comunicam aos demais parentes e amigos o falecimento da senhora Maria Simões, conhecida como Maria de Mané Gomes, ocorrido nesta terça-feira. E comunicam ainda que o corpo está sendo velado em sua residência, no povoado de Caraíbas, e que o seu sepultamento ocorrerá nesta quarta-feira, dia 13, às 9 horas da manhã, no cemitério do povoado de Caraíbas. Desde já, a família enlutada agradece a todos que comparecerem a este ato de solidariedade e fé cristã. Noticiamos o falecimento e convite para o sepultamento da senhora Maria Simões, conhecida como Maria de Mané Gomes.

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1: Agora 14 horas e 5 minutos, estamos de volta com o nosso Show da Tarde, acompanhando, claro, você que está conosco sempre, a gente te acompanha, claro, porque você faz parte da nossa história, você liga seu radinho, você aí na sua internet também nos acompanha através dos meios disponíveis e nós estamos com você sempre, tá bom? 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A gente chega o início do mês e final do mês já fica pensando no próximo mês, como será, né? 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São 14 horas 8 minutos, queremos convidar você também logo mais às 5 da tarde, lá na capela do Colégio Imaculada Conceição, a Santa Missa com o padre Adilson Simões, às 5 da tarde, tá bom? E logo em seguida, às 6 horas da tarde, às 18 horas, nós teremos o Terço Mariano Itinerante, hoje também lá da capela do Colégio Imaculada Conceição. Agora 14 horas 8 minutos, é você participando, boa tarde.
2: Boa tarde, Eli, tudo bem? Você está bem com sua família? O Eli, passe um bendito Nossa Senhora de Fátima para mim, para oferecer todos vocês aí da rádio, a meus netos, meus filhos, e Maria, amanhã, Maria Laís, viu? Minha netinha está completando um ano amanhã.
1: Ah, que legal, Deus abençoe.
2: Deixo logo registrado aí o nominho dela.
1: Muito bem.
2: E para dona Dindinga, dona Laíde, com a de Janice com a família, Silene nos olhos d'água, Dejaís com a família e todos dessa rádio que participa.
1: Um abraço, dona Eunice.
2: Boa tarde, Ali. Fica com Deus.
1: Amém,
2: que Deus,
1: querida.
2: Que cubra.
1: Obrigado
2: de bênção
1: pela participação a todos nós, tá bom? Vamos juntos seguindo aqui com o nosso Show da Tarde. Quem mais chega por aqui com a sua participação? É você conosco, Eliane Oliveira, Sítio Olhos d'Água, também já manda o seu recadinho por aqui. Boa tarde, Eli. Toca pra minha música Frei Gilson, Dias Difíceis. Ela manda aí para seus familiares, amigos e a todos aí no Sítio Olhos d'Água, lá na cidade da Pedra. Valeu, querida. Obrigado pela participação. Quem mais só por aqui? Boa tarde.
3: Boa tarde, Eli. Aqui é Balcir Quilmero. Gostaria de ver a música Os Quatro Cantos da Casa. Vou oferecer a minha esposa Joyce, meu filho Diego Luan, minha avó Lourdinha, minha mãe Betinha, meu pai Chiquinho, minhas irmãs Quilimé, minhas irmãs São Paulo, o seu Paulo Ipanema, o seu Fernando da Melacim Pesqueira, Fernando Pesqueira, Zé Baixinho de Picolé em Pesqueira, Iraci Família Pesqueira e Dona Socorro na Gigante e todos os ouvintes da rádio. Tenham uma boa tarde abençoada por Deus, uma ótima terça-feira.
1: Valeu, Bal, querido, obrigado pela participação. Quem mais está chegando por aqui? Boa tarde, meu amigo, boa tarde. É o nosso ouvinte Rony, lá do São Miguel também. Pede a música com Frei Gilson, Solidão do Tabernáculo. Vamos tocar daqui a pouquinho, tá bom? Rony, um abraço, querido. Obrigado pela participação, tá bom? Maria de Souza, lá do assentamento, também tem sua mensagem.
0: Boa tarde, essa equipe maravilhosa. É, eu gostaria de ouvir, Padre Zezinho. Eu adoro essa música.
1: Ah. Qual música? Diga
0: Maria
1: aí, querida.
0: Maria de Souza, do Riacho Seco, Sertanha. Ofereço para meus filhos, meus netos, meu companheiro e todos que estiver curtindo. Rádio AVD. Que Deus abençoe todos nós. Nossa Senhora esteja no coração de cada um que ouça essa rádio.
1: Amém, querida.
0: Uma tarde maravilhosa.
1: Muito bem, Maria de Souza, do assentamento Riacho Seco, lá de Sertânia. Um abraço aos sertanienses, sempre ligados conosco também. Só faltou falar o nome da música, mas a gente toca uma música bem legal com o Padre Zezinho, tá bom, querida? Um abraço. Agora 14 horas, 11 minutos. Boa tarde pra você.

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0: 2:42.
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0: Agora 14 horas e 54 minutos, é final do nosso show da tarde de hoje, que será de volta amanhã a partir das 13 horas. Obrigado pela companhia, pela sintonia, pela participação, tá bom? Continue em nossa programação, daqui a pouquinho nós teremos a Hora da Misericórdia, às 5 da tarde, a Santa Missa, hoje diretamente da Capela do Colégio Imaculada Conceição, 5 da tarde, a Santa Missa com o Padre Adilson Simões, e às 18 horas, o Terço Mariano, também diretamente lá da Capela do Colégio Imaculada Conceição, tá bom? Nós vamos a um breve intervalo comercial e daqui a pouquinho você acompanha e reza conosco a Hora da Misericórdia.
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0: 14 horas e 55 minutos, nota de falecimento e convite para o sepultamento. Filhos Lourdinha e João Humberto, netos Luana, Leandro, Luan, Jardiele e Jackson. Genro, Jesus e demais familiares comunicam aos parentes e amigos o falecimento da senhora Maria Simões, conhecida como Maria de Mané Gomes, ocorrido nesta terça-feira. Comunicam também que o corpo está sendo velado em sua residência no povoado de Caraíbas e que o sepultamento ocorrerá nesta quarta-feira, ou seja, amanhã, dia 13, às 9 horas da manhã, no cemitério do povoado de Caraíbas. Desde já, a família enlutada agradece a todos que comparecerem a este ato de solidariedade e fé cristã. Noticiamos o falecimento da senhora Maria Simões, conhecida como Maria de Mané Gomes.

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5: 3 horas.
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todas as vezes que ouvires o bater do relógio, às 3 horas da tarde, deves mergulhar toda na minha misericórdia, adorando-a e glorificando-a. Implora a onipotência dela em favor do mundo inteiro, especialmente dos pobres pecadores, porque nesse momento foi largamente aberta para toda a alma. Nessa hora, conseguirás tudo para ti e para os outros. Nessa hora, realizou-se a graça para todo o mundo. A misericórdia venceu a justiça.

0: Louvado seja nosso Senhor Jesus Cristo.
1: Para sempre seja louvado.
0: Terça-feira, 12 de maio de 2026, estamos nós com a graça de Deus sob o olhar de Maria, nessa tarde, levando até você e rezando com você e por você a hora da misericórdia e sempre contando com a sua audiência e a sua participação. Estamos juntos através da rede de rádios que formam a cadeia de emissoras da Rede da Misericórdia, as quais saudamos aqui nesse momento, a Rádio Educadora de Belém do São Francisco, sempre conosco. A todos vocês, nosso abraço, nosso muito obrigado por rezar conosco, por acompanhar a Hora da Misericórdia através da Educadora de Belém, São Francisco. Também queremos saudar vocês em Sergipe, através da Rádio 87 FM 87, a sua rádio que transmite também a Hora da Misericórdia. Aqui saudamos a Rádio Tupanatinga FM 104,9, na cidade de Tupanatinga. E também queremos saudar vocês que estão conosco através da Aparecida, Web Rádio Aparecida, na cidade de Petrolina, e também Web Rádio Serra Bonita, no estado da Paraíba, também transmitindo a Hora da Misericórdia.

0: Boa tarde, povo de Deus. Estamos aqui no estúdio São João Paulo II para rezarmos esse texto da Divina Misericórdia. Que nesta tarde de terça-feira a gente coloque no coração as intenções, que a gente silencie o nosso ser e peça que o Espírito Santo ele instrua os nossos corações, instrua a nossa mente para que sejamos dignos da tua morada. Que o Espírito Santo venha em cada um de nós que está aqui presente, em você que está no seu trabalho, você que está na escola, que o Espírito Santo ele nos conduza através da sua graça para que sejamos dignos da tua morada. Iniciamos esse santo texto com o sinal da nossa fé. Pelo sinal da Santa Cruz, livrai-nos Deus nosso Senhor dos nossos inimigos, em nome do Pai, do Filho, do Espírito Santo.
1: Amém.
0: Amém. Vinde, Espírito Santo,
1: enchei os corações dos vossos fiéis e acendei neles o fogo do vosso amor. Enviai, Senhor, o vosso Espírito e tudo será criado e renovareis a face da terra. Oremos. Ó Deus, que instruíste os corações dos vossos fiéis com a luz do Espírito Santo, fazei que apreciemos retamente todas as coisas segundo o mesmo Espírito e gozemos sempre de suas consolações. Por Cristo nosso Senhor. Amém.

que colocamos, Senhor Jesus, em teus pés tudo o que há em nosso coração, todas as dificuldades, todas as tempestades, todas as tribulações que estamos passando. Te colocamos, Senhor Jesus, toda a obra da misericórdia, a Rádio Agnus Dei e o SEDEC. Que o Senhor abençoe este terço itinerante que estamos indo na cidade de Arco Verde. Te colocamos

0: Senhor, em teus pés cada funcionário, cada membro que faz parte dessa obra. Reavive em nós o teu espírito e santifique-nos. Te colocamos, Senhor Jesus, em teus pés pelas intenções, pelos filhos da misericórdia, pela FMJ, por nosso fundador Padre Adilson e por todas as intenções que chegaram na nossa rádio Agnus Dei.
1: Orações pela recuperação de Antônio Henrique. Orações pela recuperação de Gabriel Quirino. Pela cura e libertação de Kelly Leite. Orações por Maria Rafaela e família. Orações por Jadson Davi, de 2 anos, que está no IMIP. Pelos seus pais, Jonailson Leite e Joyce Pereira. Orações pela recuperação de Noêmia da Silva, por Maria Julieta. Orações também pela cura de Sueli de Fátima, pela recuperação de Wellington Cordeiro da Silva, que encontra-se na UTI, no Hospital Dom Helder Câmara.

0: que estás nos céus, santificado seja o vosso nome. Venha a nós o vosso reino, seja feita a vossa vontade, assim na terra como no céu.
1: O pão nosso de cada dia nos dai hoje. Perdoai as nossas ofensas, assim como nós perdoamos a quem nos tem ofendido. E não nos deixeis cair em tentação, mas livrai-nos do mal. Amém.
0: Ave Maria, cheia de graça, o Senhor é convosco. Bendita sois vós entre as mulheres. Bendito é o fruto do vosso ventre, Jesus.
1: Santa Maria, Mãe de Deus, rogai por nós, pecadores, agora e na hora de nossa morte. Amém.
0: Creio em Deus Pai, Todo-Poderoso, Criador do céu e da terra, e em Jesus Cristo, seu único Filho, nosso Senhor, que foi concebido pelo poder do Espírito Santo, nasceu da Virgem Maria, padeceu sob Pôncio Pilatos, foi crucificado, morto e sepultado, desceu à mansão dos mortos, ressuscitou ao terceiro dia, subiu aos céus, está sentado à direita de Deus Pai, Todo-Poderoso, de onde há de julgar os vivos e os mortos.
1: Creio no Espírito Santo, na Santa Igreja Católica, na comunhão dos santos, na remissão dos pecados, na ressurreição da carne, na vida eterna. Amém.
0: Ó sangue e água, que jorraste do coração de Jesus, como fonte de misericórdia para nós,
1: eu confio em vós.
0: Eterno Pai, eu vos ofereço o corpo e o sangue, a alma e a divindade de vosso deletíssimo Filho, nosso Senhor Jesus Cristo, e em expiação dos nossos pecados e dos pecados do mundo inteiro. Pela sua dolorosa paixão,
2: tende misericórdia de nós e do mundo inteiro.
0: Pela sua dolorosa paixão,
2: tende misericórdia de nós e do mundo inteiro.
0: Pela sua dolorosa paixão,
2: tende misericórdia de nós e do mundo inteiro.
0: Pela sua dolorosa paixão,
2: tende misericórdia de nós e do mundo inteiro.
0: Pela sua dolorosa paixão,
2: tende misericórdia de nós e do mundo inteiro.
0: Pela sua dolorosa paixão,
2: tende misericórdia de nós e do mundo inteiro.
0: Pela sua dolorosa paixão,
2: tende misericórdia de nós e do mundo inteiro.
0: Pela sua dolorosa paixão,
2: tende misericórdia de nós e do mundo inteiro.
0: Pela sua dolorosa paixão,
2: tende misericórdia de nós e do mundo inteiro.
0: Pela sua dolorosa paixão,
2: tende misericórdia de nós e do mundo inteiro.
0: Ó sangue e água, que jorraste do coração de Jesus, como fonte de misericórdia para nós,
2: eu confio em vós.
0: Eterno Pai, eu vos ofereço o corpo e o sangue, a alma e a divindade de vosso deletíssimo Filho, nosso Senhor Jesus Cristo, e em expiação dos nossos pecados e dos pecados do mundo inteiro.
3: Pela sua dolorosa paixão,
2: tende misericórdia de nós e do mundo inteiro.
3: Pela sua dolorosa paixão,
2: tende misericórdia de nós e do mundo inteiro.
3: Pela sua dolorosa paixão,
2: tende misericórdia de nós e do mundo inteiro.
3: Pela sua dolorosa paixão,
2: tende misericórdia de nós e do mundo inteiro.
3: Pela sua dolorosa paixão,
2: tende misericórdia de nós e do mundo inteiro.
3: Pela sua dolorosa paixão,
2: tende misericórdia de nós e do mundo inteiro.
3: Pela sua dolorosa paixão,
2: tende misericórdia de nós e do mundo inteiro.
3: Pela sua dolorosa paixão,
2: tende misericórdia de nós e do mundo inteiro.

0: inteiro,
1: pela sua dolorosa paixão.
0: Tende misericórdia de nós e do mundo inteiro,
1: pela sua dolorosa paixão.
0: Tende misericórdia de nós e do mundo inteiro.
1: Ó sangue e água, que jorraste do coração de Jesus como fonte de misericórdia para nós,
0: eu confio em vós.
1: Eterno Pai, eu vos ofereço o corpo e o sangue, a alma e a divindade do vosso diletíssimo Filho, nosso Senhor Jesus Cristo, em expiação dos nossos pecados e dos pecados do mundo inteiro.
0: Pela sua dolorosa paixão,
2: tende misericórdia de nós e do mundo inteiro.
0: Pela sua dolorosa paixão,
2: tende misericórdia de nós e do mundo inteiro.
0: Pela sua dolorosa paixão,
2: tende misericórdia de nós e do mundo inteiro.
0: Pela sua dolorosa paixão,
2: tende misericórdia de nós e do mundo inteiro.
0: Pela sua dolorosa paixão,
2: tende misericórdia de nós e do mundo inteiro.
0: Pela sua dolorosa paixão,
2: tende misericórdia de nós e do mundo inteiro.
0: Pela sua dolorosa paixão,
2: tende misericórdia de nós e do mundo inteiro.
0: Pela sua dolorosa paixão,
2: tende misericórdia de nós e do mundo inteiro.
0: Pela sua dolorosa paixão,
2: tende misericórdia de nós e do mundo inteiro.
0: Pela sua dolorosa paixão,
2: tende misericórdia de nós e do mundo inteiro.
0: Ó sangue e água, que jorrastes do coração de Jesus como fonte de misericórdia para nós,
2: eu confio em vós.
0: Eterno Pai, eu vos ofereço o corpo e o sangue, a alma e a divindade de vosso diletíssimo Filho, nosso Senhor Jesus Cristo, em expiação dos nossos pecados e dos pecados do mundo inteiro.
3: Pela sua dolorosa paixão,
0: tende misericórdia de nós e do mundo inteiro.
3: Pela sua dolorosa paixão,
0: tende misericórdia de nós e do mundo inteiro.
3: Pela sua dolorosa paixão,
0: tende misericórdia de nós e do mundo inteiro.
3: Pela sua dolorosa paixão,
0: tende misericórdia de nós e do mundo inteiro.
3: Pela sua dolorosa paixão,
0: tende misericórdia de nós e do mundo inteiro.
3: Pela sua dolorosa paixão,
0: tende misericórdia de nós e do mundo inteiro.
3: Pela sua dolorosa paixão,
0: tende misericórdia de nós e do mundo inteiro.
3: Pela sua dolorosa paixão,
0: tende misericórdia de nós e do mundo inteiro.
3: Pela sua dolorosa paixão,
0: tende misericórdia de nós e do mundo inteiro.
3: Pela sua dolorosa paixão,
0: tende misericórdia de nós e do mundo inteiro.
3: Ó sangue e água, que jorrastes do coração de Jesus como fonte de misericórdia para nós,
0: eu confio em vós.
3: Eterno Pai, eu vos ofereço o corpo e o sangue, a alma e a divindade de vosso diletíssimo Filho, nosso Senhor Jesus Cristo, em expiação dos nossos pecados e dos pecados do mundo inteiro.
4: Que nessa quinta dezena rezemos todos juntos. Se você pode se ajoelhar, se ajoelhe neste momento e adore junto conosco o nosso Senhor. Todos juntos.
0: Pela sua dolorosa paixão, tende misericórdia de nós e do mundo inteiro. Pela sua dolorosa paixão, tende misericórdia de nós e do mundo inteiro. Pela sua

0: dolorosa paixão. Tende misericórdia de nós e do mundo inteiro. Pela sua dolorosa paixão, tende misericórdia de nós e do mundo inteiro. Pela sua dolorosa paixão, tende misericórdia de nós e do mundo inteiro. Pela sua dolorosa paixão, tende misericórdia de nós e do mundo inteiro. Pela sua dolorosa paixão, tende misericórdia de nós e do mundo inteiro. Pela sua dolorosa paixão, tende misericórdia de nós e do mundo inteiro.
1: Deus Santo,
2: Deus Forte,
1: Deus Imortal,
0: tende piedade de nós e do mundo inteiro.
1: Deus Santo,
2: Deus Forte,
1: Deus Imortal,
0: tende piedade de nós e do mundo inteiro.
1: Deus Santo,
0: Deus Forte,
1: Deus Imortal,
0: tende piedade de nós e do mundo inteiro.
1: Santa Faustina,
0: rogai por nós.
1: São Padre Pio,
0: rogai por nós.
1: São João Paulo II,
0: rogai por nós.
1: Nossa Senhora de Fátima,
0: rogai por nós.
1: Não há poder maior
0: do que o poder da Santíssima Trindade. E é com esse poder que nós nos revestimos. Em nome do Pai, do Filho e do Espírito Santo. Amém.

São 15h23, você acompanha conosco e rezou conosco a Hora da Misericórdia através da Rádio Agnus Dei e das demais emissoras que compõem a Rede da Misericórdia, as quais saudamos mais uma vez: a Rádio Vale do Acaí FM na cidade de Poção, a Rádio Tupanatinga FM em Tupanatinga, a Rádio Educadora de Belém do São Francisco, a Rádio 87 FM em Itabaiana, Sergipe, Web Rádio Aparecida em Petrolina e também Web Rádio Serra Bonita no estado da Paraíba. Nós queremos lembrar você e convidá-los para logo mais às 17h a Santa Missa, diretamente da capela do Colégio Imaculada Conceição, celebrada, presidida pelo padre Adilson Simões. Você é o nosso convidado, convidada também a estar conosco, participando desses belos momentos. E hoje a Santa Missa, diretamente da capela do Colégio Imaculada Conceição. E logo em seguida, nós estaremos também com a recitação do texto mariano durante todo este mês de maio, percorrendo bairros de nossa cidade, cidades vizinhas, comunidades, levando o texto mariano às nossas comunidades, tá bom? E hoje também, logo após a Santa Missa lá da capela do Colégio Imaculada Conceição, também nós seguiremos já com o texto mariano, também diretamente da capela do Colégio Imaculada Conceição.

São 15 horas 25 minutos e chegou aquele momento tão esperado que é ouvirmos o que o Senhor diz para nós nesta terça-feira, 12 de maio. Vamos ouvir o que diz o Evangelho de hoje.

0: O Senhor esteja conosco.
1: Ele está no meio de nós.
0: Proclamação do Evangelho de Jesus Cristo segundo João.
1: Glória a vós, Senhor.
0: João capítulo 16, versículos de 5 a 11. Naquele tempo disse Jesus aos seus discípulos: agora parto para aquele que me enviou. E nenhum de vós me pergunta para onde vais, mas porque vos disse isto, a tristeza encheu os vossos corações. No entanto, eu vos digo a verdade: é bom para vós que eu parta. Se eu não for, não virá até vós o defensor. Mas se eu me for, eu vo-lo mandarei. E quando vier, ele demonstrará ao mundo em que consiste o pecado, a justiça e o julgamento. O pecado, porque não acreditaram em mim. A justiça, porque eu vou para o Pai de modo que não mais vereis. E o julgamento, porque o chefe deste mundo já está condenado.

O sonho de Deus é melhor. Sim, há um sonho maravilhoso de Deus para você, para a sua família. Eu sei que por vezes é difícil acreditar. É difícil manter esta fé no meio do caos que você está vivendo. No meio dos contrários, no meio das perseguições. Como eu posso acreditar, irmã Maria Raquel, que dias melhores virão? Você pode e deve acreditar. Porque a palavra final é sempre do Senhor. E o que hoje Ele está dizendo por meio desta palavra, por meio deste evangelho, é para você e é para a sua vida. Preste atenção. Os apóstolos estão entristecidos porque Jesus está se despedindo. É chegada a hora. Ele será crucificado, Ele será morto. E os apóstolos estão tristes. Mas Jesus vai dizer: não fiquem assim. Porque algo muito melhor vai acontecer. Não deixe que a dor e a tristeza turvem a sua visão, não. Mantenha o olhar fixo no Senhor, porque algo melhor virá. O projeto de Deus vai acontecer, por mais que vocês não estejam agora entendendo, mas apenas confiem em Deus. Porque o melhor está por vir. Acredite nisso. O melhor de Deus está por vir. Se você se mantém fiel, se você se mantém, então, sob o poder e autoridade desta palavra, você pode esperar, você pode confiar, você pode ter certeza, o melhor de Deus virá. Escreve isso no seu caderno de oração, escreve isso no seu diário. O melhor está por vir. O melhor de Deus virá. Eu sou a irmã Maria Raquel do Instituto Hesed e para mim é uma grande alegria poder acolher você aqui na meditação diária da palavra de Deus. Todos os dias eu estou aqui para fazer esta meditação com você, com base na liturgia da palavra, no evangelho do dia, hoje, João capítulo 16, versículos do 5 ao 11. Antes de prosseguirmos, verifica se você já está inscrito aqui no canal. Se não, clica neste botão abaixo, inscrever-se, porque assim o YouTube vai registrar o seu nome aqui. E sempre que eu entrar aqui para rezar, o seu nome, as suas intenções estarão em minhas orações. Agora sim, vamos ao Evangelho. Em nome do Pai, e do Filho, e do Espírito Santo. Amém. Vinde, Espírito Santo, vinde por meio da poderosa intercessão do Imaculado Coração de Maria, vossa amadíssima esposa. Naquele tempo, disse Jesus aos seus discípulos: agora parto para aquele que me enviou. E nenhum de vós me pergunta: para onde vais? Mas porque vos disse isto, a tristeza encheu os vossos corações. No entanto, eu vos digo a verdade: é bom para vós que eu parta. Se eu não for, não virá até vós o defensor. Mas se eu me for, eu vou-lo mandarei. E quando vier, ele demonstrará ao mundo em que consistem o pecado, a justiça e o julgamento. O pecado porque não acreditaram em mim. A justiça porque vou para o Pai, de modo que não mais me vereis. E o julgamento porque o chefe deste mundo já está condenado. Palavra da salvação, glória a vós, Senhor. Veja, o evangelho de hoje nos traz exatamente essa realidade. Os discípulos estão o quê? Estão tristes, porque chegou a hora. Agora parto para aquele que me enviou, disse Jesus. Mas em seguida ele vai dizer: é bom para vós que eu parta, porque acontecerá algo extraordinário, acontecerá algo maravilhoso. O Espírito, o Defensor, o Paráclito, o Consolador virá. Eu vou-lo mandarei. No meio daquela ausência, o Senhor nos traz a presença. De maneira que, de fato, nós podemos declarar: nós não estamos sozinhos. Inclusive, essa é uma das promessas do Senhor: eu jamais os deixarei. E o Espírito Santo, o Consolador, virá e revelará, então, o pecado, a justiça, o julgamento. O
o pecado porque não acreditaram em mim. É preciso acreditarem no Senhor, acreditar em suas palavras, viver a sua palavra. Pede essa graça hoje ao Espírito Santo que convença o teu coração. Se o teu coração tem sede da verdade, mesmo que no meio dos enganos deste mundo, dos embustes de Satanás, mas suplica agora dizendo: Senhor, revela-me a verdade, que eu te conheça, convence o meu coração. E o Espírito Santo fará. O Senhor não resiste à oração de um coração humilde. A justiça, porque vou para o Pai. Sim, a justiça, porque dele eu saí, para ele eu retorno. É a prova de que, de fato, ele desceu do céu e ele agora retorna para o Pai. E o julgamento, porque o chefe deste mundo já está condenado. Entende? Por mais que o maligno continue a sua obra de perdição, de devastação, de destruição, a verdade é que ele já está condenado. Ele sabe que pouco tempo lhe resta. Ele sabe que a derrota já é certa, não é? Quantas vezes nós proclamamos isso, que sob o manto de Maria a vitória é certa? O maligno é aquele cuja derrota já foi decretada. Ele já está condenado. Nós precisamos pedir o Espírito, então, aquele que é o prometido, aquele que veio, aquele que vem, aquele que virá. Vamos suplicar juntos este Espírito Santo. Vem, Espírito Santo, vem. Abrasa a minha alma, sou tua casa. Você que hoje se sente frio, o Espírito Santo te aquece. Você que esfriou no amor,

Espírito Santo. Compreendeu a mensagem deste dia? O melhor de Deus virá. É difícil, no meio da escuridão, no meio do caos, enxergar isso, mas com os olhos da fé nós podemos enxergar. Eu sei que esses mistérios dolorosos passarão e virá o mistério glorioso, virá a glória. O melhor de Deus virá. Acredite nisso e declare: eu creio, eu confio em ti, Senhor. Eu creio, eu confio em ti. Obrigada, Senhor, por esta palavra. Obrigada porque quantos estavam desanimados, desmotivados e agora são levantados pela força e poder da tua palavra. Obrigada, Jesus. Obrigada. Porque em cada ouvido, em cada coração, onde essa palavra for ressoada, proclamada, assim como aqueles ossos ressequidos na profecia de Ezequiel foram ressuscitados, quantos que estão sendo agora reanimados, vivificados pela força e poder dessa palavra. Deixa o Espírito Santo de Deus soprar, sopra, Espírito, sopra, dos quatro cantos da terra. Vem fazer reviver, vem com graça e poder. Vem, profetiza sobre a minha alma, sobre a minha casa, sobre a minha família. Pelo poder que vos concedeu Deus Pai, Ave Maria, cheia de graça, o Senhor é convosco. Bendita sois vós entre as mulheres, e bendito é o fruto do vosso ventre, Jesus. Santa Maria, Mãe de Deus, rogai por nós, pecadores, agora e na hora de nossa morte. Amém. Pela sabedoria que vos concedeu Deus Filho, Ave Maria, cheia de graça, o Senhor é convosco. Bendita sois vós entre as mulheres, e bendito é o fruto do vosso ventre, Jesus. Santa Maria, Mãe de Deus, rogai por nós, pecadores, agora e na hora de nossa morte. Amém. Pelo amor que vos concedeu Deus Espírito Santo, Ave Maria, cheia de graça, o Senhor é convosco. Bendita sois vós entre as mulheres, e bendito é o fruto do vosso ventre, Jesus. Santa Maria, Mãe de Deus, rogai por nós, pecadores, agora e na hora de nossa morte. Amém. Rogai por nós, Santa Mãe de Deus, para que sejamos dignos das promessas de Cristo. Em nome do Pai, e do Filho, e do Espírito Santo. Amém. Deus abençoe você, a sua família, até amanhã, no nosso encontro diário com Deus, que não pode faltar. Eu, irmã Maria Raquel, te espero aqui.

0: Muito bem, depois desse belo comentário do que foi o evangelho de hoje, a palavra do Senhor desse dia de hoje, 12 de maio, agora vamos até o Santuário da Divina Misericórdia com o padre Adelso Simões. Boa tarde, padre.
1: Boa tarde, Eli Vasconcelos. Boa tarde, irmãos e irmãs. Louvado seja nosso Senhor Jesus Cristo.
0: Para sempre seja louvado.
1: Todos os dias, pela graça de Deus, nós estamos unidos nesse horário para levar mais longe e mais alto a misericórdia de Deus. Saúdo a você que me escuta com afeto, desejando-lhe muita paz. Que o Senhor esteja à sua frente como seu guia, que Ele esteja ao seu lado como companheiro de jornada, que Ele esteja atrás de ti como escudo e proteção.
0: Amém.
1: Que Ele se digne enviar os seus santos anjos para que Ele acompanhe e lhe proteja onde quer que você vá. Queridos irmãos e irmãs, nós estamos lembrando a campanha Faça um altar para Nossa Senhora em sua casa. Um altar para Nossa Senhora em minha casa. Uma campanha bonita. E porque eu estou celebrando 50 anos de padre, eu quero até o dia 30 chegar a 2.000 famílias consagradas a Nossa Senhora. Faça seu altarzinho e mande a fotografia para nós pelo WhatsApp, que daqui a pouco você vai ouvir aí através da Eli Vasconcelos. Uma bela campanha. Olha, são tantos altares, todos diferentes, e cada um é feito conforme a intuição, a capacidade de cada um. Crianças fazendo altares, homens fazendo seus altares. Olha,

0: recebi um altar lindo com uma barraca de lona no sítio. As tendas do Senhor nos remete ao Antigo Testamento, a tenda de Maria. Nós estamos peregrinando pelas ruas de Arco Verde, passando por todos os lugares por onde há 50 anos quase Deus me permitiu passar, pregando o evangelho, aconselhando, confessando, celebrando, enfim, anunciando o reino de Deus em meio a nós. Sou muito feliz porque eu sou o que sou, sem merecimento de minha parte, mas eu sou sacerdote de Jesus pelas mãos imaculadas de Maria. Você deve agora anotar o Pix e mandar a foto. Algumas pessoas têm mandado áudio, é impossível. Você manda a foto com seu nome e a cidade. E nós vamos publicando através do nosso Instagram, do meu canal no YouTube, para o Brasil todo ver seu altar. Anote o WhatsApp.
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0: Uma bela campanha. Faça o seu altar no seu quarto, na sua sala, onde você quiser. Todos que possam fazer essa experiência de consagrar sua vida, sua família a Nossa Senhora, que ela os cubre com seu manto. Estamos peregrinando, como lhes disse, pelas ruas, avenidas de Arco Verde. Já passamos em tantos lugares que me trouxeram gratíssimas recordações. Ontem celebramos na Igreja Matriz. Ah, como foi bom recordar, fechar os olhos e ver tantas coisas realizadas nessa Igreja Matriz sob o olhar de Nossa Senhora do Livramento. Lembrei-me de pessoas muito queridas que me ajudaram no começo de minha missão a viver o ministério que Jesus me confiou através de sua igreja e que estão no céu. Lembrar as pastorais, os encontros, as celebrações, as procissões, o proem, tantas coisas que Deus nos permitiu realizar. Trazer para aqui a Renovação Carismática Católica. Saúdo Bernadette Barros, Dete, estamos com saudade de você. E essa obra continua em toda a diocese. Lembro-me quando trouxemos para aqui, pelas mãos de Maria, o SCC. O SCC é uma força nessa diocese do Brasil, uma obra de Deus para evangelizar as famílias. A Pastoral de Juventude, em 1979 até 1984, na diocese toda, tendo como centro aqui a Paróquia do Livramento. Experiências de missão e os trabalhos de promoção humana, os trabalhos de desenvolvimento social, a creche Nossa Senhora do Livramento, o abrigo São Vicente, o centro pastoral, o centro de apoio ao AA, aos alcoólatras anônimos, as casas do projeto Mudança, do projeto Vila São José, lá no São Geraldo, lá na comunidade de Pedra Vermelha, o trabalho de apoio aos assentados que lutavam por um pedaço de chão no sítio Cágado, em Buíque, aqui em Arco Verde, há tantos anos atrás, lá os acampados do Riacho do Pau. Meus irmãos, foram muitas lutas, muitos trabalhos, por onde passei, querendo servir ao nosso amado Deus, Nosso Senhor Jesus Cristo. Não me canso de agradecer. E o PROEM, Programa de Evangelização Nuclearizado, foi a primeira paróquia do Brasil a introduzir aquilo que depois, 10 anos passados, os bispos recomendaram para todas as paróquias do Brasil, uma evangelização nuclearizada. O Espírito Santo nos inspirou a fazer isso antecipadamente. Foram experiências de vida, também em Pesqueira, a construção das casas, das creches, em Alagoinha, e hoje a mesma coisa, a mesma luta. Ajude-me a celebrar meus 50 anos de padre. Reze por mim. É o presente único que eu quero. Não quero receber outro presente senão a sua presença nas celebrações e a sua oração. Afinal de contas, fizemos juntos essa experiência de Deus sob o olhar de Nossa Senhora. Por isso, agora às 5 horas, nós vamos celebrar no querido Colégio Imaculada Conceição, onde em 1977 eu começava a reunir os jovens dia de domingo na capela onde hoje vou celebrar. As irmãs fazem parte inseparável da minha vida de padre, aliás, de minha vida desde o meu nascimento. É um prazer celebrar com as irmãs. Pode ir para a Capela do Imaculado daqui a pouco. Celebraremos a Santa Missa e depois rezaremos o texto por você e com você, onde você estiver. Amanhã será aqui no santuário. 26 anos de história. 26 anos do chamado, da revelação, quando o Senhor me pediu para fazer esta obra aqui no alto da Serra das Varas. Eu que nunca desejei morar aqui, acredite, nunca. Eu vim para cumprir a ordem dele. Sou feliz. Ele me deu muito mais do que eu mereço. Mas não foi fácil. Eu esperei 7 anos depois da revelação para que a igreja me permitisse subir essa serra e começar esse trabalho do nada. Absolutamente do nada. E hoje essa obra tão grande, que é conhecida no mundo inteiro, e na qual tantas pessoas se encontram consigo mesmo, com Deus e com os irmãos. Amanhã às 5 horas, nós celebraremos aqui a Santa Missa e depois rezaremos juntos o terço. Quinta-feira, nós estaremos celebrando na comunidade de Santa Teresinha do Menino Jesus, na Coab 2. Cada dia um lugar, uma experiência para recordar e dizer: Deus, graças, muitas graças vos damos, Senhor, porque vós sois santo, santo, misericordioso Deus. Nós vos amamos, queremos vos amar até o fim de nossa vida. Lembrando e convidando a todos para os dias 23 e 24, quando celebraremos dentro desta programação a festa de Pentecostes aqui no santuário. No sábado 23, a vigília, com a participação do Joaquim, esse jovem cantor católico e pregador, prega pelo mundo inteiro, vem do Rio de Janeiro para animar e fazer uma vigília com a juventude. Alô, jovens, vocês são convidados a passar essa tarde de sábado 23 aqui aos pés de Jesus, sob o olhar de sua mãe e nossa mãe, a Virgem Maria. Depois da missa das 5 da tarde, nós teremos um evangeliza show com o Joaquim e com o Bruno Frota, um jovem médico que se converteu aqui nesse santuário e que hoje canta, prega, é uma experiência de Deus e como Deus tem agido nesse lugar. No domingo, das 8 da manhã até as 4 da tarde, festa no céu, festa na terra, como diz o padre Antônio Maciel. Aqui será o cenáculo, o lugar em que o Espírito Santo tocará cada pessoa que estiver aqui, tenho certeza, derramando, porque ele é Deus, graça sobre graça, bênção sobre bênção. Você não pode perder essa oportunidade de estar aqui para celebrarmos juntos a grande festa de Pentecostes e clamarmos: vem Espírito Santo, vem, renova a face da terra, renova nossas vidas, faz-nos discípulos e discípulas de Jesus. Será uma grande festa, porque é o Espírito Santo quem sustenta a igreja. É o Espírito Santo que a mantém de pé há mais de 2000 anos. É o Espírito Santo que a ilumina e a santifica. É o Espírito Santo que dá o conhecimento a cada pessoa que o procura sobre a vontade de Deus para as pessoas e para o mundo. Já estamos dizendo: vinde Espírito, renovai todas as pessoas que aqui chegarem. Dá-lhes a cura da saúde do corpo e da alma. Confirmai-lhes com o derramamento dos dons que de vós procedem. 24 desse mês, festa de Pentecostes aqui no Santuário da Divina Misericórdia, nesta colina sagrada que Deus escolheu para abraçar o seu povo, consolar os aflitos e enxugar tantas lágrimas aqui derramadas. Disto somos testemunhas e por isso anunciamos, porque se ficarmos calados, estamos pecando por omissão. Queridos irmãos e irmãs, e no dia 30 deste mês, nós encerraremos esse circuito, essa peregrinação, esse peregrinar com a imagem de Nossa Senhora de Fátima que eu trouxe lá da capelinha de Fátima em Portugal e com a qual eu estou fazendo esse caminho. No dia 30, um sábado, nós faremos a experiência de celebrar a Eucaristia no lugar onde eu comecei há 50 anos atrás, em frente à escola Carlos Rio, em frente à escola Antônio de Apiaçu, com um grupinho de jovens a rezar o texto. E foi assim que começou minha missão em Arco Verde. Convido você de Arco Verde, das cidades vizinhas, vai ter uma festa bonita. Nós estamos trazendo os arautos do Evangelho de São Paulo, que farão uma procissão que sairá 4 horas de frente à matriz, de frente à rádio Agnus Dei, e se dirigirá à Praça da Estação, onde celebraremos a Santa Missa. Hoje eu fui convidar o seu bispo para estar presente. Eu já informei aos meus irmãos padres e os convidei para estarem comigo. Por que 4 horas? Para que a gente termine cedo e não atrapalhe a programação do mês de maio nas paróquias. Nem faremos no dia 31, porque no dia 31 você estará na sua paróquia celebrando o encerramento do mês de Nossa Senhora. Mas venha no dia 30 ajudar-me naquele mesmo lugar onde eu comecei rezando o terço, há quase 50 anos atrás. Ajude-me a dizer: mãe, muito obrigado, fica comigo, faz-me fiel até o fim. Queridos irmãos e irmãs, eu vou me despedindo porque estou falando direto aqui do Santuário da Divina Misericórdia, onde rezei sozinho, diante do Santíssimo Sacramento, o terço, por você e por sua família. Depois ouvi o comentário da irmã lá do Instituto Rezo, tão bonito. Essa rádio é toda sua, porque é toda de Jesus, toda de Maria. Alô, Eli Vasconcelos.
2: Ok, padre, seguimos por aqui com a Hora da Misericórdia, nesta terça-feira, 12 de maio de 2026. E agora vamos saudar com muita alegria os nossos queridos aniversariantes cooperadores.
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Aniversário do dia de Ana Maria de Souza Vaz, Ana Raquel Alves Dias, de Omário Siqueira, de Vanildo Bento da Silva, Judite Cordeiro da Silva, Maria de Lourdes Fonseca, e ação de graças pelo aniversário de Rebeca Barbosa, que hoje está completando 4 aninhos, da cidade de Belo Jardim. Um feliz aniversário.

0: São 15h53, nós saudamos os aniversariantes e agora alegremos-nos também por aqueles que já fizeram sua Páscoa.
1: Josefa Nunes Ramos, José de Nazaildo, Lucas Eduardo, Disney Eduardo, José Alexandre de Mendonça, Adão Santana, Sebastião Santana e Júlia Santana.
0: Descanso eterno dai-lhe, Senhor.
2: A luz perpétua.

0: 15h55, é final da Hora da Misericórdia desta terça-feira e com a graça de Deus queremos convidá-los a estarem conosco, rezando conosco também amanhã às 15 horas, a Hora da Misericórdia. Mas convidamos vocês mais uma vez a estarem conosco daqui a pouquinho, às 5 da tarde, na Capela do Colégio Imaculada Conceição para a Santa Missa, presidida pelo padre Adilson Simões. E logo em seguida, rezar também conosco a recitação do Terço Mariano, hoje também na Capela do Colégio Imaculada Conceição. Obrigado a vocês que estiveram conosco, continuem nossa programação e até amanhã com mais um programa Hora da Misericórdia.
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0: Quando estiveres muito cansado, pare um pouco. Descanse, ore e depois retome aos seus trabalhos com vigor, esperança e fé.
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0: 4:23.
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0: 4:41.
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história a ser contada, conhecida e, se possível, amada. O coração humano não foi feito para ser sozinho. Precisa ser povoado, preenchido por outras presenças. Sozinho significará pouco, mas ao se abrir, multiplicará.

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0: nosso Senhor Jesus Cristo. Boa tarde. A nossa saudação a você que está conosco a partir desse instante, através da rádio Agnus DFM 106.7. Estamos ao vivo na capela do Colégio Imaculada Conceição, dentro da peregrinação alusiva aos 50 anos de sacerdócio do nosso querido Padre Adilson Carlos Simões. Estamos sendo acolhidos pela comunidade vicentina aqui no Colégio Imaculada Conceição, nesta terça-feira, quando vamos participar de mais uma celebração eucarística e em seguida rezarmos o terço mariano. O terço itinerante se faz presente hoje aqui no Colégio Imaculada Conceição.
1: Vamos receber a procissão linda. Iniciemos neste dia.

0: Vamos aplaudir a procissão. Uma chuva de pétalas, rosas para Nossa Senhora, rosas de amor, de afeto, de carinho. Parabéns, vamos colocar a imagem agora ali. Queridos alunos e alunas do Colégio Imaculada, queridas irmãs, professores, como disse o Gilson, nós estamos fazendo um caminho por essa cidade, passando pelos mesmos lugares por onde há 50 anos atrás, muito tempo, né? Deus me permitiu passar pregando, celebrando, abraçando as pessoas. Quero abraçar esse colégio. Quero dizer para vocês que aqui nesse colégio, há quase 50 anos, eu começava o trabalho com os jovens, com as crianças, com as famílias. Por isso eu estou aqui para agradecer a Deus pela minha vida de padre, por esse colégio que eu amo tanto. Em nome do Pai, do Filho e do Espírito Santo.
1: Amém.
0: A graça de nosso Senhor Jesus Cristo, o imenso amor do Pai, a comunhão do Espírito Santo estejam convosco.
1: Bendito seja Deus que nos reuniu no amor de Cristo.
0: Iniciando essa celebração, coloquemos-nos diante de Jesus. Humildemente peçamos perdão de nossos pecados. Todos nós erramos, não é? Quem não tem pecados? Quem tem limpas as mãos?

0: Senhor, tem de piedade de nós.
1: Senhor, tem de piedade de nós.
0: Cristo, tem de piedade de nós.
1: Cristo, tem de piedade de nós.
0: Senhor, tem de piedade de nós.
1: Senhor, tem de piedade de nós.
0: Deus, rico em misericórdia, tenha compaixão de nós, perdoe os nossos pecados, nos conduza às alegrias da vida eterna.
1: Amém.
0: Oremos. Quero rezar por você. Quero rezar por sua família. Quero pedir que Deus abençoe essa cidade, esse querido colégio. Em silêncio, cada um apresente a sua prece.

0: Oremos, ó Deus, na ressurreição de Cristo, vós nos renovais para a vida eterna, dai ao vosso povo a constância na fé e na esperança, para que jamais duvide do cumprimento das vossas promessas, por nosso Senhor Jesus Cristo, vosso Filho, que é Deus e que convosco vive e reina na unidade do Espírito Santo.
1: Nesta celebração, podemos sentar, jovens, todos os irmãos, a você que nos acompanha pela Rádio Agnus D, FM 106.7, pela live, nas redes sociais. Nós rezamos em ação de graças nesta celebração pelos 60 anos. Sim, senhor. Pelos 60 anos de vida de Adeilma. Liturgia da palavra. Vamos ouvir com a irmã Laiane a primeira leitura.
2: Dos Atos dos Apóstolos. Naqueles dias, a multidão dos filipenses levantou-se contra Paulo e Silas. E os magistrados, depois de lhes rasgarem as vestes, mandaram açoitar os dois com varas. Depois de açoitá-los bastante, lançaram-nos na prisão, ordenando ao carcereiro que os guardasse com toda a segurança. Ao receber essa ordem, o carcereiro levou-os para o fundo da prisão e prendeu os pés deles no tronco. À meia-noite, Paulo e Silas estavam rezando e cantando hinos a Deus. Os outros prisioneiros os escutavam. De repente, houve um terremoto tão violento que sacudiu os alicerces da prisão. Todas as portas se abriram e as correntes de todos se soltaram. O carcereiro acordou e viu as portas da prisão abertas. Pensando que os prisioneiros tivessem fugido, puxou da espada e estava para suicidar-se. Mas Paulo gritou com voz forte: "Não te faças mal algum. Nós estamos todos aqui." Então o carcereiro pediu tochas. Correu para dentro e, tremendo, caiu aos pés de Silas e Paulo. Conduzindo-os para fora, perguntou: "Senhores, que devo fazer para ser salvo?" Paulo e Silas responderam: "Crê no Senhor Jesus e sereis salvos, tu e todos de tua família." Então, Paulo e Silas anunciaram a palavra do Senhor ao carcereiro e a todos os da sua família. Na mesma hora da noite, o carcereiro levou-os consigo para lavar as feridas causadas pelos açoites. E imediatamente foi batizado junto com todos os seus familiares. Depois, fez Paulo e Silas subirem até sua casa. Preparou-lhes um jantar e alegrou-se com todos os seus familiares por ter acreditado em Deus. Palavra do Senhor.

Salmo de resposta. Ó Senhor, me estendeis o vosso braço e me ajudais. Ó Senhor, de coração eu vos dou graças, porque ouvistes as palavras dos meus lábios. Perante os vossos anjos vou cantar-vos e ante o vosso templo vou prostrar-me. Eu agradeço o vosso amor, vossa verdade, porque fizestes muito mais que prometestes. Naquele dia em que gritei, vós me escutastes e aumentastes o vigor de minha alma. Estendereis o vosso braço em meu auxílio e havereis de me salvar com vossa destra. Completai em mim a obra começada. Ó Senhor, vossa bondade é para sempre. Eu vos peço, não deixeis inacabada esta obra que fizeram vossas mãos.

0: Senhor esteja com vocês.
1: Ele está no meio de nós.
0: Proclamação do Evangelho de Nosso Senhor Jesus Cristo, segundo João.
1: Glória a vós, Senhor.
0: 16º capítulo, versículos 5 a 11. Naquele tempo disse Jesus a seus discípulos: agora parto para aquele que me enviou. E nenhum de vós me perguntais: para onde vais? Mas porque vos disse isso, a tristeza encheu os vossos corações. No entanto, eu vos digo a verdade: é bom para vós que eu parta. Se eu não for, não virá até vós o defensor. Mas se eu me for, eu vo-lo mandarei. Quando ele vier, ele demonstrará ao mundo em que consistem o pecado, a justiça e o julgamento. O pecado porque não acreditaram em mim, a justiça porque vou para o Pai, de modo que não mais me vereis. O julgamento porque o chefe deste mundo já está condenado.

emprestamos o corpo para que o seu espírito haja em nós, fale à igreja, toque, ilumine as pessoas que creem nele. Depois, esse momento é para mim mais um passo numa experiência que estamos fazendo, celebrando 50 anos de padre. E não poderia deixar de celebrar aqui nessa casa, porque ela me traz gratas recordações. Lembro-me como se fosse hoje, mesmo tendo já passado tanto tempo, que foi aqui nessa capela, aqui no salão, que eu comecei meu trabalho como padre em Arco Verde. Com os jovens, com as famílias, com as pastorais. Nesse colégio nós fizemos as primeiras assembleias pastorais da paróquia do Livramento. Organizamos o trabalho da igreja nessa cidade. Naquela época tudo era mais difícil. Não se tinha comunicação de hoje, não se tinha internet, não se tinha celular. Mas aqui o Espírito de Jesus animava a sua igreja nessa cidade. E eu, na época jovem, agora já estou velho, me entusiasmava vendo a ação do Espírito Santo, e todo esse trabalho começava, acreditem, aos pés da Virgem Maria, Nossa Senhora do Livramento, Nossa Senhora das Graças, Nossa Senhora de Fátima, Nossa Senhora do Bom Conselho, Nossa Senhora de mil nomes, mas a mesma de sempre, Mãe de Deus e Nossa Mãe. Ela nos leva ao seu Filho Jesus, que é nosso Senhor e Salvador. Queridos alunos e alunas, amem muito a Jesus, vocês não se arrependerão. Estabeleçam uma relação de intimidade com Ele, de falar com Ele. Nesse colégio, vocês têm o privilégio de entrar aqui e se dirigir àquele lugar que se chama sacrário. Em todas as igrejas do mundo existe um sacrário. Sacrário, lugar do sagrado, do divino. Ele estará ali esperando você. Se você estiver chorando, creia. Se você permitir, ele enxugará suas lágrimas. Se você tem algo a pedir, necessidades, a saúde de papai, de mamãe, de vovô, de vovó. Se você quer pedir a paz para o mundo, se você tem sonhos bonitos, apresente-os a Ele, porque Ele é Deus. Mas, padre, nós não o vemos. Não vemos com esses olhos.

vê o que a gente não vê. Sejam amigos de Jesus. Amem-o. Ame-o com todo o coração. Procure conhecê-lo pessoalmente pelo Evangelho, na Eucaristia, na missa e na comunidade. E vou dar um ou dois exemplos para vocês entenderem. Um dia numa escola, no recreio, todo mundo brincando, pulando, um colega viu que alguém estava lá no recanto da parede, sozinho. Era um colega do colégio. Enquanto todos brincavam, pulavam, se divertiam no recreio, alguém estava lá sozinho. Aquele colega se aproximou e viu que o colega estava chorando. Se aproximou dele, colocou a mão na cabeça e perguntou: posso ajudar? E os dois se abraçaram. E aquele menino disse ao colega: eu perdi minha avó. Estou com muita saudade dela. E os dois se abraçaram. E os outros continuavam pulando, brincando. Mas ali naquele encontro, Deus estava presente. Porque Deus é amor. E quem ama conhece a Deus. Quem entendeu, faça assim. Sim. Naquele pequeno encontro, no meio do barulho do recreio, alguém descobriu Deus no outro e foi chegar perto dele e se abraçaram no mesmo amor do Espírito Santo que age em cada pessoa, em todas as pessoas. Vou dar outro exemplo para a gente conhecer Jesus pessoalmente. Eu me lembro que uma vez, ali em frente à matriz, tinha um semáforo, agora não tem mais. Aliás, ainda tem. E um cego ia querendo atravessar aquela avenida, a Antônio Japiaçu, ali perto da matriz. As pessoas passavam e ele estava com a bengala, estava com medo: vou ou não vou? Vou ou não vou? E um jovem de uns 15 anos, que era da nossa pastoral, que se encontrava aqui no colégio, percebeu, chegou perto dele, pegou e disse: eu atravesso com o senhor. E ó, atravessou a rua para botar o irmão do outro lado. O medo do cego desapareceu porque alguém se aproximou dele, porque alguém amou. E quem ama conhece a Deus, porque Deus é amor. Como é importante a gente perceber que religião não é uma coisa abstrata, não é um sonho, é uma coisa muito real que acontece na vida da gente. E em casa, papai estava tão triste e aquela menina chegou: paiinho, deixa eu lhe dar um abraço. E o pai disse a mim: padre, aquele abraço de minha filha curou a minha ferida, eu estava tão triste, e o abraço de minha filha me libertou daquela tristeza. Quem ama está sempre perto. Quem não ama esquece o outro. Também não conhecerá a Deus. Um caminho seguro que nos leva a Deus é a sua mãe, a Virgem Maria, que continua pedindo, intercedendo por cada um de nós. E continua dizendo, como eu disse lá em Bodas de Caná, na Galileia, em Caná da Galileia: fazei tudo o que ele vos disser. Vamos dizer: fazei tudo o que ele vos disser. Que nosso Senhor abençoe a você, sua família, abençoe esse colégio. Reze por mim, que eu continuarei rezando por vocês. Amém? Vamos agora ficar de pé e apresentar nossas preces, nossos pedidos. A cada prece nós vamos cantar: Mãe,

avó. Quero ouvir só vocês, alunos. Pelo Colégio Imaculada, pelas irmãs, pelos professores, por vocês, para que continue sendo uma casa, escola de comunhão e de amor.

põe a mão no seu peito, peça aquela graça que você precisa, a saúde, a bênção para a sua casa, que Nossa Senhora faça crescer em você o amor a Deus e ao próximo. Em silêncio peça, reze, clame.

lembre-se dos doentes. Nós vos pedimos, ó Mãe, intercedei pela cura de todos os doentes que estão em casa, nos hospitais, os que estão fazendo tratamentos de câncer, hemodiálise, os que estão fazendo quimioterapia, radioterapia. Rogai por todos esses irmãos e irmãs.

Vocês devem ter uma certeza: em estando nesse colégio, vocês estarão seguros. Vocês serão sempre muito amados no coração dessas irmãs, porque elas seguem Jesus. Elas amam a Nossa Senhora. Para que vocês amem cada vez mais o Colégio Imaculada, vocês o levem no coração, vocês falem para outras crianças, para outros jovens, como é que aqui nós pedimos

0: Tudo isso vos pedimos, Pai Santíssimo, por Jesus Cristo, vosso Filho, que está aqui conosco e que convosco vive e reina na unidade do Espírito Santo.
1: Amém.
0: Sentados, vamos para o ofertório. Coloque no altar seus pais, seus sonhos. Coloque sua vida no altar, nas mãos de Jesus.

0: Oremos, irmãos e irmãs, que o nosso sacrifício seja aceito por Deus Pai Todo-Poderoso.
1: Receba, Senhor, por tuas mãos este sacrifício, para a glória do seu nome, para o nosso bem de toda a sua santa igreja.
0: Oremos, aceitai, Senhor, os dons da vossa igreja em festa, concedei o fruto da eterna alegria a quem destes motivo de tão grande júbilo, por nosso Senhor Jesus Cristo, vosso Filho, na unidade do Espírito Santo.
2: Amém.
0: O Senhor esteja convosco. Corações ao alto, demos graças ao Senhor, nosso Deus.
3: É nosso dever e nossa salvação.
0: Na verdade é digno e justo, é nosso dever e salvação proclamar vossa glória, ó Pai, em todo o tempo, mas com maior júbilo louvar-vos nesse tempo, porque Cristo, nossa Páscoa, foi imolado. Pela oblação de seu corpo na cruz, levou à plenitude os sacrifícios antigos. Entregando-se a vós para nossa salvação, revelou-se ao mesmo tempo sacerdote, altar e cordeiro. Por isso, transbordando de alegria pascal, exulta a criação por toda a terra. Também as virtudes celestes e as potestades angélicas proclamam o hino à vossa glória, dizendo a uma só voz: Santo,
1: Santo, Santo, Senhor Deus do Universo, o céu e a terra proclamam a vossa glória. Hosana nas alturas, bendito quem vem em nome do Senhor. Hosana nas alturas.
0: Na verdade, ó Pai, vós sois santo e fonte de toda a santidade. Santificai, pois, estes dons, derramando sobre eles o vosso Espírito, a fim de que se torne para nós o corpo e o sangue de nosso Senhor Jesus Cristo.
1: Enviai o vosso Espírito Santo,
0: estando para ser entregue, e abraçando livremente a paixão, Jesus tomou o pão, pronunciou a bênção de ação de graças, partiu e o deu a seus discípulos, dizendo: tomai todos e comei, isto é o meu corpo, que será entregue

Do mesmo modo, no fim da ceia, ele tomou o cálice em suas mãos e, dando graças novamente, o entregou a seus discípulos, dizendo: tomai todos e bebei, este é o cálice do meu sangue, o sangue da nova e eterna aliança, que será derramado por vós e por todos para a remissão dos pecados. Fazei isto em memória de mim.

0: mistério da fé e do amor.
1: Todas as vezes que comemos deste pão e bebemos deste cálice, anunciamos, Senhor, a vossa morte, enquanto esperamos a vossa vinda.
0: Celebrando, pois, o memorial da morte e ressurreição do vosso Filho, nós vos oferecemos, ó Pai, o pão da vida, o cálice da salvação. Vos agradecemos porque nos tornastes dignos de estar aqui na vossa presença e vos servir.
1: Aceitai, ó Senhor, a nossa oferta.
0: Suplicante, vos pedimos que, participando do corpo e sangue de Cristo, sejamos reunidos pelo Espírito Santo num só corpo.
1: O Espírito nos una num só corpo.
0: Lembrai-vos, ó Pai, da vossa Igreja, que se faz presente pelo mundo inteiro, que ela cresça na caridade, na unidade, em comunhão com o Papa Leão, com o nosso Bispo José Luiz, os bispos do mundo inteiro, os presbíteros, os diáconos e todos os ministros do vosso povo.
1: Lembrai-vos, ó Pai, da vossa Igreja.
0: Lembrai-vos, na vossa infinita misericórdia, dos nossos irmãos e irmãs que adormeceram na esperança da ressurreição. Lembramos as almas de Josefa Nunes Ramos, José Dinazaldo, Lucas Eduardo, Disney Eduardo, João Alexandre de Mendonça, Adão Santana, Sebastião Santana, Júlia Santana, e de todos os que partiram desta vida, acolhei-os junto a vós na luz da vossa face.
1: Concedei-lhes, ó Senhor, a luz eterna.
0: Enfim, nós vos pedimos, tende piedade de todos nós. Piedade, Senhor. Dai-nos um dia participar da vida eterna, contemplar-vos face a face com a bem-aventurada Virgem Maria, Mãe de Deus, São José, seu esposo, os santos apóstolos, os mártires e todos os santos que neste mundo viveram na vossa amizade, a fim de vos louvarmos e glorificarmos, por Jesus Cristo, vosso Filho. Por Cristo, com Cristo e em Cristo, a vós, Deus Pai Todo-Poderoso, na unidade do Espírito Santo, toda honra e toda glória, por todos os séculos dos séculos. Vamos dizer amém.
1: Amém.
0: Bonito. Pai nosso que estás nos céus,
2: santificado seja o vosso nome. Venha a nós o vosso reino. Seja feita a vossa vontade, assim na terra como no céu. O pão nosso de cada dia nos dai hoje. Perdoai as nossas ofensas, assim como nós perdoamos a quem nos tem ofendido. E não nos deixeis cair em tentação, mas livrai-nos do mal. Amém.
0: Livrai-nos de todos os males, ó Pai, e dai-nos hoje a vossa paz. Ajudados por vossa misericórdia, sejamos sempre livres do pecado, protegidos de todos os perigos, enquanto vivendo, enquanto aguardamos a feliz esperança e a vinda do nosso Salvador, Jesus Cristo.
1: Vosso é o reino, o poder e a glória para sempre.
0: Senhor Jesus Cristo, dissestes aos vossos apóstolos: eu vos deixo a paz, eu vos dou a minha paz. Não olheis os nossos pecados, mas a fé que anima a vossa Igreja. Dá-lhe, segundo o vosso desejo, a paz e a unidade. Vós que sois Deus com o Pai e o Espírito Santo. A paz do Senhor esteja sempre convosco.
1: O amor de Cristo nos uniu.
0: A paz do Senhor esteja sempre convosco.
1: O amor de Cristo nos uniu.
0: Guarde no coração essa verdade. O amor de Cristo nos une sempre. Cordeiro de Deus,
1: que tirais o pecado do mundo, tende piedade de nós. Cordeiro de Deus, que tirais o pecado do mundo, tende piedade de nós. Cordeiro de Deus, que tirais o pecado do mundo, dai-nos a paz.
0: Felizes os convidados e convidadas ao banquete da vida. Eis o pão vivo descido do céu, Jesus Cristo, aquele que tira o pecado do mundo.
1: Senhor, eu não sou digno que entreis em minha morada, mas dizei uma palavra e serei salvo.
0: Que o corpo de Cristo que vamos receber nos guarde para a vida eterna.
1: Amém.
0: Comungue por papai, por mamãe, comungue. Quando chegar em casa, diga: papai, paiinho, mainha, eu recebi a Sagrada Comunhão, o corpo de Jesus, e rezei pelo senhor, pela senhora.

0: Alma de Cristo,
1: santificai-me.
0: Corpo de Cristo,
1: salvai-me.
0: Sangue de Cristo,
1: inebriai-me.
0: Água do lado de Cristo,
1: purificai-me.
0: Paixão de Cristo,
1: confortai-me.
0: Paixão de Cristo,
1: confortai-me.
0: Ó bom Jesus,
1: ouvi-me.
0: Dentro de vossas chagas,
1: escondei-me.
0: Não permitais
1: que eu me separe de vós.
0: Do espírito maligno,
1: defendei-me.
0: Na hora de minha morte,
1: chamai-me.
0: Mandai-me para vós.
1: Para que com os vossos anjos e santos os louve.
0: Os louve por todos os séculos
1: dos séculos. Amém.
0: Oremos. Senhor, dai com bondade o vosso povo. Fazei chegar a incorruptível ressurreição da carne aqueles que renovastes pelos sacramentos da vida eterna. Por nosso Senhor Jesus Cristo, vosso Filho, na unidade do Espírito Santo.
2: Amém.
0: Quero sentar só um instante. Obrigado pela presença de vocês. Uma surpresa. Na verdade, eu vim celebrar com as irmãs e para as irmãs e pelo colégio onde eu comecei minha vida de padre. Obrigado, um beijo carinhoso. Leve essa mensagem para seus pais. Quando chegar em casa, dê um abraço de papai e mamãe. Dê, em nome de Jesus, diga amém.
1: Amém.
0: Nós estamos fazendo uma campanha, um altar para Nossa Senhora em minha casa. Você pode fazer. É uma mesinha assim. Põe a imagem de Nossa Senhora, a Bíblia, tira a foto, manda pra gente e a gente vai mostrando na televisão pelo meu canal no Instagram e no YouTube. Os altares, já estamos passando de 200 famílias consagradas a Nossa Senhora. Você que está em casa, você que está aqui, vocês alunos, faça em casa, na sala com a mamãe, um altarzinho para Nossa Senhora, viu? Peço orientação às irmãs, elas vão ajudar vocês, tá bem? Nós vamos ficar de pé agora, cantar Salve Rainha, depois eu dou a bênção, vocês vão para casa cheios de Deus, porque você participou do santo sacrifício do Cordeiro de Deus, aquele que tira o pecado do mundo. E a gente vai rezar para você que está em casa, aqui com as irmãs, o terço, nesse circuito itinerante, com Maria, evangelizando com renovado ardor missionário. Cantemos.

0: com os alunos do Imaculada. Uma entrevista muito boa, graças a Deus. Ave Maria, cheia de graça,
1: o Senhor é convosco.
0: Bendita sois vós entre as mulheres.
1: Bendito é o fruto do vosso ventre, Jesus. Santa Maria, Mãe de Deus, rogai por nós, pecadores, agora e na hora de nossa morte. Amém.

0: momento bonito, você que está em casa ouvindo, assistindo pelo nosso canal no YouTube, nós celebramos nesse Colégio Imaculada. Aqui eu comecei também minha vida de padre há 50 anos atrás.
1: Gostaríamos de convidar a Deilma, nossa colaboradora, para cantarmos parabéns para ela. Vamos pedir bênçãos e graças sobre a Deilma, que hoje faz 60 anos de vida. Bendito seja Deus.
0: Palmas.

0: bonito. Colégio bom é colégio que celebra a vida. Diga amém. O Senhor esteja convosco.
1: Ele está no meio de nós.
0: Olhe agora para o altar. Olhe agora que eu quero olhar nos olhos de você. Olhando para cá. Olhando para cá. Pela intercessão de Nossa Senhora, desça sobre vocês, sobre esse querido colégio, sobre as irmãs, sobre seus pais, sobre essa cidade, sobre a igreja, sobre o mundo. A bênção de Deus, que é Pai, Filho e Espírito Santo.
1: Amém.
0: Obrigado. Saudemo-nos com um abraço da paz. A rádio passa para os seus comerciais e daqui a 5 minutos a gente volta para rezar o terço.
2: Silenciosamente, os alunos vão...

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1: Seis horas. Na tradição da igreja, a hora da anunciação a Maria. Estamos juntos e queremos nos dirigir à Mãe de Jesus, Mãe de Deus e Mãe da Igreja. Ó Virgem Clementíssima, escutai nossas preces. Vinde nosso auxílio, colocai-nos sob a vossa proteção. Convido você que me escuta a rezar conosco a belíssima oração do Ângelus.
2: Estamos reunidos e reunidas em nome do Pai, do Filho e do Espírito Santo.
3: Amém.
2: O anjo do Senhor anunciou a Maria.
3: E ela concebeu do Espírito Santo.
2: Ave Maria, cheia de graça, o Senhor é convosco. Bendita sois vós entre as mulheres. Bendito é o fruto do vosso ventre, Jesus.
3: Santa Maria, Mãe de Deus, rogai por nós, pecadores, agora e na hora de nossa morte. Amém.
2: Eis aqui a serva do Senhor.
3: Faça-se em mim segundo a vossa palavra.
2: Ave Maria, cheia de graça, o Senhor é convosco. Bendita sois vós entre as mulheres. Bendito é o fruto do vosso ventre, Jesus.
3: Santa Maria, Mãe de Deus, rogai por nós, pecadores, agora e na hora de nossa morte. Amém.
2: E o Verbo se fez carne
3: e habitou entre nós.
2: Ave Maria, cheia de graça, o Senhor é convosco. Bendita sois vós entre as mulheres. Bendito é o fruto do vosso ventre, Jesus.
3: Santa Maria, Mãe de Deus, rogai por nós, pecadores, agora e na hora de nossa morte. Amém.
2: Glória ao Pai, ao Filho e ao Espírito Santo.
3: Como era no princípio, agora e sempre. Amém.
2: Oremos. Ó Deus, derramai a vossa graça em nossos corações, para que, conhecendo pela mensagem do anjo a encarnação do vosso Filho, cheguemos por sua paixão e cruz à glória da ressurreição. Por nosso Senhor Jesus Cristo vos pedimos, na unidade do Espírito Santo.
3: Amém.
2: Tenham todos e todas uma abençoada noite. Que o Senhor fecunde seus corações e ilumine seus caminhos. O Senhor vos abençoe e vos guarde. Em nome do Pai, do Filho e do Espírito Santo.
3: Amém.
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5: Direto da capela do Colégio Imaculada Conceição, depois de termos celebrado a Santa Missa que você acompanhou em sua casa, já com um bom número aqui de fiéis que estão acompanhando essa peregrinação que eu tenho feito desde o dia primeiro com a imagem de Nossa Senhora de Fátima, essa singela imagem que eu trouxe lá de Portugal no ano 2000, coloquei-a na Capelinha das Aparições, onde Nossa Senhora, em 1917, tocou seus pés naquele chão, para trazer a paz ao mundo angustiado com a Primeira Guerra Mundial. Queridos irmãos e irmãs, o terço é mais que um exercício qualquer. É um exercício profundo de espiritualidade. Contemplamos mistérios de nossa fé, segundo as Escrituras. Em todas as aparições, Nossa Senhora recomenda o terço. Família que reza o terço, tudo vence, tudo suporta. Hoje, agradecendo a sua audiência, a você que nos sítios, nos povoados, muita gente na zona rural. A nossa pesquisa apontou 84% da população rural acompanha a programação da Rádio Agnus Dei. Pode bater palma. O Obrigado porque você está conosco, está aí em casa. Você que está na estrada, que sintonizou essa rádio, convido você a rezar conosco. Queremos colocar você, as pessoas que lhe acompanham, nas mãos de Nossa Senhora, para que ela lhe proteja. Vamos ficar de pé e iniciar o Santo Terço, que nós queremos rezar pelo Colégio Imaculada, pelas irmãs vicentinas, a quem eu devo muitíssimo de minha vida para sacerdote. Muito. Gratidão e emoção voltar a esta capela, esse colégio, e rezarmos juntos. Estamos reunidos em nome do Pai, do Filho e do Espírito Santo.
6: Amém.
5: Apresentemos as intenções para esse Santo Terço.
6: Pedidos de oração pela recuperação de Antônio Henrique, pela recuperação de Gabriel Quirino, pela cura e libertação de Kelly Leite. Rezemos por Maria Rafaela e família. Orações por Jadson Davi, criança de 2 aninhos, que está internada no IMIP em Recife. Oração pela recuperação de Noêmia Silva, por Maria Julieta. Oração pela cura de Sueli de Fátima. Pela recuperação de Huerto Cordeiro Silva, que está na UTI no Hospital Dom Helder Câmara. Oração pelo casal Carlos e Gislaine Borba. Rezemos também pela saúde e recuperação de Maria Feitosa após cirurgia realizada.
5: Pedimos pela intercessão de Nossa Senhora, pela saúde dos enfermos, pela santificação do clero, pela paz do mundo, por esse querido Colégio Imaculada Conceição, pela cidade de Arco Verde, pelo seu povo. Nós iniciamos esse Santo Terço cantando.

0: creio em Deus Pai Todo-Poderoso, Criador do céu e da terra, e em Jesus Cristo, seu único Filho, nosso Senhor, que foi concebido pelo poder do Espírito Santo, nasceu da Virgem Maria, padeceu sob Pôncio Pilatos, foi crucificado, morto e sepultado, desceu à mansão dos mortos, ressuscitou ao terceiro dia, subiu aos céus e está sentado à direita de Deus Pai Todo-Poderoso, de onde há de vir a julgar os vivos e os mortos.
1: Creio no Espírito Santo, na Santa Igreja Católica, na comunhão dos santos, na remissão dos pecados, na ressurreição da carne, na vida eterna. Amém.
0: Pai nosso que estás no céu, santificado seja o vosso nome. Venha a nós o vosso reino, seja feita a vossa vontade, assim na terra como nos céus.
2: O pão nosso de cada dia nos dai hoje. Perdoai as nossas ofensas, assim como nós perdoamos a quem nos tem ofendido. E não nos deixeis cair em tentação, mas livrai-nos do mal. Amém.
0: Ave Maria, filha predileta de Deus Pai. Ave Maria, cheia de graça, o Senhor é convosco. Bendita sois vós entre as mulheres, bendito é o fruto do vosso ventre, Jesus.
1: Santa Maria, Mãe de Deus, rogai por nós, pecadores, agora e na hora de nossa morte. Amém.
0: Ave Maria, esposa do Espírito Santo. Ave Maria, cheia de graça, o Senhor é convosco. Bendita sois vós entre as mulheres, bendito é o fruto do vosso ventre, Jesus.
1: Santa Maria, Mãe de Deus, rogai por nós, pecadores, agora e na hora de nossa morte. Amém.
0: Ave Maria, cheia de graça, Ave Maria, Mãe de Deus, Filho. Ave Maria, cheia de graça, o Senhor é convosco. Bendita sois vós entre as mulheres, bendito é o fruto do vosso ventre, Jesus.
1: Santa Maria, Mãe de Deus, rogai por nós, pecadores, agora e na hora de nossa morte. Amém.
0: Glória ao Pai, ao Filho e ao Espírito Santo.
1: Como era no princípio, agora e sempre. Amém.
0: Ó meu Jesus,
1: perdoai-nos, livrai-nos do fogo do inferno, levai as almas todas para o céu e socorrei principalmente as que mais precisarem da vossa misericórdia. Ó Deus, sede para nós força e proteção.
0: Jesus, Maria e José,
2: nossa família vossa é.
1: Maria, Mãe da Eucaristia,
2: passa na frente.
1: São Miguel Arcanjo,
0: protegei-nos e defendei-nos no combate.
1: Nossa Senhora do Livramento, rogai por nós.
0: Primeiro mistério dos mistérios dolorosos, contemplemos a agonia de Jesus no Horto das Oliveiras. Contemplemos o que ele passou. Depois de ter nos dado a Eucaristia, recolheu-se ao Getsêmani. Pediu aos discípulos que o acompanhassem, que ficassem vigilantes. Eles estavam, porém, cansados, pegaram no sono. Enquanto ele sozinho orava ao Pai, sendo Deus onisciente, sabia tudo o que ia acontecer, pois livremente tinha decidido se oferecer ao Pai num sacrifício perfeito para redimir o gênero humano. O sofrimento de Jesus, no silêncio daquela noite, a sua agonia, vendo tudo o que ia para acontecer. Lembre-se que ele é homem igual a nós em tudo, exceto no pecado. Sofreu na carne o que nós sofremos, de mais e mais ainda. Contemplando nessa agonia, peçamos que, pelo seu precioso sangue, venha sobre nós, sobre a Igreja, sobre o mundo inteiro, a verdadeira paz que só ele pode nos dar.
3: Pai nosso que estais nos céus, santificado seja o vosso nome. Venha a nós o vosso reino, seja feita a vossa vontade, assim na terra como no céu.
0: De cada dia nos dai hoje, perdoai as nossas ofensas, assim como nós perdoamos a quem nos tem ofendido. Não nos deixeis cair em tentação, mas livrai-nos do mal.
3: Ave Maria, cheia de graça, o Senhor é convosco. Bendita sois vós entre as mulheres. Bendito é o fruto do vosso ventre, Jesus.
0: Santa Maria, Mãe de Deus, rogai por nós, pecadores, agora e na hora de nossa morte. Amém.
3: Ave Maria, cheia de graça, o Senhor é convosco. Bendita sois vós entre as mulheres. Bendito é o fruto do vosso ventre, Jesus.
0: Santa Maria, Mãe de Deus, rogai por nós, pecadores, agora e na hora de nossa morte. Amém.
3: Ave Maria, cheia de graça, o Senhor é convosco. Bendita sois vós entre as mulheres. Bendito é o fruto do vosso ventre, Jesus.
0: Santa Maria, Mãe de Deus, rogai por nós, pecadores, agora e na hora de nossa morte. Amém.
3: Ave Maria, cheia de graça, o Senhor é convosco. Bendita sois vós entre as mulheres. Bendito é o fruto do vosso ventre, Jesus.
0: Santa Maria, Mãe de Deus, rogai por nós, pecadores, agora e na hora de nossa morte. Amém.
3: Ave Maria, cheia de graça, o Senhor é convosco. Bendita sois vós entre as mulheres. Bendito é o fruto do vosso ventre, Jesus.
0: Santa Maria, Mãe de Deus, rogai por nós, pecadores, agora e na hora de nossa morte. Amém.
3: Ave Maria, cheia de graça, o Senhor é convosco. Bendita sois vós entre as mulheres. Bendito é o fruto do vosso ventre, Jesus.
0: Santa Maria, Mãe de Deus, rogai por nós, pecadores, agora e na hora de nossa morte. Amém.
3: Ave Maria, cheia de graça, o Senhor é convosco. Bendita sois vós entre as mulheres. Bendito é o fruto do vosso ventre, Jesus.
0: Santa Maria, Mãe de Deus, rogai por nós, pecadores, agora e na hora de nossa morte. Amém.
3: Ave Maria, cheia de graça, o Senhor é convosco. Bendita sois vós entre as mulheres. Bendito é o fruto do vosso ventre, Jesus.
0: Santa Maria, Mãe de Deus, rogai por nós, pecadores, agora e na hora de nossa morte. Amém.
3: Ave Maria, cheia de graça, o Senhor é convosco. Bendita sois vós entre as mulheres. Bendito é o fruto do vosso ventre, Jesus.
0: Santa Maria, Mãe de Deus, rogai por nós, pecadores, agora e na hora de nossa morte. Amém.
3: Ave Maria, cheia de graça, o Senhor é convosco. Bendita sois vós entre as mulheres. Bendito é o fruto do vosso ventre, Jesus.
0: Rogai por nós, pecadores, agora e na hora de nossa morte. Amém.
2: Glória ao Pai, ao Filho e ao Espírito Santo,
0: como era no princípio, agora e sempre. Amém.
2: Ó meu Jesus,
0: perdoai-nos, livrai-nos do fogo do inferno, levai as almas todas para o céu, e socorrei principalmente as que mais precisarem.

0: agora e sempre.
1: Ó meu Jesus, perdoai-nos, livrai-nos do fogo do inferno.
2: Levai as almas todas para o céu.
1: E socorrei principalmente as que mais precisarem.
0: A vossa infinita misericórdia.
1: Por nós.
3: Queremos pedir perdão a vocês que estão em casa por esse barulho, essa interrupção. Importante é que rezemos, nada nos perturbe, nada nos afaste de Deus. Que a Virgem Maria nos conduza a Ele. Segundo o mistério, dos mistérios dolorosos, contemplemos a flagelação de nosso Senhor Jesus Cristo. Contemple, imagine. Do Getsêmani foi levado para a casa de Caifás, que o interrogou. Bateram impiedosamente nele. Ele estava amarrado com um cordeiro para um sacrifício. Ultrajado, mutilado, seu rosto começava a sangrar por causa das pancadarias. Tudo foi por amor. Por isso, São João Paulo II, meditando esse mistério, ele escreve: o amor me explicou tudo. Guarde isso no coração. O amor me explicou tudo, escrevia São João Paulo II. Vamos rezar com a equipe de Nossa Senhora, que está se preparando para o seu retiro da província Nordeste no dia 7, no nosso santuário. Que Nossa Senhora cubra todas as equipes a ela consagradas. Rezemos. Cantemos antes.

0: nos céus, santificado seja o vosso nome. Venha a nós o vosso reino, seja feita a vossa vontade, assim na terra como no céu.
1: Pão nosso de cada dia nos dai hoje, perdoai as nossas ofensas, assim como nós perdoamos a quem nos tem ofendido. Não nos deixeis cair em tentação, mas livrai-nos do mal.
0: Ave Maria, cheia de graça, o Senhor é convosco. Bendita sois vós entre as mulheres, e bendito é o fruto do vosso ventre, Jesus.
1: Santa Maria, Mãe de Deus, rogai por nós, pecadores, agora e na hora de nossa morte. Amém.
0: Ave Maria, cheia de graça, o Senhor é convosco. Bendita sois vós entre as mulheres, e bendito é o fruto do vosso ventre, Jesus.
1: Santa Maria, Mãe de Deus, rogai por nós, pecadores, agora e na hora de nossa morte. Amém.
0: Ave Maria, cheia de graça, o Senhor é convosco. Bendita sois vós entre as mulheres, e bendito é o fruto do vosso ventre, Jesus.
1: Santa Maria, Mãe de Deus, rogai por pecadores, agora e na hora de nossa morte. Amém.
0: Ave Maria, cheia de graça, o Senhor é convosco. Bendita sois vós entre as mulheres, e bendito é o fruto do vosso ventre, Jesus.
1: Santa Maria, Mãe de Deus, rogai por nós, pecadores, agora e na hora de nossa morte. Amém.
0: Ave Maria, cheia de graça, o Senhor é convosco. Bendita sois vós entre as mulheres, e bendito é o fruto do vosso ventre, Jesus.
1: Santa Maria, Mãe de Deus, rogai por nós, pecadores, agora e na hora de nossa morte. Amém.
0: Ave Maria, cheia de graça, o Senhor é convosco. Bendita sois vós entre as mulheres, e bendito é o fruto do vosso ventre, Jesus.
1: Santa Maria, Mãe de Deus, rogai por nós, pecadores, agora e na hora de nossa morte. Amém.
0: Ave Maria, cheia de graça, o Senhor é convosco. Bendita sois vós entre as mulheres, e bendito é o fruto do vosso ventre, Jesus.
1: Santa Maria, Mãe de Deus, rogai por nós, pecadores, agora e na hora de nossa morte. Amém.
0: Ave Maria, cheia de graça, o Senhor é convosco. Bendita sois vós entre as mulheres, e bendito é o fruto do vosso ventre, Jesus.
1: Santa Maria, Mãe de Deus, rogai por nós, pecadores, agora e na hora de nossa morte. Amém.
0: Ave Maria, cheia de graça, o Senhor é convosco. Bendita sois vós entre as mulheres, e bendito é o fruto do vosso ventre, Jesus.
1: Santa Maria, Mãe de Deus, rogai por nós, pecadores, agora e na hora de nossa morte. Amém.
0: Ave Maria, cheia de graça, o Senhor é convosco. Bendita sois vós entre as mulheres, e bendito é o fruto do vosso ventre, Jesus.
1: Santa Maria, Mãe de Deus, rogai por nós, pecadores, agora e na hora de nossa morte. Amém.
0: Glória ao Pai, ao Filho e ao Espírito Santo.
1: Como era no princípio, agora e sempre. Amém.
2: Ó meu Jesus, perdoai-nos,
1: livrai-nos do fogo do inferno. Levai as almas todas para os céus. Socorrei principalmente as que mais necessitarem de vossa misericórdia.
2: Ó Deus, sede para nós força e proteção.
1: Jesus, Maria e José, nossa família vossa é.
2: Maria, Mãe da Eucaristia,
1: passa na frente.
2: São Miguel Arcanjo,
1: protegei-nos e defendei-nos no combate.
2: Nossa Senhora de Fátima,
1: rogai por nós. Terceiro mistério: Jesus é condenado à morte. Colocaram sobre sua cabeça uma coroa de espinhos para debochar dele, pois todos zombava dele, dizendo: salve, rei dos judeus. São Paulo diz: ele não se apegou ao seu poder, mas por amor se esvaziou de toda a sua glória e se fez obediente até a morte, morte de cruz. Você que está em casa, você que está na estrada, contemple o sacrifício do Senhor, porque foi por este sacrifício que você, nós, a humanidade inteira, fomos redimidos. Nós vos adoramos, Senhor Jesus Cristo, e vos bendizemos.
3: Porque pela vossa santa cruz, remistes o mundo.
1: Nós vos adoramos, Senhor Jesus Cristo, e vos bendizemos.
4: Porque pela vossa santa cruz, remistes o mundo.
1: Nós vos adoramos, Senhor Jesus Cristo, e vos bendizemos.
4: Porque pela vossa santa cruz, remistes o mundo.

0: Venha a nós o vosso reino. Seja feita a vossa vontade, assim na terra como nos céus.
1: O pão nosso de cada dia nos dai hoje. Perdoai as nossas ofensas, assim como nós perdoamos a quem nos tem ofendido. E não nos deixeis cair em tentação, mas livrai-nos do mal.
2: Amém.
0: Ave Maria, cheia de graça, o Senhor é convosco. Bendita sois vós entre as mulheres, e bendito é o fruto do vosso ventre, Jesus.
1: Santa Maria, Mãe de Deus, rogai por nós, pecadores, agora e na hora de nossa morte. Amém.
0: Ave Maria, cheia de graça, o Senhor é convosco. Bendita sois vós entre as mulheres, e bendito é o fruto do vosso ventre, Jesus.
1: Santa Maria, Mãe de Deus, rogai por nós, pecadores, agora e na hora de nossa morte. Amém.
0: Ave Maria, cheia de graça, o Senhor é convosco. Bendita sois vós entre as mulheres, e bendito é o fruto do vosso ventre, Jesus.
1: Santa Maria, Mãe de Deus, rogai por nós, pecadores, agora e na hora de nossa morte. Amém.
0: Ave Maria, cheia de graça, o Senhor é convosco. Bendita sois vós entre as mulheres, e bendito é o fruto do vosso ventre, Jesus.
1: Santa Maria, Mãe de Deus, rogai por nós, pecadores, agora e na hora de nossa morte. Amém.
0: Ave Maria, cheia de graça, o Senhor é convosco. Bendita sois vós entre as mulheres, e bendito é o fruto do vosso ventre, Jesus.
1: Santa Maria, Mãe de Deus, rogai por nós, pecadores, agora e na hora de nossa morte. Amém.
0: Ave Maria, cheia de graça, o Senhor é convosco. Bendita sois vós entre as mulheres, e bendito é o fruto do vosso ventre, Jesus.
1: Santa Maria, Mãe de Deus, rogai por nós, pecadores, agora e na hora de nossa morte. Amém.
0: Ave Maria, cheia de graça, o Senhor é convosco. Bendita

0: para que eu possa entender que o Calvário me ensina a viver. Quarto mistério, contemplamos Jesus carregando a cruz, se encontrando com sua mãe e as piedosas mulheres de Jerusalém. Um encontro. A subida era difícil. Ele carregava a pesada cruz. Insultos, gritos, chicotadas. De repente, o inesperado encontro. A sua mãe santíssima o acompanhava. Ela avança, se encontra face a face com o filho. Mãe nunca abandona o filho. Contemplemos as dores de Maria nesse encontro, suas lágrimas. Jesus fez uma revelação sobre esse acontecimento, quando ele disse assim:
1: Jesus revelou à irmã Amália que no caminho do Calvário, que causou maior dor a ele, não foi a flagelação, não foi todo o sofrimento físico, mas foi encontrar com sua mãe em lágrimas. E aí ele faz uma promessa: tudo o que me pedirem em nome das lágrimas da minha mãe, eu amorosamente concedo.
0: Ó Virgem Dolorosíssima,
1: as vossas lágrimas derrubaram o império infernal.
0: Ó Virgem Dolorosíssima,
1: as vossas lágrimas derrubaram o império infernal.
0: Ó Virgem Dolorosíssima, as vossas lágrimas derrubarão os infernos, os impérios infernais.
1: Amém.
0: Contemplemos, rezando pela santificação das famílias.
2: Pai nosso que estás no céu, santificado seja o vosso nome, venha a nós o vosso reino, seja feita a vossa vontade, assim na terra como no céu.
3: O pão nosso de cada dia nos dai hoje, perdoai-nos as nossas ofensas,
0: assim como nós perdoamos a quem nos tem ofendido, e não nos deixeis cair em tentação, mas livrai-nos do mal.
3: Amém.
2: Ave Maria, cheia de graça, Senhor é convosco. Bendita sois vós entre as mulheres. Bendito é o fruto do vosso ventre, Jesus.
3: Santa Maria, Mãe de Deus,
0: rogai por nós, pecadores, agora e na hora de nossa morte. Amém.
2: Ave Maria, cheia de graça, Senhor é convosco. Bendita sois vós entre as mulheres. Bendito é o fruto do vosso ventre, Jesus.
0: Santa Maria, Mãe de Deus, rogai por nós, pecadores, agora e na hora de nossa morte. Amém.
2: Ave Maria, cheia de graça, Senhor é convosco. Bendita sois vós entre as mulheres. Bendito é o fruto do vosso ventre, Jesus.
0: Santa Maria, Mãe de Deus, rogai por nós, pecadores, agora e na hora de nossa morte. Amém.
2: Ave Maria, cheia de graça, Senhor é convosco. Bendita sois vós entre as mulheres. Bendito é o fruto do vosso ventre, Jesus.
0: Santa Maria, Mãe de Deus, rogai por nós, pecadores, agora e na hora de nossa morte. Amém.
2: Ave Maria, cheia de graça, Senhor é convosco. Bendita sois vós entre as mulheres. Bendito é o fruto do vosso ventre, Jesus.
0: Santa Maria, Mãe de Deus, rogai por nós, pecadores, agora e na hora de nossa morte. Amém.
2: Ave Maria, cheia de graça, Senhor é convosco. Bendita sois vós entre as mulheres. Bendito é o fruto do vosso ventre, Jesus.
0: Santa Maria.

0: Maria, Mãe de Deus, rogai por nós, pecadores, agora e na hora de nossa morte. Amém.
1: Ave Maria, cheia de graça, Senhor é convosco, bendita sois vós entre as mulheres, bendito é o fruto do vosso ventre, Jesus.
0: Santa Maria, Mãe de Deus, rogai por nós, pecadores, agora e na hora de nossa morte. Amém.
1: Ave Maria, cheia de graça, Senhor é convosco, bendita sois vós entre as mulheres, bendito é o fruto do vosso ventre, Jesus.
0: Santa Maria, Mãe de Deus, rogai por nós, pecadores, agora e na hora de nossa morte. Amém.
1: Ave Maria, cheia de graça, Senhor é convosco, bendita sois vós entre as mulheres, bendito é o fruto do vosso ventre, Jesus.
0: Santa Maria, Mãe de Deus, rogai por nós, pecadores, agora e na hora de nossa morte. Amém.
1: Ave Maria, cheia de graça, Senhor é convosco, bendita sois vós entre as mulheres, bendito é o fruto do vosso ventre, Jesus.
0: Santa Maria, Mãe de Deus, rogai por nós, pecadores, agora e na hora de nossa morte. Amém.
2: Glória ao Pai, ao Filho e ao Espírito Santo,
0: como era no princípio, agora e sempre. Amém. Ó meu Jesus, perdoai-nos, livrai-nos do fogo do inferno, levai as almas todas para o céu, socorrei principalmente as que mais precisarem da vossa infinita misericórdia.
3: Ó Deus, sede para nós força e proteção.
4: Jesus, Maria e José, a nossa família vossa é.
3: Maria, Mãe da Eucaristia,
4: passa na frente.
3: São Miguel Arcanjo,
4: protegei-nos e defendei-nos no combate.
3: Nossa Senhora de Fátima,
4: rogai por nós.

0: quinto mistério, contemplemos a morte de nosso Senhor Jesus Cristo na cruz. A igreja costuma silenciar na Sexta-feira Santa, quando da proclamação da paixão do Senhor. Cordeiro de Deus por nós imolado, perfeitíssimo, puríssimo e santíssimo, quis colocar-se no lugar dos imperfeitos, dos amaldiçoados, dos deserdados, para resgatar-nos pelo seu sangue, conquistar-nos para sermos pertença dele, chamados de volta ao Éden, à felicidade do paraíso. O paraíso não é um lugar geográfico. O paraíso é a comunhão com Deus, é estar com Deus. Isso é possível porque ele redimiu o gênero humano. Nós vos adoramos, Senhor Jesus Cristo, e vos bendizemos.
1: Porque pela vossa santa cruz remistes o mundo.
0: Nós vos adoramos, Senhor Jesus Cristo, e vos bendizemos.
1: Porque pela vossa santa cruz remistes o mundo.
0: Nós vos adoramos, Senhor Jesus Cristo, e vos bendizemos.
1: Porque pela vossa santa cruz remistes o mundo.
0: Quero rezar por você que nos acompanha, por sua família. Peço-lhes que juntos rezemos pela paz do mundo, pela santificação do clero, pelas vocações sacerdotais, religiosas, pela conversão dos pecadores. Clamemos a paz para o mundo. Rezemos todos juntos.
1: Pai nosso que estais nos céus, santificado seja o vosso nome. Venha a nós o vosso reino. Seja feita a vossa vontade, assim na terra como no céu. O pão nosso de cada dia nos dai hoje. Perdoai as nossas ofensas, assim como nós perdoamos a quem nos tem ofendido. E não nos deixeis cair em tentação, mas livrai-nos do mal. Amém. Ave Maria, cheia de graça, o Senhor é convosco. Bendita sois vós entre as mulheres. Bendito é o fruto do vosso ventre, Jesus. Santa Maria, Mãe de Deus, rogai por nós, pecadores, agora e na hora de nossa morte. Amém.
0: Ave Maria, cheia de graça,
1: o Senhor é convosco. Bendita sois vós entre as mulheres. Bendito é o fruto do vosso ventre, Jesus. Santa Maria, Mãe de Deus, rogai por nós, pecadores, agora e na hora de nossa morte. Amém. Ave Maria, cheia de graça, o Senhor é convosco. Bendita sois vós entre as mulheres. Bendito é o fruto do vosso ventre, Jesus. Santa Maria, Mãe de Deus, rogai por nós, pecadores, agora e na hora de nossa morte. Amém. Ave Maria, cheia de graça, o Senhor é convosco. Bendita sois vós entre as mulheres. Bendito é o fruto do vosso ventre, Jesus. Santa Maria, Mãe de Deus, rogai por nós, pecadores, agora e na hora de nossa morte. Amém.
0: Ave Maria, cheia de graça,
1: o Senhor é convosco. Bendita sois vós entre as mulheres. Bendito é o fruto do vosso ventre, Jesus. Santa Maria, Mãe de Deus, rogai por nós, pecadores, agora e na hora de nossa morte. Amém. Ave Maria, cheia de graça, o Senhor é convosco. Bendita sois vós entre as mulheres. Bendito é o fruto do vosso ventre, Jesus. Santa Maria, Mãe de Deus, rogai por nós, pecadores, agora e na hora de nossa morte. Amém. Ave Maria, cheia de graça, o Senhor é convosco. Bendita sois vós entre as mulheres. Bendito é o fruto do vosso ventre, Jesus. Santa Maria, Mãe de Deus, rogai por nós, pecadores, agora e na hora de nossa morte. Amém. Ave Maria, cheia de graça, o Senhor é convosco. Bendita sois vós entre as mulheres. Bendito é o fruto do vosso ventre, Jesus. Santa Maria, Mãe de Deus, rogai por nós, pecadores, agora e na hora de nossa morte. Amém. Ave Maria, cheia de graça, o Senhor é convosco.
0: Bendita sois vós entre as mulheres.
1: Bendito é o fruto do vosso ventre, Jesus. Santa Maria, Mãe de Deus, rogai por nós, pecadores, agora e na hora de nossa morte. Amém. Ave Maria, cheia de graça, o Senhor é convosco. Bendita sois vós entre as mulheres.
0: Bendito é o fruto do vosso ventre, Jesus.
1: Santa Maria, Mãe de Deus, rogai por nós, pecadores, agora e na hora de nossa morte. Amém.
0: Glória ao Pai, ao Filho e ao Espírito Santo,
1: como era no princípio, agora e sempre. Amém.
0: Ó meu Jesus, perdoai-nos, livrai-nos do fogo do inferno.
1: Levai as almas todas para o céu. Socorrei principalmente as que mais precisarem da vossa infinita misericórdia. Ó Deus, sede para nós força e proteção.
0: Jesus, Maria e José, nossa família vossa é.
1: Maria, Mãe da Eucaristia,
2: passa na frente.
1: São Miguel Arcanjo,
2: protegei-nos e defendei-nos no combate.
1: Nossa Senhora, Rainha da Paz, rogai por nós.
2: Infinitas graças vos damos, soberana Rainha,
1: pelos benefícios que todos os dias recebemos de vossas mãos maternais. Dignai-vos agora e para sempre tomarmos debaixo do vosso poderoso amparo. E para mais vos agradecer, vos saudamos com a Salve Rainha.
0: Cantemos.

0: Rogai por nós, Santa Mãe de Deus,
1: para que sejamos dignos das promessas de Cristo.
0: Oremos. Ó Deus, que admiravelmente criastes o gênero humano, mas admiravelmente o redimistes pela encarnação de vosso Filho, nascido da Virgem Maria, concedei-nos que, celebrando seus louvores, alcancemos o perdão de nossos pecados e cheguemos um dia às alegrias da vida eterna. Por nosso Senhor Jesus Cristo, vosso Filho, na unidade do Espírito Santo.
1: Amém.
0: Antes da bênção, eu quero agradecer a vocês que vieram rezar comigo. Estou fazendo essa caminhada muito feliz, passando pelos mesmos lugares, recordando a missão que Deus nos confiou. Em cada recanto, em cada praça, em cada capela, em cada lugar, uma grata recordação. Afinal, 50 anos não são 50 dias. Por tudo demos graças a Deus. E saibam todos quantos estão aqui, e aqueles e aquelas que me escutam através da rádio e dos canais de comunicação do santuário. Ela me conduziu ao Filho. Pela intercessão dela, sou o que sou, sacerdote para sempre. Sou muito feliz. Obrigado às irmãs que sempre me acompanharam. Irmã Rose, eu quis celebrar nessa capela, porque só ela sabe as coisas lindas que eu aprendi aqui nesse colégio. O salão foi o lugar da formação de uma paróquia que eu recebi para ser reconstruída. E foi nesse salão que eu comecei a reunir as famílias, jovens, crianças, catequese, pastorais, tudo foi reorganizado. E isso aconteceu sob o olhar dela, a bem-aventurada Virgem Maria, para quem eu peço uma grande e calorosa salva de palmas. Salve Maria!
2: Nossa alegria!
0: Amanhã nós celebraremos às 5 horas da tarde no santuário. Depois rezaremos o terço. Porque há 26 anos o Senhor nos pediu para fazer aquela obra, exatamente no dia 13 de maio do ano 2000. Eu nunca desejei morar no sítio, muito menos ali. Ele me chamou, eu sou feliz. A obra é dele, eu sou um empregado dele, para fazer o que ele mandar, do jeito que ele quiser. Depois da manhã, quinta-feira, nós estaremos onde? Na capela de Santa Terezinha, na Coab, onde em 1979, me lembro bem, com o bispo que me ordenou, Dom Severino Mariano de Aguiar, e no início da década de 80, celebrávamos juntos, às 5 horas da tarde, nos sábados. É história, gente. E história para a gente lembrar e viver. Celebrarei às 5 horas na Coab a Santa Missa e depois, como foi aqui, o Santo Terço por vocês. Na sexta-feira, nós estaremos na Praça Virgínia Guerra, celebrando bem no coração de Arco Verde o Terço. Aí celebraremos só o Terço às 19 horas, digo, às 18 horas. No sábado, estaremos na comunidade de Santa Luzia, em Pintada. No domingo, sempre no santuário. Assim, vamos continuando fazendo esse itinerário. Lembrando que nos dias 23 e 24, a grande festa do Espírito Santo no santuário. No sábado à tarde, convido os jovens. Vamos às escolas, vamos fazer uma tarde de louvor, de adoração, sob a força do Espírito Santo. 5 horas celebraremos a missa. Logo depois haverá um evangeliza show com o Joaquim, Joaquim de São José, como ele se titula, que o Brasil já o conhece, uma voz bonita, um pregador exímio que vem do Rio de Janeiro, e um jovem médico, Bruno, que se converteu aqui no santuário. Ele era um roqueiro, gostava de rock. Quando eu estive em Petrolina, sexta-feira passada, de repente alguém me abraçou pelas costas, eu olhei e disse: hoje eu me confessei de novo. A primeira confissão ele fez no santuário. Vai ser muito bonito o testemunho desse jovem médico. Sábado, portanto, toda uma tarde de louvor, de adoração, terminando com um evangeliza show. Domingo, das 8 da manhã até as 4 da tarde, encontrão de Pentecostes. Recordar os encontros do Espírito Santo que fazíamos aqui nessa paróquia. Bernadette Barro, Dete, se você está me ouvindo, você foi fundadora da renovação carismática aqui. Eram encontros grandes com milhares de pessoas. Nós estaremos celebrando o dia do Espírito Santo, Pentecostes, no santuário. Você é convidado a fazer sua caravana, vir passar um dia conosco, das 8 da manhã até as 4 da tarde. Lembrando a campanha, faça um altar para Nossa Senhora em sua casa. Um altar para Nossa Senhora em minha casa. Clemante, você que está coordenando essa campanha, são dezenas, dezenas, centenas de pessoas.
3: Sim.
0: Qual o altar que mais lhe impressionou?
3: O de Dona da Luz. De Dona da Luz.
0: O de Dona da Luz. Mas o que mais me impressionou foi de seu José.
3: Sim, que ele está.
0: Ele tem a mesma idade.
3: Seu Pedro. Seu Pedro.
0: Seu Pedro. Está me ouvindo? Seu Pedro, meu amigo. Ele tem a minha idade. Ele fez o altar, se ajoelhou, mandou um neto tirar a foto e com os braços estendidos para Nossa Senhora, com o texto na mão, rezando no sítio. Seu Pedro, Deus lhe abençoe. Quanta gente, né? De toda parte participando, de outros estados também, não é verdade?
3: Sim, vários estados, Minas Gerais, Bahia, e aí está chegando, né?
0: Você já fez o seu altar para Nossa Senhora? Eu quero ver o altar do Imaculada, viu? Com o nome Colégio Imaculado. Eu sei que tem, mas eu quero a foto. Quero a foto para a gente botar no nosso Instagram, para mostrar a beleza, né? Eu vou fazer o meu altar, tirar a foto no meu quarto. Gabi, você já fez seu altar? Já fez. E no dia 30 eu terminarei esse percurso. Hoje eu disse ao bispo toda a programação. Convidei-o para vir encerrar, disse dos objetivos, disse-lhe que eu comuniquei aos meus irmãos padres e estarão conosco aqui os arautos do Evangelho. Eles são muito determinados, eles vão mandar dois deles essa semana para virem ver os lugares, por onde passa a procissão, o palco, todos os detalhes, porque eles fazem a coroação de Nossa Senhora como ninguém no Brasil. Quem já foi a São Paulo sabe o que é a obra dos arautos do Evangelho em Caieiras, um dos santuários mais lindos que eu já vi no Brasil. Eles vão cantar a missa, vão fazer a procissão da rádio, passando pelo centro da cidade até a Praça Barão de Rio Branco. Por que escolhi, Gilson, aquele lugar? Porque ali, em frente à escola Antônio Japiaçu, eu um dia de sábado, reuni, quando cheguei aqui, um grupo de alunos daquela escola. Eu era professor dela. E rezamos o texto, consagrando Nossa Senhora, consagrando o Arco Verde ao Coração Imaculado de Maria. Eu e aquele jovem. Por isso eu escolhi aquele lugar. Obrigado a vocês que vieram num dia de chuva, noite de chuva, muitos fiéis aqui, e vamos dar a bênção.

0: Senhor esteja convosco.
1: Ele está no meio de nós.
0: Pela intercessão da bem-aventurada Virgem Maria, desça sobre vós, sobre esta cidade, sobre este colégio, a bênção de Deus, que Pai, Filho e Espírito Santo.
1: Amém.
0: O sorteio, um presentezinho para quem veio.

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0: Louvado seja nosso Senhor Jesus Cristo.
1: Para sempre seja louvado.
0: Boa noite, amado povo de Deus. Que alegria estar com vocês, junto com os santos anjos. Um dos programas que eu mais gosto de fazer é Unido aos Anjos do Senhor. Por isso, eu já acendi a velinha aqui, né? Hoje acendi três, em honra dos três arcanjos: São Miguel, São Gabriel e São Rafael. E fiz aquela oração que eu sempre ensino a vocês: uno a chama dessa vela, a chama viva do coração, do Sagrado Coração de Jesus e do Imaculado Coração de Maria, em honra hoje dos anjos, dos nossos anjos da guarda e de toda a milícia celeste, porque eles nos guardam, eles velam, eles cuidam da gente enquanto a gente dorme, eles estão sempre a nos guiar. Isso é realidade do céu, não é? Então quero convidar você a hoje aprender um pouco mais sobre os anjos. Nós vamos debruçar, né? Nos debruçarmos, para falar melhor, diante do altar do Senhor, para aprender um pouquinho mais com sua palavra sobre os santos anjos. Para você que gosta de acompanhar e tomar nota, então vou dar um tempinho aí para você pegar a caneta e papel e a palavra de Deus, porque hoje a gente vai dar uma entradinha na palavra de Deus. Vamos começar com o livro do Êxodo, porque para falar dos anjos sem citar essa parte aqui do livro do Êxodo 23 ficaria incompleto. Eu quero que você comece a construir um estudo dentro de você com base na palavra de Deus, porque infelizmente hoje, né, se fala muito de anjos, mas se fala às vezes de forma errada, né, trazendo conhecimentos que não vêm da palavra de Deus. Por isso que a gente precisa conhecer para diferenciar. Então, enquanto você escuta um pedacinho dessa canção que vem do céu também, vá pegar o seu papel e sua caneta.

0: E essa canção é uma oração. Na verdade, ele é o exorcismo de São Miguel, né? Que a gente tem que fazer todos os dias, viu? Todo cristão que se preza tem que rezar esse exorcismo pelo menos uma vez no dia. Esse exorcismo nasceu no coração do Papa Leão, né? Leão XIII, né? O antecessor de Leão XIV. O Papa Leão XIII, em oração, teve uma grande revelação que os demônios estavam vindo em grandes multidões e atacando a terra, né? Principalmente a igreja, na verdade. E aí veio também a iluminação para ele fazer esse exorcismo e ensinar todo o povo de Deus. Ele pediu, na ocasião, que esse exorcismo, São Miguel Arcanjo, defendente do combate, fosse rezado após toda a Santa Missa. Então, pelo menos uma vez na semana é para a gente rezar, né? Aqueles que não conseguem diariamente. Após a Santa Missa, seguido de 3 Ave Marias. Bom, ficou aí o conselho. Mas hoje nós vamos iniciar esse programa pedindo aos anjos para nos abençoar. E por isso, a gente, unidos em oração, traça sobre nós o sinal da Santa Cruz. Pelo sinal da Santa Cruz, livrai-nos, Deus, nosso Senhor, dos nossos inimigos. Em nome do Pai, do Filho e do Espírito Santo. Amém.
1: Amém.
0: Eis a cruz do Senhor. Fugi para longe, potências inimigas. Venceu o leão da tribo de Judá, descendente de Davi. Aleluia. Nosso Senhor Jesus Cristo. Em nome do Pai, do Filho e do Espírito Santo.

Eu quero dizer para você que às vezes a gente tá tão aflito que a gente esquece a oração, né? Não sei se isso já aconteceu com você. A gente tá na aflição tão grande que dá um branco e a gente esquece das orações tudinho. Nessas horas, diga assim: você chama São Miguel, vem cá, São Miguel. Me socorre, São Miguel. Valei-me, São Miguel. Valei-me, São Rafael. Valei-me, São Gabriel. E tenha certeza que o céu responde na mesma hora. Então, convido você, né, para que a gente hoje tenha essa graça de aprender mais de Jesus, né, aprender mais da palavra de Deus, aprender um pouco mais sobre o céu. Nós vamos ler um trechinho que está lá no livro de Êxodo, que eu tenho certeza que quase ninguém gosta de ler esse livro. É um livro histórico, mas é um livro muito importante, viu? É Deus, né, falando ali diretamente. Então vocês vão abrir no Êxodo 23, ou vocês vão anotar aí, certo? Fica melhor. Anota Êxodo 23. Eu vou ler para vocês a partir do versículo 20, que diz assim: olha, presta atenção, escuta bem. Vou enviar um anjo adiante de ti para te proteger no caminho e para te conduzir ao lugar que te preparei. Vamos parar aqui. É Deus falando. Vou te enviar um anjo para te proteger no caminho, para te conduzir ao lugar que eu te preparei. Qual foi o lugar que Deus preparou para cada um de nós? Foi o céu, não é isso? Jesus um dia disse assim: eu vou preparar-vos um lugar, e quando eu for, então eu enviarei o meu Espírito para que fique contigo. E ele disse também que na casa do Pai tinha muitas moradas. Então disse: vou preparar-vos um lugar. Então, logo você entende, o lugar preparado para a gente é o céu. E quem vai nos cuidar da gente para nos levar até lá é o nosso anjo. Eu li somente o versículo 20, vamos para o 21. Está de sobreaviso em sua presença, ou seja, fique atento na sua presença. Ouve o que ele te diz, está escrito, ouve o que ele te diz. Não lhe resista, pois ele não te perdoaria, não perdoaria a tua falta, porque o meu nome está nele. Ou seja, fica sobre aviso, ouve o que o teu anjo diz, tenta fazer o que ele te pede, porque do contrário ele ficaria muito triste com você, porque Deus aqui diz: meu nome está nele. O nome de Deus está no teu anjo, a presença de Deus está no teu anjo, o agir de Deus está no teu anjo. E aí no 22 ele vai dizer assim: mas se lhe obedeceres pontualmente e fizeres o que ele te disser, eu, o Senhor, serei inimigo dos teus inimigos e adversário dos teus adversários, porque meu anjo marchará a tua frente e te conduzirá. Aí ele vai falando sobre as batalhas que a gente vai enfrentar. O nosso anjo, quando a gente escuta ele, ele vai marchando à nossa frente. E tudo isso está escrito logo no comecinho da palavra de Deus, no livro do Êxodo. Mas se você for para Gênesis, também você vai encontrar a passagem. Aí quando você chega lá no final da Bíblia, no Apocalipse, aí é que tem mesmo. Aí é que os anjos estão ali em muitos capítulos. Então, ao longo da palavra de Deus, você vai se sustentando. Eu vou ler um versículozinho lá do Salmo. Salmo 148 diz assim: louvai os anjos, louvai a Deus, né? Louvai-o, anjos seus, todos, louvai-o. Todas as legiões celestes, louvai a Deus. Veja, então existem legiões celestes, né? Na palavra de Deus está escrito que naquela batalha final, está lá escrito no Apocalipse 12, se eu não me engano, aquela grande batalha, né, foi decisiva, onde Miguel gritou: quem com Deus, né, a grande vitória. Ali, dessas legiões citadas aqui no Salmo,
né? Louvai todas as legiões celestes, dessas legiões que louvavam a Deus constantemente. Um terço caiu. Foi precipitado no abismo com a antiga serpente, o dragão. Foram precipitados sobre a terra. Então, existe um terço dessa legião, dessa grande legião do céu, existe um terço que formou a legião do mal. E nós combatemos aqui como filhos de Deus, combatemos contra eles. Entendeu? Por isso a gente precisa se revestir, como diz lá em Efésios, se revestir da armadura de Deus. Quase que não saía, Gustavo. Se revestir da armadura de Deus para que a gente fique forte. Então, eu vou dizer aqui para vocês 7 passos para você crescer nessa intimidade com o seu anjo e com os anjos, né? Nós temos o anjo da guarda, esse que Deus colocou diante da gente para nos guiar até levar para a terra prometida, que é o céu. E também a gente ter esse contato com os arcanjos, com os anjos, os principados, as potestades, toda a milícia celeste, né? As virtudes, né? Cada um, como eu já expliquei aqui em um dia, como é que funciona, não é? Como é que elas estão ligadas, essa parte da hierarquia, né? Como procede. Então, o primeiro passo que eu quero trazer para você, a gente precisa, para ter uma intimidade com os anjos, o primeiro passo decisivo, que não pode mudar, é a vida de oração. Se eu quero ter contato com o meu anjo e não tenho vida de oração, não dá. Não dá. Tenha certeza. Então coloca aí, primeiro passo, vida de oração, certo? Então os anjos, eles estão sempre voltados para Deus e nos ajudam a permanecer na sua presença. Tudo o que pedir ao meu Pai em meu nome será concedido. Quem leva esse pedido? Os anjos. Foi assim lá no livro de Tobias, para que a gente tivesse um modelo. A oração de Sara, a oração de Tobit, foi apresentada pelos seus anjos de guarda, São Rafael. E São Rafael, que é o, digamos, o ministro de todos os anjos da guarda, apresentou diante do trono de Deus. Porque diante do trono de Deus tem 7 espíritos puros, 7 anjos, grandes anjos. Entre eles estão Miguel, Gabriel e São Rafael. A Bíblia não revela o nome dos outros 4. Então esses 3 arcanjos que estão lá como ministro de Deus, como serafins, eles recebem os nossos pedidos. Lá no livro de Tobias, quem apresenta a Deus é São Rafael. E Deus manda São Rafael, né, dar ordem para ele vir resolver o problema dos 2, que termina sendo dos 3, né? Porque Tobias, o filho de Tobit, era solteiro e morava longe, longe de tudo. Não tinha previsão de um casamento. E o anjo leva ele para se casar com Sara, né? Para conduzir ele até Sara. Então, essa história é linda demais, que eu já contei aqui umas 3 vezes. Então, veja só, você pode ir lá no Salmo, anota aí, Salmo 103, versículo 20. Salmo 103, versículo 20. Bendizei ao Senhor todos os seus anjos, valorosos heróis que cumpri suas ordens. Valorosos heróis. Então, naquela batalha, aconteceu o quê? Os derrotados, que foram precipitados, e os heróis. Os grandes heróis da nossa vida são os anjos. O seu anjo é um herói. O seu anjo estava na batalha e o seu anjo venceu do lado de São Miguel. Tá vendo? Como você tem um guerreiro do lado e você ainda não está valorizando, não está enviando ele, não está pedindo seu auxílio. Envia teu anjo para resolver algumas coisas. Pede o auxílio dele. Padre Pio dizia que não podia deixar o anjo sem ter o que fazer, né? Ocioso. Então arruma o que fazer e faz com ele, tá? Então, Salmo 103, você vai, no versículo 20, você vai ler: bendizei ao Senhor todos os seus anjos, valorosos heróis que cumpri suas ordens. Então a oração diária vai abrir o teu coração para que você perceba as inspirações e proteções celestiais. Sem oração você não vai ter sintonia com seu anjo, ponto final. Nem dê outro passo. O primeiro passo é a oração.
certo? Vamos para o segundo passo. Segundo passo, você precisa viver em estado de graça. Anota aí, depois da oração, preciso viver em estado de graça. Como é isso? Bom, viver em estado de graça é você ter a confissão em dias, né? Aí se você disser, mas eu não posso confessar porque eu estou num relacionamento que não pode confessar. Bom, aí você conversa com o padre, né? Todo mundo precisa ter um padre conselheiro, tá? Porque se você não pode confessar, mas você pode participar da Santa Missa, pode comungar espiritualmente, você pode ter a vida de oração e pedir a orientação do padre local, tá certo? Porque aí ele vai te dizer como você deve viver essa sintonia, já que não pode entrar em estado de graça, se a complicação é muito grande, mas você tem que ter uma vida reta. Estar fora do estado de graça não quer dizer estar fora da retidão, não é? Como a gente reza na oração do Espírito Santo, fazer que apreciemos retamente todas as coisas, segundo o vosso Espírito. Então, que a gente aprecie retamente todas as coisas. E se a gente pode entrar em estado de graça, vamos dar um jeitinho aí, né? Se organizar, falar com o padre. Se é para casar, casa, não é? Procura um jeitinho. Vê aí o que é que tá faltando. Se dá, procura se emendar, né? Se remendar. Então, segundo ponto, viver em estado de graça, para você ter uma maior sintonia com os anjos. Mas eu quero te dizer uma coisa, viu? Que é Padre Pio foi ele quem disse isso. Quando a gente tá fora do estado de graça, a gente não perde a sintonia com o anjo, não, tá? Não perde. Eu tô dizendo ter uma sintonia maior. O anjo da guarda da gente, ele não se afasta da gente mesmo quando a gente tá em pecado mortal. Ele fica do lado. Ele cuida até você sair daquela situação. Não existe situação para o anjo te abandonar. Não. Mesmo quando tem pessoas que não acreditam e não querem a presença do anjo. Mas ele está sendo obediente a Deus, não é a você. E a primeira obediência dele é a Deus. Então, mesmo que seu estado seja de pecado, o anjo está do seu lado. Ele está triste, mas ele está do seu lado. A promessa que tem lá no livro do Êxodo, que serei inimigo dos teus inimigos e você conquistará, né, as coisas, ela não vai se realizar porque você não está acreditando. Você está contrariando seu anjo, mas o anjo vai ficar com você até a última hora. Quando chegar a última hora, aí sim a decisão final. Ou o teu anjo te acompanha para o céu, ou o teu anjo te acompanha para o purgatório, ou com grande tristeza ele vai te assistir a cair. E eu digo a você, uma grande tristeza mesmo. Então, sim, o segundo passo seria você ser vigilante no seu estado de graça. Mas se você não pode, lute e peça a Deus essa graça. Comece pedindo, pedi e recebereis. Lá em Lucas, no capítulo 15, no versículo 10, está escrito assim: haverá alegria entre os anjos de Deus por um só pecador que se converte do que por uma multidão de justos. Então, quando um pecador se converte, os anjos, eles fazem alegria, fazem festa. É missão cumprida. Então, fica aí a dica para você. Se você se confessa frequentemente, você vai receber a Eucaristia. A Eucaristia é corpo, sangue, alma e divindade do nosso Senhor. É uma aliança em sangue com Jesus. E você é fortalecido. Se vocês são um casal, formam um casal, então quando vocês se casarem, vocês são fortalecidos por Jesus Cristo na Eucaristia. Esse é o segundo passo. Se tentar se manter em estado de graça, ter retidão de pensamento, tentar viver uma vida mais adequada ao propósito de Deus. Terceiro ponto. Anota aí o terceiro ponto. Depois desse terceiro ponto, a gente vai ouvir uma canção para a gente dar uma relaxadinha. E aí a gente continua. Terceiro ponto, para você ter mais intimidade com seu anjo: escutar a voz de Deus com o silêncio interior. É difícil, né? No mundo do Instagram, no mundo do TikTok, no mundo das mídias,
e multimídias, é difícil silenciar. Às vezes a gente precisa até ir até ali a capela do Santíssimo, se ajoelhar diante do sacrário, olhar para Jesus, ficar bem pertinho, porque se entrar uma pessoa, você já foge o olhar. E a gente tentar silenciar. E se não der, vai pro teu quarto, tranca a porta, deixa tudo lá fora e fala com teu Deus. Então, os anjos, eles inspiram o bem, mas é preciso silenciar o coração para a gente discernir o que o anjo está dizendo naquele momento. Então, vou repetir mais uma vez o Êxodo 23, lá no versículo 20. Eis que eu envio um anjo diante de ti para te guardar no caminho. O recolhimento ajuda a reconhecer as inspirações divinas. Faz parte da obra dos santos anjos, né? Essa obra dos santos anjos é construída por sacerdotes, né? Nasceu, não é daqui do Brasil, mas aqui no Brasil ela está bem enraizada, graças a Deus. E eles sempre nos ajudam a entender isso, que a gente precisa de recolhimento. Então, uma vez no ano a gente tem um recolhimento, todo mundo da obra aqui em Pernambuco, a gente tem um recolhimento e passa um dia inteiro de adoração com a direção espiritual dos padres da obra dos Santos Anjos. Nesse dia nós todos somos confessados, a gente se recolhe em espírito e tem a Santa Missa. Ali é marcado o retiro anual, né? Nosso retiro anual vai ser dia 14 de agosto. Já está marcado. Então veja, é preciso passar 3 dias para se retirar e ouvir a Deus. É uma prática do silêncio para ouvir melhor a Deus. Lá na obra dos Santos Anjos, é como se eu fosse introduzida nessa mística de que eu preciso silenciar para ouvir a Deus. Então a gente precisa ter um retiro pelo menos no ano. Não dá para fazer na igreja? Vai para um sítio. Tenta passar, vem para aqui, para a Terra da Misericórdia. Você pode fazer seu retiro de silêncio aqui mesmo. Traz a palavra de Deus, o seu texto, e se abandona na vontade de Deus. Então, esse é o terceiro passo. Depois do terceiro passo, a gente vai escutar uma canção para que a gente deixe os anjos entrar na tua casa, para que a gente permita que os anjos venham e tragam, encham tudo com a alegria do céu, e a gente se preparar para ouvir o quarto passo.

agora para o quarto ponto, para você ter uma intimidade maior com os anjos. Ler e meditar a palavra de Deus. Eu estou dando 7 passos, certo? 7 pontos importantes. Então, o quarto, ler e meditar a palavra de Deus. Se você for olhando direitinho, eu posso ler a palavra de Deus sem ter vida de oração? Não. Eu preciso ter vida de oração para poder ler a palavra de Deus, porque ela vai me convidar a isso. Então, eu não posso ir direto para a palavra para poder ter a vida de oração. É a vida de oração que me leva a mergulhar na palavra de Deus. É o estado de graça que me leva cada vez mais a sentir sede da palavra de Deus. É a escuta da voz de Deus silenciosa nas meditações, na adoração, que me leva a ler a palavra de Deus. Então, quarto passo é degustar a palavra de Deus, né? A Bíblia, ela revela constantemente a missão dos anjos junto do povo de Deus. Quando você for lendo, você vai ver, né? Um dos livros mais fortes que eu posso indicar a você, que fala da palavra de Deus, tem no livro de Daniel, né? Mas é bem extenso, mas eu creio que a partir do capítulo 9 é mais forte, mas tem vários momentos. Também você vai ver em vários outros livros no Antigo Testamento, como também nos Salmos. No Novo Testamento, nos Evangelhos, está sempre, né, com Pedro, quando foi liberto ali, né, as prisões que se quebraram as correntes, se abriram as portas e o anjo foi tirar Pedro. Quando Paulo está prisioneiro, né, que eles começam a louvar, e também acontece também assim um fenômeno com os anjos. E todo o Novo Testamento, todos os Evangelhos estão ali, com o cenário dos anjos agindo no meio dos homens. Coisa linda, né? E aí a gente chega finalmente ao Apocalipse, onde você pode ler, que hoje tem a Bíblia em áudio, né? Você pode também ouvir. Então é isso. Quarto passo, meditar a palavra de Deus. Eu vou dizer aqui rapidinho, você pode anotar. Salmo 91, versículo 11. Porque aos seus anjos ele mandou para que te guardem em todos os teus caminhos. Lembra lá no Êxodo que diz: o anjo marchará à tua frente. Aí lá, aqui no Salmo diz: ele te guardará em todos os teus caminhos. Enviarei meu anjo para que te guardem até te levar à terra prometida. Êxodo. Salmo. Enviarei meu anjo para que... Ele mandou seu anjo para que te guarde em todos os seus caminhos. Quem ama a palavra de Deus se aproxima também das mensagens de Deus. Como é que eu digo que eu amo a Deus e não amo sua palavra? Como é que eu digo que quero conhecer Jesus e não leio os evangelhos? Não leio as cartas? Como é que eu digo que amo Deus e não quero conhecer?

você. Não dá para amar o desconhecido. Você ama aquilo que conhece. Quanto mais você ama, é que você pode provar mais desse amor. Conhecer mais. Conhecer mais é amar mais, certo? Quarto passo é a palavra de Deus. Você precisa meditar a palavra de Deus, pelo menos com um versículo, pelo menos com o evangelho do dia. Vamos para o quinto passo. Invocar diariamente seu anjo da guarda. Esse quinto passo é o mais fácil, viu? Mas ele não é o primeiro. Ele é o mais fácil, mas vou dar um conselho, né? Se você não tem ainda uma vida de oração já certinha, o quinto passo pode te ajudar, pode ser anteceder o primeiro, porque você pede ao anjo da guarda. Então, todos os dias, invoca teu anjo. Tem a oração do Santo Anjo, que é perfeita. Você pode fazê-la toda vez e pedir ao anjo: me ajuda a ter uma vida de oração. Me ajuda, meu anjo, a viver em estado de graça. Me ajuda a me segurar e permanecer no estado de graça. Me ajuda a voltar para o estado de graça. Você pode pedir esse auxílio ao seu anjo. Me ajuda a meditar a palavra de Deus. Reza comigo. Às vezes, quando está difícil para eu ler, para ter um momento de ler, eu peço ao anjo: reza comigo, lê comigo, me ajuda na leitura, me ajuda na recitação do Santo Texto. Então você pode conversar com seu anjo. Então, invocar o anjo da guarda diariamente. Deus confiou um anjo a cada pessoa com auxílio e proteção. Então, às vezes você não pede o auxílio dele, só pede a proteção. Vede, não desprezar um só destes pequeninos, porque os seus anjos nos céus contemplam sem cessar a face do meu Pai, disse Jesus. E está escrito lá no livro de Mateus, capítulo 18. Para a gente não desprezar um só daqueles pequeninos que ele mostra que são as crianças. Porque os seus anjos nos céus contemplam sem cessar a face de Deus. Então, meu anjo, seu anjo, também contempla a face de Deus e intercede por a gente sem cessar. A gente é que esquece de pedir a ajuda dele. Uma simples oração diária como o Santo Anjo do Senhor fortalece a sua amizade espiritual com seu anjo, desde que você faça diariamente. Faça não só uma vez no dia. Quando lembrar do seu anjo, faça de novo. E aí eu gosto de dizer assim: eu aprendi com a obra dos santos anjos. A gente diz assim também: eu te dou a minha mão e prometo de coração que por ti me deixo guiar com docilidade para no céu encontrar a eterna felicidade. Vamos agora para o sexto passo: praticar obediência e humildade. Agora está engrossando o caldo, né? É muito difícil a prática da obediência, mas é indispensável. Quanto mais a gente tenta ser obediente, mais a gente se assemelha a Deus. Nós somos imagem e semelhança de Deus, mas a desobediência nos desfigura. E a obediência nos configura a Deus. Ou seja, é quando a gente tem uma iluminação, que a gente obedece a Deus, é como se a face de Cristo resplandecesse na nossa. Do contrário, quando a gente desobedece, a gente age por orgulho, não é a face de Cristo que resplandece, viu? Infelizmente, a gente é desfigurado pela ação do inimigo. E a gente começa a se parecer mais com esse ser, que não posso nem dizer que seria pai, porque ele não tem nenhuma honra para usar a palavra pai. Mas infelizmente na palavra de Deus Jesus atribuiu, né? Vós parecieis com vossos pais, com vosso pai. Aquele que mente se desfigura. Então veja, a prática da obediência e da humildade me configura a Cristo, me assemelha a Cristo. E como isso é difícil. Tanto é difícil ser obediente. Para ser obediente eu preciso ser humilde. Ninguém é obediente sem a humildade. E quando você se reveste só de orgulho, você, por natureza, se torna desobediente. Porque o orgulho e a desobediência foi o que fez Satanás cair.
orgulho, inveja e desobediência. Ele, por seu orgulho, ele teve inveja da posição de Deus e quis ser semelhante a Deus. E aí ele não obedeceu e caiu. Por isso que a gente tem que combater esses três males, grandes males. O orgulho, infelizmente, a inveja, terrível a inveja. Acho que é um dos piores sentimentos que existe, que nos desfigura. Então, os anjos são totalmente obedientes à vontade de Deus e a gente precisa aprender como os anjos. Lá em Lucas 22, no versículo 42, diz assim: Jesus diz assim: não se faça a minha vontade, mas a tua. E ali ele estava sofrendo uma dor terrível, quando ele pede ao Pai para afastar o cálice, mas ao mesmo tempo ele já diz: não se faça a minha vontade, mas a tua. Jesus foi obediente até a morte, e morte de cruz. Para que eu viva em estado de graça, para que eu viva em sintonia com Deus e os santos anjos, eu preciso exercitar a obediência. Muitas vezes ela fere meu orgulho, e é bom quando ela fere meu orgulho, porque aí eu estou dando um passo para a humildade. Sétimo e último passo. O sexto foi difícil porque a gente está chegando ao final, né? Sétimo passo. Se eu consigo passei por todos esses passos, louvado seja Deus, então o sétimo é o louvor e a adoração a Deus, para eu ter intimidade com meu anjo, porque os anjos, a vida natural dos anjos ou o sobrenatural dos anjos é viver em adoração a Deus, cumprir o que Deus pede, louvar e adorar. E um dia nós seremos convidados a fazer parte dessa espiritualidade. E o convite a cada um de nós é para louvar e adorar a Deus eternamente. Como é que eu treino? Aqui na terra, louvando a Deus e adorando a Deus. Como você tem treinado para viver eternamente em louvor a Deus? Você tem ido adorar Jesus? Você tem adorado o Senhor? Você tem aproveitado, pelo menos nas quintas-feiras? Então é isso, os anjos, eles vivem a adoração contínua diante do Senhor, e um dia nós iremos também. Por isso o Apocalipse traz lá no capítulo 4, no versículo 8, o louvor dos anjos diante de Deus: santo, santo, santo é o Senhor Deus do universo. Em toda santa missa nós nos unimos ao coro dos anjos para glorificar Deus com o santo. É uma forma da gente treinar. Mas eu preciso mais. Depois que eu saio da missa, eu preciso levar esse coração adorador e voltar para Jesus. Quando adoramos a Deus, unimos-nos ao coro dos anjos no céu, na santa missa, ou na adoração, ou quando você vai fazer sua adoração particular. Entendeu? Você vai estar sempre em sintonia com o seu anjo quando você está louvando a Deus, quando você está diante de Deus. Uma coisa linda que eu aprendi com a obra dos santos anjos, mas eu não exerço muito não, gente. Eu vou falar a verdade, eu aprendi, mas eu esqueço muitas vezes. Toda vez que eles vão começar o rosário, a gente sempre reza o rosário quando está juntos. Ou toda vez que eles vão começar a Santa Missa, primeiro ele, quando entra na igreja, a primeira oração que tem que fazer é o santo. A gente entra na igreja, que se ajoelha, a gente já começa no coração: santo, santo, santo. Porque é um louvor dos anjos. Eu me uno a esse louvor. E quando a gente vai rezar o rosário, a gente também começa assim. Quando termina a missa, depois que a gente comunga e faz a ação de graça e o padre dá a bênção final, a gente fica na igreja. Aí o padre tira os paramentos, volta, os paramentos litúrgicos. Aí quando ele volta, a gente reza todo mundo junto: santo, santo, santo. É uma prática para nos ensinar que a gente precisa praticar. Aliás, é uma forma de nos ensinar que a gente precisa praticar, adorar o Senhor todo o tempo, porque nós fomos feitos para isso. Você foi feito para ser um adorador. Você foi feito para contemplar a face de Deus. Não permita que nada te tire desse destino que Deus te entregou. Um adorador.
contemplar a face do Senhor. Então, agora a gente vai se preparar para a gente rezar o texto das lágrimas, entregando a São Miguel, a São Gabriel, a São Rafael as nossas intenções, as intenções da igreja, pedindo de modo especial por todas as intenções das pessoas que estão fazendo o itinerário de Nossa Senhora conosco, você que está acompanhando, você que fez um altar para Nossa Senhora em sua casa. Nós vamos colocar as intenções de pessoas que estão doentes e pediram a gente, né? Eu quero mandar agora um abraço, estou em sintonia com todos vocês, né? Eu quero mandar um abraço para Jussara, para Adailton, para Dodi, para Dona Eunice nas Torres. Que Deus abençoe a senhora e sua família e atenda a aflição do seu coração junto com os anjos. Abraço também para o pessoal em Pesqueira, para o seu Ailton, que nos acompanha todos os dias. Arquei Arco Verde para seu Pedro, que todo dia está lá com o radinho ligado 24 horas. E a todos vocês que estão com o seu radinho ligado. Para Hilda Clara e Bimirim, para Jussara, já falei Jussara, mas ela é tão. Jussara é tão presente que a gente fala duas vezes, né? Né, Gustavo? Também um abraço grande para Dona Tânia, para seu Eli, para Dona Célia, lá em Minas Gerais, também para Daniel em Camaçari. Que os anjos intercedam por vocês em cada mistério dessa coroa das lágrimas.

0: Eis aqui aos vossos pés, ó docíssimo Jesus crucificado, para oferecer as lágrimas daquela que com tanto amor vos acompanhou no caminho doloroso do Calvário. Fazei, ó bom mestre, que nós saibamos aproveitar da lição que ela nos dão, para que na terra, realizando a vossa santíssima vontade, possamos um dia no céu vos louvar por toda a eternidade. Amém. Vede, ó Jesus, que são as lágrimas daquela que mais vos amou na terra
1: e que mais vos amou no céu.
0: Meu Jesus, ouvi os nossos rogos pelas lágrimas de vossa Mãe Santíssima. Meu Jesus, ouvi os nossos rogos
1: pelas lágrimas de vossa Mãe Santíssima.
0: Meu Jesus, ouvi os nossos rogos
1: pelas lágrimas de vossa Mãe Santíssima.
0: Meu Jesus, ouvi os nossos rogos
1: pelas lágrimas de vossa Mãe Santíssima.
0: Meu Jesus, ouvi os nossos rogos
1: pelas lágrimas de vossa Mãe Santíssima.
0: Meu Jesus, ouvi os nossos rogos
1: pelas lágrimas de vossa Mãe Santíssima.
0: Meu Jesus, ouvi os nossos rogos
1: pelas lágrimas de vossa Mãe Santíssima.
0: Vede, Jesus, que são as lágrimas daquela que mais vos amou na terra
1: e que mais vos amou no céu. Meu Jesus, ouviu nossos rogos
0: pelas lágrimas de vossa Mãe Santíssima.
1: Meu Jesus, ouviu os nossos rogos
0: pelas lágrimas de vossa Mãe Santíssima.
1: Meu Jesus, ouviu os nossos rogos
0: pelas lágrimas de vossa Mãe Santíssima.
1: Meu Jesus, ouviu os nossos rogos
0: pelas lágrimas de vossa Mãe Santíssima.
1: Meu Jesus, ouviu os nossos rogos
0: pelas lágrimas de vossa Mãe Santíssima.
1: Meu Jesus, ouviu os nossos rogos
0: pelas lágrimas de vossa Mãe Santíssima.
1: Meu Jesus, ouviu os nossos rogos
0: pelas lágrimas de vossa Mãe Santíssima. Vede, ó Jesus, que são as lágrimas daquela que mais vos amou na terra e que mais vos ama no céu. Meu Jesus, ouvi os nossos rogos
1: pelas lágrimas de vossa Mãe Santíssima.
0: Meu Jesus, ouvi os nossos rogos
1: pelas lágrimas de vossa Mãe Santíssima.
0: Meu Jesus, ouvi os nossos rogos
1: pelas lágrimas de vossa Mãe Santíssima.
0: Meu Jesus, ouvi os nossos rogos
1: pelas lágrimas de vossa Mãe Santíssima.
0: Meu Jesus, ouvi os nossos rogos
1: pelas lágrimas de vossa Mãe Santíssima.
0: Meu Jesus, ouvi os nossos rogos
1: pelas lágrimas de vossa Mãe Santíssima.
0: Meu Jesus, ouvi os nossos rogos
1: pelas lágrimas de vossa Mãe Santíssima.
0: Vede, ó Jesus, que são as lágrimas daquela que mais vos amou na terra
1: e que mais vos ama no céu. Meu Jesus, ouvi os nossos rogos
0: pelas lágrimas de vossa Mãe Santíssima.
1: Meu Jesus, ouvi os nossos rogos
0: pelas lágrimas de vossa Mãe Santíssima.
1: Meu Jesus, ouvi os nossos rogos
0: pelas lágrimas de vossa Mãe Santíssima.
1: Meu Jesus, ouvi os nossos rogos
0: pelas lágrimas de vossa Mãe Santíssima.
1: Meu Jesus, ouvi os nossos rogos
0: pelas lágrimas de vossa Mãe Santíssima.
1: Meu Jesus, ouvi os nossos rogos
0: pelas lágrimas de vossa Mãe Santíssima.
1: Meu Jesus, ouvi os nossos rogos
0: pelas lágrimas de vossa Mãe Santíssima.
1: Meu Jesus, ouvi os nossos rogos
0: pelas lágrimas de vossa Mãe Santíssima. Vede, ó Jesus, que são as lágrimas daquela que mais vos amou na terra
1: e que mais vos ama no céu.
0: Meu Jesus, ouvi os nossos rogos
1: pelas lágrimas de vossa Mãe Santíssima.
0: Meu Jesus, ouvi os nossos rogos
1: pelas lágrimas de vossa Mãe Santíssima.
0: Meu Jesus, ouvi os nossos rogos
1: pelas lágrimas de vossa Mãe Santíssima.
0: Meu Jesus, ouvi os nossos rogos
1: pelas lágrimas de vossa Mãe Santíssima.
0: Meu Jesus, ouvi os nossos rogos
1: pelas lágrimas de vossa Mãe Santíssima.
0: Meu Jesus, ouvi os nossos rogos
1: pelas lágrimas de vossa Mãe Santíssima.
0: Meu Jesus, ouvi os nossos rogos
1: pelas lágrimas de vossa Mãe Santíssima.
0: Vede, ó Jesus, que são as lágrimas daquela que mais vos amou na terra
1: e que mais vos ama no céu. Meu Jesus, ouvi os nossos rogos
0: pelas lágrimas de vossa Mãe Santíssima.
1: Meu Jesus, ouvi os nossos rogos
0: pelas lágrimas de vossa Mãe Santíssima.
1: Meu Jesus, ouvi os nossos rogos
0: pelas lágrimas de vossa Mãe Santíssima.
1: Meu Jesus, ouvi os nossos rogos
0: pelas lágrimas de vossa Mãe Santíssima.
1: Meu Jesus, ouvi os nossos rogos
0: pelas lágrimas de vossa Mãe Santíssima.
1: Meu Jesus, ouvi os nossos rogos
0: pelas lágrimas de vossa Mãe Santíssima.
1: Meu Jesus, ouvi os nossos rogos
0: pelas lágrimas de vossa Mãe Santíssima. Vede, ó Jesus, que são as lágrimas daquela que mais vos amou na terra
1: e que mais vos ama no céu.
0: Meu Jesus, ouvi os nossos rogos
1: pelas lágrimas de vossa Mãe Santíssima.
0: Meu Jesus, ouvi os nossos rogos
1: pelas lágrimas de vossa Mãe Santíssima.
0: Meu Jesus, ouvi os nossos rogos
1: pelas lágrimas de vossa Mãe Santíssima.
0: Meu Jesus, ouvi os nossos rogos
1: pelas lágrimas de vossa Mãe Santíssima.
0: Meu Jesus, ouvi os nossos rogos
1: pelas lágrimas de vossa Mãe Santíssima.
0: Meu Jesus, ouvi os nossos rogos
1: pelas lágrimas de vossa Mãe Santíssima.
0: Meu Jesus, ouvi os nossos rogos
1: pelas lágrimas de vossa Mãe Santíssima.
0: Vede, ó Jesus, que são as lágrimas daquela que mais vos amou na terra
1: e que mais vos ama no céu.
0: Vede, ó Jesus, que são as lágrimas daquela que mais vos amou na terra
1: e que mais vos ama no céu.
0: Vede, ó Jesus, que são as lágrimas daquela que mais vos amou na terra
1: e que mais vos ama no céu.
0: Virgem Santíssima e Mãe das Dores, de amor e misericórdia nós vos pedimos que juntei os vossos rogos aos nossos, a fim de que Jesus, vosso divino Filho,
1: a quem nos dirigimos em nome das vossas lágrimas de Mãe, ouça as nossas preces e nos conceda com a graça que desejamos a coroa da vida eterna. Amém.
0: Amém. Por vossa mansidão divina, ó Jesus manietado, salvai o mundo do erro que o ameaça. Ó Virgem dolorosíssima,
1: as vossas lágrimas derrubaram o império infernal.
0: Ó Virgem dolorosíssima,
1: as vossas lágrimas derrubaram o império infernal.
0: Ó Virgem dolorosíssima,
1: as vossas lágrimas derrubaram o império infernal.
0: Nos consagremos.

quero estender esse convite também para que vocês, todas as pessoas que fizeram parte, todas as pessoas que a gente caminhou, todos os lugares, né? Seria muito bom que viesse Pesqueira, a gente já rezou em Pesqueira, que viesse todos os lugares no dia 30, nessa solenidade. Procissão com Nossa Senhora, com a presença dos arautos do Evangelho, essa obra linda, né, sacerdotal, e a Santa Missa presidida pelos arautos, vai ser maravilhoso, gente, e você é nosso convidado. Que Deus te abençoe, que Deus te guarde, que Deus te proteja, e a gente termina dizendo: não há poder maior do que o poder da Santíssima Trindade, e é com este poder que nós nos revestimos. Em nome do Pai, do Filho e do Espírito Santo. Amém. Amém. Boa noite, povo de Deus.

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1: Todo insídias do mal, nós tomamos posse da tua graça e cremos, Senhor, cantando mais uma vez que nós não podemos fazer nada sem a tua presença. Por isso, como mendigos, nos prostramos diante de vós e pedimos a tua presença em nosso meio. Venha em auxílio da nossa fraqueza, porque

E você que está pedindo ao Senhor essa graça de se libertar desse espírito de torpor, desse espírito de desânimo, você que sente sua vida travada, você que não consegue ir para frente na sua vida profissional, na sua vida emocional, em todas as áreas da sua vida, Senhor, corta essa corrente, destrói essa trava, Senhor. Você que está pedindo para se libertar dessa preguiça, desse desânimo, dessa procrastinação, eu peço ao nosso Padre Guido que possa dar essa bênção, ele também como sacerdote exorcista, pedindo ao Senhor que exorcize da nossa vida esse espírito de acomodação, esse espírito de desânimo, de preguiça. O Espírito Santo de Deus pode te impulsionar. O Espírito Santo de Deus já está te libertando, já te libertou em Cristo Jesus. Pela fé você toma posse. Toma posse, filho, e recebe essa bênção do Padre Guido, pedindo essa libertação completa de todo espírito de preguiça, de procrastinação, de acomodação.

resignação. Talvez uma palavra não muito comum, mas que significa deixar para sempre depois. Depois, não agindo no momento presente. Deus não gosta desta atitude. Talvez o demônio é claro que é isso que ele quer, colocando sempre Deus lá no escanteio, deixando como última coisa a ser lembrada.

0: Quantas pessoas estão neste momento ligadas para conseguir esta libertação da preguiça, etc. Quantas pessoas, quantas crianças que ficam completamente satisfeitas vendo como são capazes de dizer o seu sim para Deus. Tenho sobretudo dois irmãozinhos, o Arturo Ramos Morselli e Raul Ramos Morselli, que estão ligados neste momento com o papai e com a mamãe, acompanhando esta hora de adoração e de libertação. Que tudo isso seja para a maior glória de Deus, em nome de Deus Pai, Filho e Espírito Santo.
1: Amém. Amém. Tomando posse desta graça, canta mais uma vez junto com o ministério.
2: Por isso vim aqui para estar em tua presença.
1: Que todo espírito de preguiça saia neste momento.

0: direção das almas.
1: Jesus, tu vencerás,
0: como sempre tu venceste. Por mais árdua que seja a batalha, a vitória será tua.
1: Ó Jesus, enviai os santos anjos para nos defender.
0: E escutai as preces que unidos a São Miguel vos dirigimos.
1: São Miguel e todos os santos anjos,
0: combatei e rogai por nós.
1: São Miguel e todos os santos anjos,
0: combatei e rogai por nós.
1: São Miguel e todos os santos anjos,
0: combatei e rogai por nós.
1: São Miguel e todos os santos anjos,
0: combatei e rogai por nós.
1: São Miguel e todos os santos anjos,
0: combatei e rogai por nós.
1: São Miguel e todos os santos anjos,
0: combatei e rogai por nós.
1: São Miguel e todos os santos anjos,
0: combatei e rogai por nós.
1: São Miguel e todos os santos anjos,
0: combatei e rogai por nós.
1: São Miguel e todos os santos anjos,
0: combatei e rogai por nós.
1: São Miguel e todos os santos anjos,
0: combatei e rogai por nós.
1: Augusta Rainha do Céu.

0: dos no abismo.
1: Quem como Deus?
0: Ninguém.
1: Ó bondosa e carinhosa mãe,
0: vós sereis sempre o nosso amor e a nossa esperança. Ó divina mãe, enviai os santos anjos em nossa defesa, afastando para longe de nós o cruel inimigo.
1: No livro dos Atos dos Apóstolos, no capítulo 2, vai dizer que os apóstolos, quando esperavam ansiosamente o Paráclito, eles estavam esperando dentro do cenáculo da sua casa, junto com a Santíssima Virgem, só que as portas estavam fechadas. Quantas vezes com o nosso coração, em um momento de oração, de adoração, estamos com as portas fechadas? Não abrimos as portas do nosso coração para receber de Deus as graças que Ele deseja derramar sobre nós. Mas a palavra, ainda em Atos dos Apóstolos, diz para nós que o Espírito Santo foi soprado sobre eles. E o Espírito Santo tirou dos seus corações todo o medo da ação de Deus em suas vidas. E daí em diante os apóstolos começaram a, de fato, com força da oração e da fé, entregar a sua vida pelo reino de Deus. Talvez você pense hoje: ah, irmão, mas eu não tenho um reino de Deus para entregar a minha vida. Você tem a sua família, você tem a sua casa, onde você dia a dia entrega a sua vida, às vezes com medo, às vezes com receio. E é por isso que agora, nesta segunda dezena, nós vamos juntos fazer um clamor ao Espírito Santo, em preparação para aquilo que vamos viver em Pentecostes, experimentar de Deus agora esta graça do Espírito Santo sobre nós. Por isso, aonde você está agora, eu tenho certeza que você neste momento lembrou de alguém que precisa receber o Espírito Santo. Você lembrou de alguém que está numa situação difícil, talvez alguém que está hospitalizado, talvez uma mãe que lhe pediu oração, uma pessoa que você encontrou na rua. Esta pessoa que você lembra agora, vamos cantar a canção ao Espírito Santo. Enquanto nós cantamos, você vai compartilhar, você vai chamar essa pessoa e diga: você não precisa participar da live inteira, participe pelo menos desta hora do Espírito Santo, deste momento que vamos invocar sobre todos que estão conosco o batismo no Espírito Santo, suplicar a graça dessa vida nova, desta força renovadora que traz dentro de você a alegria de servir a Deus e as pessoas ao seu redor. Por isso vamos cantar essa canção do início. Enquanto nós cantamos, você compartilhe. Na volta, nós vamos clamar sobre nós o Espírito Santo. Compartilha, filho.

Deus, nós queremos pedir sobre nós agora. Eles estavam reunidos no mesmo lugar, com a mesma intenção. E agora nós estamos aqui, 45 mil famílias rezando juntos. E estamos suplicando sobre nós o Espírito Santo. Renova agora as casas que estão rezando conosco. Coloque, filho amado, o número da sua casa aqui nos comentários, aqui no chat. Como um ato de entrega que você faz neste momento. Mas mais do que isso, Espírito Santo de Deus, nós queremos pedir sobre nós esta renovação na entrega, esta renovação na vocação, esta renovação no amor. Quantas famílias esta noite estão em pé de guerra, estão para serem destruídas por causas na justiça, por brigas familiares, por discussões, por tudo que o Senhor está vendo neste momento de oração. Eu vejo mulheres que rezam conosco agora, pedindo com muita força o Espírito Santo sobre os seus cônjuges, pedindo para que sejam alcançados por esta graça de Deus nesta noite. Eu vejo uma mulher que reza conosco e o seu esposo

entrega, fazer-nos olhar para o céu, vermos que em Deus está a nossa graça e o nosso bem-querer. Por isso canta este refrão mais uma vez, pedindo: Espírito Santo, vem com teu fogo.

0: Nós queremos continuar clamando este fogo do Espírito Santo que paire neste momento, que a pomba que desceu naquele... há 2000 anos atrás, que João Batista viu descendo sobre Jesus, o paráclito ali, que desça agora sobre sua casa, sobre cada casa, cada número que está sendo apresentado aqui no chat, 419, a casa de número 30, 50, número 57, 29, 304, o apartamento 1053, número 50, vem Senhor Jesus, vem Espírito Santo descendo em profusão em cada casa que está sendo apresentada, que Satanás possa bater em retirada nesse momento, que o Senhor reine nesse momento nessas casas, que o teu pará que tu possa vir descendo. Nós clamamos um batismo no Espírito Santo, como o nosso irmão Tarcísio Maria ia rezando. Nós clamamos, Senhor, no batismo, porque queremos ser fiéis à tua santa igreja. É isso que o Espírito Santo toca no meu coração. Muitas pessoas que estavam titubeantes na fé, o Espírito Santo agora está batizando, o paráclito está descendo e você pode sentir fisicamente a presença desse Espírito Santo de forma sensível. Você sente arrepios, você sente um calor, você sente a sua mão formigar, pessoas estão chorando nesse momento e as tuas lágrimas, filha, está te curando desse câncer que você está sofrendo, esse câncer de mama que você está sofrendo, essas lágrimas estão banhando porque é o Espírito Santo agora que lava e purifica toda célula cancerígena, pessoas com tumor no cérebro. Senhor Jesus, nós pedimos que o teu fogo possa descer neste momento sobre essas mentes, essas pessoas que estão lutando contra a depressão, e me vem agora casas que estão atormentadas de legiões de demônios com espírito de morte. Nós pedimos, Senhor Jesus, pelo poder da tua santa cruz, que estas legiões de morte batam em retirada nesse momento, que o teu Espírito Santo possa vir pairar, queimar, que essa família experimente paz e alegria nesse momento, que Satanás não tenha força, porque todo o veneno nesse momento do inimigo está sendo expulso e o Senhor reina nesta casa.
1: O Senhor me mostra homens que estão sendo agora curados. Você que está fazendo o tratamento daquele câncer e os homens de próstata, você está sendo tocado agora pelo Senhor e você está sentindo algo diferente. Você acabou de pensar: o Senhor está tocando e me curando. E o Senhor fala com você mesmo, filho. Só que Ele diz uma coisa: eu te amo, eu trago a sua cura. Mas você deve procurar o sacramento da confissão. Procure a confissão. O Senhor me mostra homens que estão fazendo tratamento de próstata, estão sendo curados nesse momento. Mais de um, são vários homens tocados agora pelo sangue de Jesus que te cura, pelo fogo do Espírito Santo que te toca. Glórias a ti, Senhor. O Senhor também me mostra crianças que estavam com problemas de pele, que estão sendo tocadas agora. Crianças que estavam vendo vultos, que estavam tendo sentimentos ruins por causa de uma presença, de uma opressão do inimigo, por brecha que os pais deram, por brinquedos contaminados que existem na casa. O Senhor está libertando e o Senhor vai te mostrar esse brinquedo que deve ser tirado da sua casa. E toma posse, filho, dessa paz e alegria que está sendo derramada, essa unção. Mas você pensa: irmão, eu já tenho o Espírito Santo. A Bíblia diz que Ele é o Espírito sem medidas. Jesus nos dá o Espírito sem medidas, como diz a canção, e todo dia me batizas outra vez. Quer dizer, é um só batismo, mas todo dia me mergulha de novo, Senhor, nessa água viva que está em mim. Renova agora o batismo no Espírito Santo em cada coração, recebendo essa unção de paz e alegria.

E antes de rezarmos esse mistério, o Espírito Santo toca um homem que reza conosco. Me vinha a palavra L3, acredito que você esteja passando por algum problema na coluna, e o Espírito Santo agora toca a tua coluna, toca a tua vértebra, filho, nesta coluna, na parte L3 da tua coluna. Nós pedimos, Senhor Jesus, não só por este homem que agora é curado pelo poder do Espírito Santo, mas pedimos por cada pessoa que está padecendo uma enfermidade na coluna, na lombar, na cervical, que o Senhor possa fazer com que o Espírito Santo desça neste momento, derramando o teu preciosíssimo sangue, que esse filho possa voltar a andar normalmente, que essa hérnia de disco possa ser curada nesse momento. Nós pedimos, Senhor Jesus, e tomamos posse de tantas graças que o Senhor vem operando nesse mistério. Reza com fé, filho, este mistério. São Miguel Arcanjo.

0: ressurreição das almas.
1: Jesus, tu vencerás.
0: Como sempre tu venceste, por mais árdua que seja a batalha, a vitória será tua.
1: Ó Jesus, enviai os santos anjos para nos defender.
0: E escutai as preces que unidos a São Miguel vos dirigimos.
1: São Miguel e todos os santos anjos,
0: combatei e rogai por nós.
1: São Miguel e todos os santos anjos,
0: combatei e rogai por nós.
1: São Miguel e todos os santos anjos,
0: combatei e rogai por nós.
1: São Miguel e todos os santos anjos,
0: combatei e rogai por nós.
1: São Miguel e todos os santos anjos,
0: combatei e rogai por nós.
1: São Miguel e todos os santos anjos,
0: combatei e rogai por nós.
1: São Miguel e todos os santos anjos,
0: combatei e rogai por nós.
1: São Miguel e todos os santos anjos,
0: combatei e rogai por nós.
1: São Miguel e todos os santos anjos,
0: combatei e rogai por nós.
1: São Miguel e todos os santos anjos,
0: combatei e rogai por nós.
1: Augusta, rainha

0: matam os demônios por toda parte, refreando a sua audácia e precipitando-os no abismo.
1: Quem como Deus?
2: Ninguém.
1: Ó bondosa e carinhosa Mãe,
0: vós sereis sempre o nosso amor e a nossa esperança.
3: Ó divina Mãe, enviai os santos anjos em nossa defesa, afastando para longe de nós
4: o cruel inimigo.
5: Agora nós pedimos ao nosso Padre Guido que possa rezar essa oração. Tantas vezes você está lutando contra um vício durante anos e basta uma oração feita com muita fé para esse milagre acontecer. Eu me recordo de um senhor que há anos gastava dinheiro, fortunas, com clínicas, com remédios e não conseguia deixar o vício das drogas. Uma única oração que o Padre Rufus fez nele, lá no Misericórdia Brasil em 2009, e nunca mais esse homem usou a cocaína. Nunca mais. Filho, o Senhor trouxe o sacerdote exorcista, o Padre Guido. Ele vai rezar com fé por você essa oração, pela libertação desse vício. Eu quero dizer uma coisa: aquilo que a oração de uma pessoa sozinha não consegue, milhares de pessoas juntas conseguem muito mais rápido, diz Santo Tomás de Aquino. Então reza agora com fé, sabendo que milhares de pessoas estão rezando por você também. Você vai vencer esse vício, você vai vencer essa prisão, vai ser quebrada essa corrente pelo poder da fé, da oração feita com fé.
6: Precisamos mesmo desta oração de libertação dos vícios e quebra de maldição nas famílias. Vivemos num momento atípico da sociedade, com uma verdadeira proliferação de vícios que só estraga na harmonia e o equilíbrio. Precisamos nos libertar. Sabemos que a ação do demônio não para. Aproveita de qualquer ocasião para penetrar na vida de tantas famílias, destruindo-as. Mas nós usamos o poder de Deus neste momento e, mais uma vez, em força do nosso ministério, pedimos encarecidamente e ordenamos ao espírito do mal de cair fora da nossa família, fazendo com que reine a paz, a serenidade, o equilíbrio. Esta bênção de libertação, vamos acompanhá-la com muita fé, com verdadeiro espírito de humildade, sabendo que Deus atende aos nossos pedidos quando são acompanhados pela simplicidade e pela nossa humildade de vida. Deus, Pai Todo-Poderoso, entre os muitos privilégios que reservastes aos vossos sacerdotes, incluístes este: que tudo quanto fizermos dignamente em vosso nome, exatamente segundo os vossos preceitos, terá o mesmo valor que sendo vós mesmo a fazê-lo. Deus Santo e Eterno, pedimos a vossa infinita misericórdia que ao proclamarmos a vossa bênção, sejam abençoados por vós todos os lugares, nomes e intenções que vos apresentamos. Tu, que és onisciente, e tendo em conta os méritos de vossa Santíssima Mãe, a Virgem Maria, e dos vossos santos, nossos intercessores, libertai e renovai nossas vidas, apesar de toda fraqueza, e que as forças do mal e seus causadores fujam, e que o anjo da paz, com suas graças, nos protejam, nos fortaleçam e nos defendam. Deus Todo-Poderoso e Eterno, só vós sois onipresente e operais poderosamente em todos os lugares, pois a vossa soberania é universal. Ouvi nossas súplicas. Sede vós mesmo o protetor destas pessoas, lugares e de suas gerações passadas, para que nelas não opere nenhum poder maligno, mas que pela força de vossa Santa Cruz vos seja oferecido um louvor e cheguem diante de vossos olhos nossas ações de graças, para que assim reine a vossa paz, que só vós concedeis àqueles que vos adoram e que vos invocam. Vinde, Senhor Deus, defendei

alcançaste pela vossa cruz, e desfazei poderosamente todo o mal nas suas vidas e em cada situação por eles apresentada, e que tais forças malignas não mais possam vir atormentar ou prejudicar nenhum destes vossos filhos. Tudo isso nós te pedimos por Jesus Cristo, nosso Senhor, no poder e na força do Divino Espírito Santo. Amém.

0: Peço ao nosso Padre Guido que possa também abençoar, fazer o sinal da cruz sobre estas famílias que rezaram agora esse mistério, que tomaram posse desta oração, da libertação dos vícios na família, da quebra de maldição, da quebra da divisão familiar. Nós pedimos, Senhor Jesus, a tua bênção através das mãos do sacerdote, o Padre Guido, que é sacerdote exorcista, que ele ministra agora esta bênção sobre você.
1: Sobre você, sobre a tua querida família, sobre todas as pessoas que estão acompanhando através destas imagens, desta a bênção de Deus Todo-Poderoso, o Pai, o Filho e o Espírito Santo. Amém.
0: Reza com fé esse mistério, tomando posse da libertação que Deus operou, tomando posse desta bênção exorcística que afugenta Satanás da tua vida, da tua casa, da tua família. Reza com fé esse terceiro mistério. São Miguel.

0: perdição das almas.
1: Jesus, tu vencerás.
0: Como sempre tu venceste. Por mais árdua que seja a batalha, a vitória será tua.
1: Ó Jesus, enviai os santos anjos

0: afastando para longe de nós o cruel inimigo.
1: Nesse quarto mistério, vê que Nossa Senhora recebe agora, através desse vídeo, Nossa Senhora recebe as tuas intenções, apresenta a ela agora a tua necessidade, a graça, a libertação que você quer alcançar.

Com fé que Nossa Senhora acolhe, ela pega nas doces mãos, nas mãos virginais de Maria, ela recolhe a tua intenção, a tua graça, o teu milagre, não apresenta só a tua necessidade, mas entrega o nosso país. Queremos clamar nesse quarto mistério, declarar que Nossa Senhora é a generalíssima da nossa casa, sim, mas não só da nossa casa, do nosso Brasil, do estado que você mora, da cidade que você mora. Apresenta aqui no chat o estado, a cidade que você mora, para que Nossa Senhora possa ir visitando esses locais. Mãe, nós te entregamos cada cidade do nosso Brasil, cada diocese que vai ser consagrada também a São Miguel Arcanjo, em breve a diocese de Presidente Prudente, que a Senhora possa ir visitando cada diocese, cada cidade, cada estado nesse momento. Nós declaramos que a Senhora é a generalíssima do nosso Brasil, que o mal possa bater em retirada nesse momento, que a Senhora possa ir visitando e caminhando sobre todo o nosso Brasil, fazendo com que as potestades, os principados malignos batem em retirada. Visita, Mãe, Caxias de Maranhão, Londrina no Paraná, Patos, visita Petrópolis no Rio de Janeiro, o Pará, Itatiba, São Paulo, Guaraciaba, Ceará, Rio de Janeiro, Caicó, Presidente Prudente, São Paulo, Paraipaba, Pernambuco, Teresina, Minas Gerais, Pernambuco. Visita, Mãe, cada estado nesse momento, porque a Senhora é a generalíssima. Onde a Senhora pisa, Satanás não habita, e nós cremos que a Senhora mora em nossa casa, mora em nossa cidade, mora no nosso estado, a Senhora mora no Brasil, a Senhora mora no mundo inteiro, Mãe. Nós pedimos, toma posse daquilo que te pertence, o mundo é teu, Mãe. Declara que Nossa Senhora é a generalíssima e canta junto com o ministério. Em triunfante, vem, Mãe, andando no nosso Brasil.

como cada cidade tem um anjo responsável, cada estado tem um anjo responsável. Coloca também o nome da sua paróquia. Existe um anjo, um principado responsável por cada paróquia. Coloca diante do Senhor o nome da sua paróquia, o nome do seu pároco, dos vigários também, o nome do seu bispo. Nós pedimos que Nossa Senhora visite agora todas as dioceses do nosso Brasil. E você que está fora do Brasil, coloca o nome da sua paróquia, o nome da sua diocese, o nome do seu pároco, do seu bispo. Nós fazemos agora um grande levante de oração e pedimos que a Rainha dos Anjos visite com seu exército celestial. Liberta os padres, mãe, que estão passando por uma opressão. Liberta os fiéis, mãe, que estão passando pela confusão. Liberta as nossas famílias, mãe, que estão em grande batalha espiritual. Nossa Senhora visita, sim, cada casa, cada família, mas coloca paróquia também. Deixa eu ver aqui diante do Senhor, Padre Cláudio, paróquia Nossa Senhora das Graças, paróquia Nossa Senhora da Piedade, a Josi está rezando lá da Ásia, Nossa Senhora Aparecida, paróquia São Paulo, Padre Cleverton, paróquia Sagrado Coração de Jesus, paróquia São Judas Tadeu, cada uma dessas paróquias, Nossa Senhora visita pelo poder da oração, ela vem com os anjos. Ela vem com graças, ela vem com libertação. E onde a Virgem Maria chegar,

0: tomando posse que Nossa Senhora visita a sua paróquia, visita o seu estado, visita o mundo inteiro, trazendo libertação, fazendo com que o inimigo não tenha mais poder, força sobre este local. Reza com fé esse quarto mistério, tomando posse da presença materna da Generalíssima em nosso meio. São Miguel Arcanjo,
1: defendei-nos no combate, sede o nosso refúgio contra as maldades e as ciladas do demônio. Ordene-lhe Deus, instantemente o pedimos, e vós

0: perdição das almas.
1: Jesus, tu vencerás,
2: como sempre tu venceste.
3: Por mais árdua que seja a batalha, a vitória será tua.
1: Ó Jesus, enviai os santos anjos para nos defender.
4: E escutai as preces que, unidos a São Miguel, vos dirigimos.
1: São Miguel e todos os santos anjos,
5: combatei e rogai por nós.
1: São Miguel e todos os santos anjos,
5: combatei.

Jesus, e nesta última dezena nós oramos pedindo libertação de todas as nossas palavras, palavras imorais, palavras grosseiras, negativa, toda fofoca, toda reclamação, ou tudo aquilo que você hoje percebe na sua vida que eu preciso melhorar. Como São Paulo nos diz, já fazeis progressos maiores, mas podeis fazer ainda maiores. Já crescerdes, mas podeis fazer progressos ainda maiores. Por isso, Senhor, nesse momento nós vos pedimos. Um salmo diz assim: ponde, Senhor, como uma guarda em minha boca, e porta, vigia, Senhor, as portas dos meus lábios. Por isso, Senhor, nesse momento nós clamamos a Ti. Dai-nos, Senhor, uma língua e lábios puros. Dai-nos, Senhor Jesus, palavras santas. Dai-nos, Senhor Jesus, a força e a determinação para vencermos todas as más inclinações em nós, de fofoca, de reclamação, de falar mal, de só dizer palavras negativas. Purifica, Senhor, o nosso coração, os nossos lábios e a nossa língua. Também São Tiago vai dizer: o menor membro do nosso corpo é a nossa língua, um dos menores membros do nosso corpo. E com a nossa língua, nós tanto podemos abençoar como amaldiçoar. E diz São Tiago na sua carta: como uma simples fagulha incendeia uma floresta inteira, assim a nossa língua pode causar grande mal. Por isso, Senhor, pela intercessão da Virgem Maria, a toda santa, a toda pura, ajuda-nos, ensina-nos, dai-nos a força e a graça para vencermos todas as nossas más inclinações, em especial a nossa língua e os nossos lábios. Por isso, mais uma vez, ainda cantando: Generalíssima, passa à frente, pisa na cabeça do mal, da serpente, e ajuda-nos a sermos santos com lábios e línguas puras.

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0: Está no ar a Voz do Brasil. As notícias do governo federal que movimentaram o país no dia de hoje.
1: Olá, boa noite.
2: Boa noite para você que nos acompanha em todo o país.
1: Terça-feira, 12 de maio de 2026.
2: Vamos ao destaque do dia: mais de 11 bilhões de reais no combate ao crime organizado.
1: O governo do Brasil lança plano com foco na desarticulação financeira e operacional de facções criminosas.
2: Presidente Lula destaca a união com estados e municípios para enfrentar a violência e garantir a segurança de todos os brasileiros.
3: O território será devolvido ao povo brasileiro de cada cidade e de cada estado.
1: E ainda, o governo do Brasil zera impostos.